0: Está no ar a Voz do Brasil. As notícias do governo federal que movimentaram o país no dia de hoje.
1: Olá, boa noite.
2: Boa noite para você que nos acompanha em todo o país.
1: Terça-feira, 25 de agosto de 2026.
2: Vamos aos destaques do dia.
1: Proteção no ambiente digital.
2: TikTok é multado em 153 milhões de reais por irregularidades no tratamento de dados de crianças e adolescentes.
1: E plataformas digitais têm até 17 de setembro para publicar relatório sobre medidas adotadas para a defesa desse público na internet.
2: Quem fala sobre o assunto é Fabrício Lopes, da Agência Nacional de Proteção de Dados.
3: Ele é uma maneira que a empresa tem de contar para a sociedade todos os seus esforços e processos que ela está fazendo para obedecer ao ECA Digital, especificamente no que se refere a lidar com denúncias.
1: Microempreendedores individuais podem prestar serviços a órgãos vinculados à administração federal.
2: São atividades, serviços como manutenção e pequenos reparos. Natália Koslick.
4: Nesta terça-feira foi publicada no Diário Oficial a atualização de dois editais que acrescentam 136 tipos de serviço à plataforma Contrata Mais Brasil.
1: Mês da gestante reforça a importância do pré-natal desde os primeiros sinais da gravidez.
2: Cuidados com a saúde da mãe e do bebê começam ainda no início da gravidez. Graziele Bezerra.
5: O pré-natal é o passo mais importante para uma gravidez saudável, tanto para a mãe quanto para o bebê.
1: Hoje, na apresentação da Voz do Brasil, eu, Luciana Vasconcelos e Luciano Seixas.
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1: A empresa ByteDance, controladora da rede social TikTok, foi multada em 153 milhões de reais por não garantir segurança de dados de crianças e adolescentes.
2: Entre as irregularidades apontadas pela Agência Nacional de Proteção de Dados estão o vazamento de informações e o direcionamento de publicidade a esse público.
1: A controladora da TikTok se comprometeu a fazer mudanças.
6: A decisão é resultado de um processo de fiscalização que identificou irregularidades nas duas formas de acesso ao TikTok, com e sem cadastro. Segundo a ANPD, Agência Nacional de Proteção de Dados, a plataforma tratou dados de crianças e adolescentes sem uma base legal adequada e não adotou medidas suficientes para impedir esse tratamento e o cadastro desse público, explica Fabrício Guimarães Lopes, superintendente de fiscalização da ANPD.
7: É um processo longo, né, que resultou nessa multa de 153 milhões.
3: A empresa não estava tomando as medidas necessárias para impedir que crianças e adolescentes acessassem a plataforma dela. E esse tratamento, além de ser em desacordo com a lei, acabou também sendo utilizado para oferecer publicidade para crianças e adolescentes num ambiente que a gente já sabia que não era apropriado para ela.
6: A ANPD determinou ainda a eliminação dos dados coletados de forma irregular. E a ByteDance se comprometeu a implementar um plano de conformidade para melhorar a proteção de crianças e adolescentes no TikTok. Entre as medidas estão configurações de privacidade mais restritivas para menores de 16 anos, que só poderão ser alteradas com autorização dos responsáveis, além do reforço da supervisão parental e de filtros de conteúdo. Medidas que são fruto da fiscalização da agência reguladora, garantiu a diretora da ANPD, Lorena Gilberti Coutinho.
8: A atuação da ANPD, ela não se resumiu a essa multa que foi imposta. Muito mais importante que isso foram as melhorias trazidas, né, que foram incorporadas ao modelo de negócio da empresa e que vão trazer um ambiente muito mais seguro para crianças e adolescentes.
6: O diretor-presidente da ANPD, Valdemar Gonçalves Orunho Júnior, destaca que outras plataformas também estão sendo analisadas para que os direitos de proteção de dados sejam garantidos.
9: É ficar bem claro que nós estamos atuando, é uma atuação bastante técnica, bastante em cima da lei, a Lei Geral de Proteção de Dados, agora conta bem com o nosso ECA digital.
6: A decisão ainda pode ser contestada pela empresa no Conselho Diretor da ANPD, no prazo de 10 dias úteis. Reportagem Pablo Mundim.
2: Em nota, a plataforma TikTok informou que apresentou um plano de conformidade à ANPD, que foi aprovado pela agência no ano passado.
1: A empresa diz que a multa se refere a um período anterior a 2021 e não reflete as medidas implementadas pela plataforma, como a adoção de 50 recursos e configurações voltados para a segurança de crianças e adolescentes.
2: Provedores de aplicações de internet, como as plataformas digitais direcionadas a crianças e adolescentes, devem publicar relatório até 17 de setembro sobre medidas de proteção a esse público.
1: A jornalista Maria

0: Diana Jungmann conversou sobre o tema com Fabrício Lopes, superintendente de fiscalização da Agência Nacional de Proteção de Dados. Vamos ouvir.
1: Olá, superintendente, muito bem-vindo à Voz do Brasil. Vamos começar falando um pouco sobre o trabalho da ANPD, a Agência Nacional de Proteção de Dados, né? É um órgão relativamente novo que foi instalado em 2020. O senhor pode explicar para a gente, né, para o nosso ouvinte, qual é a função da agência, suas áreas de atuação?
2: Olá, Mariana, bom dia e bom dia a todos que estão nos vendo, nos ouvindo. A Agência Nacional de Proteção de Dados, ela começou para garantir que dados pessoais de cidadãos brasileiros fossem tratados com respeito e sem abusos. O fato das pessoas poderem coletar informações sobre nós e trabalharem com elas não permite que as pessoas façam qualquer coisa com essas informações. O uso desses dados tem que ser legítimo e nunca pode ser em detrimento do cidadão, do titular de dados. E recentemente a gente teve alguma ampliação das nossas competências, mas acho que a gente pode posso explicando isso ao longo do período também.
1: Eu ia justamente comentar isso. Mais recentemente a ANPD ganhou aí mais notoriedade porque é o órgão responsável por fiscalizar as plataformas digitais no que se refere ao cumprimento do Estatuto Digital da Criança e do Adolescente, que foi aprovado no ano passado e que tem aí um impacto muito grande, né? Como que é feita essa fiscalização? Quais são os pontos principais que a ANPD observa, então, ao fazer a fiscalização sobre o cumprimento do ECA digital?
2: Nós já vimos fiscalizando, em função da nossa competência de proteger dados pessoais, vários temas que tangenciavam a proteção de crianças e adolescentes no ambiente digital. Então, quando foi proferida a lei, editada a lei, e ela depois entrou em vigor, nós ampliamos aquilo que a gente podia fazer no ambiente digital para proteger crianças e adolescentes. Então, a gente trouxe os métodos de fiscalização que a gente tinha para a proteção de dados pessoais para dentro do ECA digital também. É uma lógica em que a ANPD procura conhecer o setor, então a gente faz um monitoramento, e esse monitoramento ele trabalha inclusive com informações que a própria sociedade encaminha para nós, que a imprensa encaminha para nós, que o Ministério Público e outras autoridades também encaminham para a gente, que a gente faz uma grande condensação dessas informações para que a gente tenha condições de escolher para onde apontar a nossa fiscalização e o nosso foco. É um universo muito vasto, a gente precisa priorizar, e essa priorização não pode ser com base no humor, do bom humor do fiscal. Tem que ser com base em dados, em fatos que consigam orientar a nossa atuação e que ela esteja em sintonia com aquilo que a sociedade traz para a gente como urgência, como necessidade para ela.
1: Agora, a gente está num período importante também para essa fiscalização, porque está correndo aí o prazo para essas empresas entregarem os relatórios de transparência sobre o acesso de crianças e adolescentes, né? Quais são as informações que têm que estar nesses relatórios e para que eles servem?
2: O relatório de transparência, vamos lá, acho que vou começar dizendo para que ele serve. Ele é uma maneira que a empresa tem de contar para a sociedade todos os seus esforços e processos que ela está fazendo para obedecer ao ECA digital, especificamente no que se refere a lidar com denúncias. Porque, e há um cuidado, um balanço muito sensível no ECA digital, que é, não é a ANPD quem faz o controle do que pode e não pode ficar no ar. Esse controle, ele é um controle dividido entre o titular de dados, entre o pai da criança adolescente, entre a própria criança e a plataforma, em que as pessoas indicam para a plataforma aquilo que elas entendem que é uma violação, e a plataforma recebe aquela demanda e precisa avaliar e retirar do ar no tempo correto. A ANPD garantir que essa conversa entre titular, entre cidadão e criança e a plataforma aconteça conforme as regras da lei. E aí o relatório de transparência é uma maneira que essa empresa tem de contar para a sociedade o que ela já está fazendo. Porque é um pouco diferente ela mandar um relatório só para a gente avaliar aqui. Na verdade, a ideia é que isso seja público e que a sociedade consiga, inclusive, pegar essas informações e fazer pesquisa e montar indicadores. Então, a ideia do relatório de transparência é isso. O que vai ter lá? Vai ter, por exemplo, informações como quantidade de denúncias que ela recebeu, tempo médio de tratamento, de onde ela mais recebeu denúncia, qual foi o tipo mais de denúncia que ela recebeu, quais são os processos que ela costuma fazer, quantas ela atendeu, quantas ela não atendeu, como é que é o processo para lidar com isso. Então, é mais ou menos essa a ideia dela, a empresa trazendo para a sociedade como é que ela está operando, colocando em prática aquilo que a... Até mesmo com um elemento de verificação. Se eu, uma instituição, por exemplo, fiz várias reclamações para a plataforma e não aparece no relatório, alguma coisa está errada.
1: Bom, recentemente a ANPD determinou a suspensão, né, das transmissões ao vivo pela plataforma Discord. Esse ato ocorreu após um caso de suicídio de uma criança de 13 anos durante uma live na plataforma e foi uma medida cautelar. Existem outras cautelares, superintendente, que podem ser adotadas contra plataformas, né? E em caso de descumprimento delas, o que, pode acontecer? As plataformas podem ter atuação suspensa no Brasil ou isso depende ainda de autorização judicial? Como é que funciona?
2: Bom, quando é falta cautelar, a gente tem competência e poder legal para emitir cautelares. Mariana, está previsto na lei do processo administrativo. Mas essa cautelar também não fica a nosso sabor. A gente tem que demonstrar que existe um perigo e que existe uma grande chance do que a gente está verificando tem amparo na lei ou está contra a lei para a gente mandar parar, que é o fumus boniuris e o perigo na demora. E a cautelar, nesse sentido, ela é delimitada pelo seu aspecto utilitário, né? Para que ela serve, o que ela está tentando impedir. Então, não existe uma medida específica, mas eu posso, eventualmente, a ANPD pode, em algum momento, determinar medidas adicionais à plataforma, na proporção que a gente entender que a gente ainda precisa fazer mais alguma coisa para proteger crianças e adolescentes no ambiente digital. A ideia de uma cautelar, essa é temporária, isso é importante dizer, ela não é para ser permanente, e a gente tem bastante esperança de que a plataforma vai reagir em tempo de diminuir essa incomodação que gera para a população de não ter mais esse tipo de ferramenta disponível. Mas vamos lá, supondo que ela não cumpra a cautelar ou aconteça alguma coisa, a gente tem que elevar o tom da conversa. Aí existe a possibilidade da superintendência encaminhar para o conselho diretor pedindo que acrescente a medida cautelar também a uma multa diária pelo descumprimento. E veja, isso aí está dentro da cautelar. A gente pode também, no longo prazo, entender que a empresa não quis cooperar de maneira nenhuma e aí é importante, a gente vai abrir um processo sancionador e sancioná-la pela violação que a gente entende que acontecia, como também por não ter cumprido a cautelar. E aí a situação vai gradativamente ficando cada vez mais severa para a empresa.
1: Muito bem. Bom, nós conversamos com o Fabrício Lopes, superintendente de fiscalização da Agência Nacional de Proteção de Dados. Superintendente, muito obrigada pela sua entrevista aqui à Voz do Brasil.
2: Muito obrigado, Mariana. Um abraço a todo mundo.
3: E você pode enviar sugestões, denúncias, críticas à agência. O endereço é gov.br/ANPD.
0: Prestadores de serviço têm a oportunidade de trabalhar para mais de 2 mil órgãos públicos.
3: Isso por meio da plataforma Contrata Mais Brasil, que acaba de disponibilizar 136 novas atividades.
4: Nesta terça-feira foi publicada no Diário Oficial a atualização de dois editais que acrescentam 136 tipos de serviço à plataforma Contrata Mais Brasil, ligados à manutenção e pequenos reparos e serviços de apoio a ações institucionais e eventos. Com isso, ficam disponíveis 272 atividades em um único lugar. Na prática, funciona assim. O órgão público informa o serviço que deseja contratar, com a localidade e os prazos. Depois, microempreendedores individuais e produtores da agricultura familiar cadastrados são informados sobre as oportunidades e podem enviar suas propostas. Depois de analisá-las, o órgão público escolhe a mais vantajosa e formaliza a contratação. O uso da ferramenta é gratuito para órgãos públicos e empreendedores, sem cobrança de taxas ou comissões. O valor máximo de cada contratação de serviços pela plataforma é de R$ 13.098. Natália Koslick, para a Voz do Brasil.
5: Dicas do Enem.
6: Oi, meu nome é Bárbara Ribeiro e a minha pergunta é: como eu devo começar a me preparar para o Enem?
0: Quem vai falar um pouco mais sobre a preparação da prova do Enem é o conselheiro acadêmico Yuri Vieira. Ele também é professor de biologia e aproveita para dar umas dicas da área.
7: Fala pessoal, tudo bem? Yuri aqui, vou conversar com vocês um pouquinho sobre o Enem 2026. Esse ano temos algumas novidades aí com relação com textualizações de questões, como vocês observaram no Enem passado. Na biologia, fiquem atentos ali à ecologia, à fisiologia humana e à genética. Observem que a genética ela vem trazendo ali questões relacionadas à biotech e a vacinas. Ó, conteúdo muito comum. Fique atentos também que as questões do Enem agora ela vem mais contextualizada, né? Então você tem ali uma conexão com outras disciplinas. O foco agora é gerenciar tempo. Não pensem em ficar decorando conteúdo teórico. Esse momento agora é momento de gerenciar tempo de questões. Resolver o máximo de questões que vocês puderem, tá? Deixe a ansiedade de lado. Trabalhe esse tempo cronometrado e sucesso na avaliação.
0: As provas acontecem no dia 8 e 15 de novembro. 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
0: Estamos no mês da gestante, um período para reforçar a importância dos cuidados durante a gravidez.
3: E o acompanhamento começa logo nos primeiros sinais de que vem bebê por aí.
0: Consultas, exames e vacinas passam a fazer parte dessa rotina e são importantes para acompanhar a saúde da mãe e do bebê e prevenir possíveis complicações.
4: O pré-natal é o passo mais importante para uma gravidez saudável, tanto para a mãe quanto para o bebê. Segundo Olivia Medeiros, diretora do Departamento de Gestão do Cuidado Integral à Saúde do Ministério da Saúde, o acompanhamento da gestação é o que vai garantir uma gravidez segura.
8: Iniciar o pré-natal até a 12ª semana de gestação é muito importante. Ela vai sendo acompanhada com consultas, exames, vacinas, testagens. E qual que é a importância disso? Quando a gente descobre que algum problema de saúde está acontecendo rapidamente, a gente trata isso com uma maior chance de sucesso.
4: A diretora Olivia lembra que as mulheres que fazem o pré-natal pelo SUS recebem gratuitamente a Caderneta Nacional da Gestante, onde ela pode anotar todo o calendário de consultas, vacinas e o histórico de exames. O documento também traz informações sobre violência obstétrica, saúde mental e direito da gestante.
8: Desde o pré-natal, do parto, existe um plano de parto na caderneta, o pós-parto, aí na caderneta da criança já começa todas as informações desse bebê, os marcos do desenvolvimento, as vacinas, né, as consultas. Essas duas cadernetas cumprem juntos, né, esse papel de acompanhamento.
4: A autônoma Maísa Franciane, de 24 anos, faz o pré-natal do segundo filho em uma unidade básica de saúde no Itapoã, Distrito Federal. Ela está com 23 semanas de gestação e na consulta de rotina realizou exames de sangue e teste rápido de sífilis e HIV. Todas as informações da idade gestacional foram para a caderneta, que a acompanha por todo lado.
9: Tudo anotadinho. É, sempre a gente precisa, né? E tendo tudo anotado, vai facilitar também no atendimento. Todo lugar que eu vou, até no ônibus, eu tenho que estar com a caderneta.
4: A enfermeira Kênia Kanayama foi quem atendeu a Maísa e diariamente atende outras futuras mamães. Ela fala da necessidade do registro das informações de saúde na caderneta.
10: Uma gestante com sífilis, ela vai ganhar neném, aí se não tem anotado que ela fez o tratamento, aí corre o risco de ter que a criança tomar injeções desnecessárias, né, fazer tratamento desnecessário, porque não sabe se a gestante concluiu o tratamento. Então tem que ter essas anotações na caderneta.
4: A versão online da caderneta da gestante pode ser baixada do site gov.br/saúde. Reportagem Graziele Bezerra.
3: No próximo mês serão oferecidas mais de 4.500 vagas em qualificação profissional para mulheres em todo o país.
0: Fique atento às oportunidades no Ministério da Educação.
11: Os cursos são realizados em instituições que ofertam a educação profissional e tecnológica. O programa atende mulheres maiores de 16 anos em situação de vulnerabilidade social, vítimas de violência, com baixa ou nenhuma escolaridade. A ideia do programa é capacitar essas mulheres, incluí-las no mercado de trabalho e gerar renda para elas e suas famílias. As qualificações são de graça e têm carga horária mínima de 160 horas. No total, no mês de setembro, vão ser oferecidos 43 cursos presenciais em 32 instituições de 19 estados. Entre os cursos estão auxiliar de cozinha, cuidadores infantil e de idoso, camareira e editor de projeto visual gráfico. Você pode conferir as vagas disponíveis no painel de oportunidades do Programa Nacional de Acesso ao Ensino Técnico e Emprego, ativando o filtro Mulheres Mil. Mais informações você encontra no site do Ministério da Educação.
0: Priscila Machado, para a Voz do Brasil.
3: A batata caiu 37% nas principais centrais de abastecimento, as CEASAs, do país no mês de julho.
0: É o que mostra o 8º Boletim Horti Grangeiro, divulgado hoje pela Companhia Nacional de Abastecimento, a Conab.
3: E além da batata, o tomate e a cenoura também ficaram mais baratos.
0: Segundo a Conab, a redução dos preços é reflexo do aumento da oferta causado pela safra de inverno, como explica a gerente de produtos Horti Grangeiros da Conab, Juliana Torres.
12: A gente teve esse movimento de queda, ele vem acumulado, né? Mês de junho também teve um movimento de queda. Se a gente compara os preços de julho com os de maio, quando o movimento era de alta, a queda foi de 48%, foi ainda mais maior, né? E esse cenário foi devido, né, à alta da oferta da safra de inverno, que forneceu cerca de 20% a mais para as CEASAs. Então, os preços ficaram nesse movimento de queda.
3: Depois de meses de cuidados e recuperação, dois animais silvestres estão de volta à natureza.
0: Um cachorro do mato atropelado enquanto atravessava uma estrada e uma fêmea de macaco prego resgatada com um traumatismo craniano foram devolvidos à Floresta da Tijuca, no Rio de Janeiro.
3: A soltura foi feita pelo ICMBio e pela Secretaria Municipal de Meio Ambiente e Clima, com apoio de uma clínica veterinária especializada.
13: Um cachorro do mato e uma fêmea de macaco prego precisaram deixar temporariamente a vida livre da floresta para enfrentar um período de cuidados, tratamentos e recuperação. Depois de semanas de acompanhamento veterinário, os dois finalmente voltaram para casa. A soltura foi realizada no Parque Nacional da Tijuca, no Rio de Janeiro, em uma ação conjunta com o Instituto Chico Mendes de Conservação da Biodiversidade, o ICMBio, e da Secretaria Municipal de Meio Ambiente e Clima. A história do cachorro do mato começou em abril. O macho adulto atravessava a estrada quando foi atropelado e resgatado. Meses depois, uma fêmea de macaco prego foi resgatada com traumatismo craniano. Dentro do Parque Nacional da Tijuca, a soltura de animais não pode ser feita por qualquer pessoa ou instituição. É necessária avaliação e autorização prévia do ICMBio, como explica o agente de fiscalização do ICMBio, Gleidson Correia.
14: O Parque Nacional da Tijuca, ele permite a soltura, mas mediante uma autorização, para que esses animais tenham nenhum vírus e nenhuma bactéria, para que isso não passe para os animais que aqui habitam dentro do Parque Nacional da Tijuca. Essa autorização, ela nos ajuda a prevenir a soltura de animais exóticos.
13: A história também deixa um alerta sobre educação ambiental. A gerente da Patrulha Ambiental da Secretaria Municipal de Meio Ambiente e Clima, Mariana Ribeiro, reforça os cuidados que as pessoas devem ter ao encontrar animais silvestres.
15: A gente sempre tenta orientar que não alimentem os animais, não se aproximem desses animais, porque isso é o que traz risco para o animal, né? O animal, ele começa a ter a oferta daquele alimento e entender que essa aproximação do ser humano é algo seguro quando não é, né? Ele pode ser atropelado, ele pode ser capturado, ele pode ser vítima de várias situações de maus tratos.
13: Caso encontre algum animal silvestre ferido, em risco ou em situação de vulnerabilidade, entre em contato com órgãos de fiscalização e resgate, como a Polícia Militar Ambiental, o Corpo de Bombeiros ou mesmo as Secretarias Estaduais de Meio Ambiente. Reportagem Thaís de Araújo.
0: Estados localizados nas regiões Norte e Nordeste terão a tarifa de energia elétrica reduzida a partir de amanhã.
3: Isso por conta de reajustes tarifários de distribuidoras que operam nessas regiões.
0: Os impactos são para consumidores atendidos em baixa tensão, ou seja, em residências e pequenos comércios.
3: E podem chegar a mais de 10% de redução no caso da distribuidora Energisa Rondônia.
0: A decisão é da Agência Nacional de Energia Elétrica. As informações estão em gov.br/anel.
3: E essas foram as notícias do governo federal.
0: Uma realização da Secretaria de Comunicação Social da Presidência da República.
3: Com produção da empresa Brasil de Comunicação.
0: Fique agora com as notícias do Poder Judiciário e do Congresso Nacional. Uma boa noite.
3: Boa noite para você. Até amanhã.
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0: Supremo debate a constitucionalidade da lei antifacção em audiência pública, conduzida pelo ministro Alexandre de Moraes.
1: Para o STJ, falta de demonstração de dolo específico impede configuração de nepotismo.
0: Policial federal é condenado pela justiça por envolvimento com tráfico de drogas.
1: Boa noite, eu sou Leandro Bezerra.
0: E eu sou Walter Lima.
1: O Supremo Tribunal Federal concluiu nesta terça-feira a audiência pública sobre a constitucionalidade de dispositivos da lei antifacção em vigor desde março.
0: Durante 2 dias, representantes de órgãos públicos, entidades jurídicas, universidades e organizações da sociedade civil apresentaram diferentes posições sobre os efeitos da norma no combate ao crime organizado e na preservação dos direitos e das garantias constitucionais.
1: Os debates abordaram a prisão preventiva automática, regras mais rígidas para a execução penal, a perda antecipada de bens, o monitoramento de comunicações entre advogados e clientes e a transferência de presos para presídios federais.
0: Também foi discutida a criação de um banco de dados sobre pessoas suspeitas de ligação com crime organizado. Participantes questionaram a falta de análise individual para prisão preventiva e possíveis violações ao Estado Democrático de Direito.
1: Outros defenderam medidas patrimoniais como forma de atingir o financiamento e os lucros das organizações criminosas. A audiência foi conduzida pelo ministro Alexandre de Moraes, relator das 4 ações que questionam a lei.
0: As contribuições vão subsidiar o julgamento quando o Supremo decidir se as regras serão mantidas, limitadas às declaradas inconstitucionais.
1: Falta de demonstração de dolo específico impede a configuração de nepotismo.
0: A conclusão é do STJ. Fátima Uchoa.
2: O Ministério Público de Minas Gerais ajuizou ação civil pública pela suposta prática de nepotismo contra um prefeito e as 2 filhas dele, nomeadas como secretárias municipais. O Tribunal de Justiça Estadual julgou o pedido improcedente e no STJ a primeira turma negou o recurso especial. O relator ministro Paulo Sérgio Domingues apontou que o fato de o prefeito ter nomeado as filhas como secretárias municipais, ainda que reprovável, sem o elemento subjetivo necessário e a demonstração de prejuízo ao erário, não configura improbidade. Para o relator, isso depende de outros elementos, como fraude ou ausência de qualificação técnica, e nesse caso, a corte local concluiu que as nomeadas possuíam capacidade técnica e não houve favorecimento econômico ou político nem fraude nas nomeações.
1: E se um erro do seu empregador te fizer perder dinheiro na aposentadoria complementar?
0: Quem julga isso? O TST decidiu que é a Justiça do Trabalho. Mila Amaral.
3: O caso é de uma ex-bancária da Caixa que diz que o banco não incluiu uma parcela chamada CTVA no cálculo do plano de previdência dela e isso teria reduzido o valor da aposentadoria. Para o Tribunal Regional de Minas, o caso não era trabalhista e por isso extinguiu o processo. Mas a segunda turma do TST reformou a decisão. Por unanimidade, os ministros entenderam que a bancária não quer mudar o benefício. Ela quer indenização por um suposto ato ilícito da Caixa enquanto empregadora. E em caso de ato ilícito de patrão, a competência é sim da Justiça do Trabalho.
1: Justiça condena policial federal e mais 3 envolvidos em tráfico de drogas e outros crimes no Aeroporto Internacional Eduardo Gomes, no Amazonas.
0: Denúncia foi apresentada pelo Ministério Público Federal. Repórter Sabrina Menezes.
4: Segundo as investigações, os criminosos recebiam as mochilas com as drogas após passarem pela inspeção do aeroporto. Além de facilitar o transporte dos entorpecentes, o policial também acessava os sistemas da Polícia Federal para buscar e fornecer informações privilegiadas ao grupo. O agente federal foi condenado por tráfico de drogas, associação ao tráfico e lavagem de capitais, com uma pena de 26 anos e 7 meses de prisão em regime inicial fechado, além da perda do cargo. O responsável pela logística e transporte da droga recebeu pena de 16 anos e 9 meses de prisão, além de multa, e os transportadores de 4 anos e 9 meses cada um.
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1: A você uma boa noite.
0: E até amanhã.
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7: Eu sou Paula Groba.
8: E eu sou Humberto Pinheiro.
7: E estes são os destaques de hoje do Jornal do Senado, que começa agora.
8: Incentivo ao futebol e novas regras para programas de milhagem entram na pauta do Senado.
7: Projeto permite abater do imposto de renda doações a projetos científicos.
8: Senado pode renovar mais de 2/3 de seus representantes nesta eleição.
7: Boa noite.
8: Boa noite.
7: Dois temas que fazem parte do dia a dia de milhões de brasileiros podem entrar na pauta do Senado: o futebol e os programas de fidelidade que oferecem pontos ou milhas.
8: São projetos aprovados pela Câmara dos Deputados que agora aguardam a análise dos senadores. Repórter Herman Kulitz.
9: O Senado pode iniciar nas próximas semanas a análise de 3 projetos de lei já aprovados pela Câmara dos Deputados. 2 das propostas tratam de futebol. Uma delas prevê o reconhecimento desse esporte como é jogado no Brasil, como manifestação da cultura nacional e patrimônio cultural e material do povo brasileiro. A outra, alinhada com a proximidade da próxima Copa do Mundo de futebol feminino a ser realizada em 2027 no Brasil, busca incentivar a prática profissional dessa modalidade pelas mulheres, para combater a discriminação de gênero. Também será debatido pelos senadores o projeto que cria regras claras para que as pessoas possam usar de forma mais ampla as milhas e pontos que acumulam nos programas de fidelidade, inclusive com a possibilidade de venda para terceiros ou sua conversão em dinheiro. Se forem aprovados, sem mudança pelos senadores, os projetos seguirão para a sanção presidencial. Se houver alguma alteração, voltam para a análise da Câmara dos Deputados.
7: E o Congresso Nacional vai analisar mais uma medida provisória editada pelo governo para tentar conter o impacto do conflito no Oriente Médio sobre os preços dos combustíveis no Brasil. Publicada no Diário Oficial da União nesta terça-feira, a MP destina R$3,152 bilhões para ajudar a reduzir os efeitos da alta dos preços do petróleo. O dinheiro será repassado como ajuda financeira do governo a produtores e importadores de gasolina, diesel, gás de cozinha e querosene de aviação.
8: A maior parte dos recursos, R$2,552 bilhões, será destinada à produção e à importação de óleo diesel para o uso rodoviário. Outros R$600 milhões serão usados para combustíveis derivados do petróleo. Segundo o governo, a medida é necessária por causa da alta do petróleo no mercado internacional, provocada pelo conflito no Oriente Médio e da oscilação do dólar. O Brasil também depende da importação de parte dos combustíveis que consome, cerca de 10% da gasolina e entre 25% e 30% do diesel.
7: O governo federal tem até o dia 31 de agosto para enviar ao Congresso Nacional o projeto de lei orçamentária de 2027.
8: Mas antes de analisar o orçamento do próximo ano, o Congresso ainda precisa votar a LDO, a Lei de Diretrizes Orçamentárias. É ela que define as prioridades e as regras que vão orientar a elaboração e a execução do orçamento da União. Os detalhes com o repórter Alexandre Campos.
10: De acordo com a Constituição, a Lei de Diretrizes Orçamentárias orienta o governo a elaborar a proposta de orçamento. Mas até agora o projeto da LDO de 2027, enviado em abril para o Legislativo, não foi aprovado. Diante desse cenário, o governo vai se basear num texto que pode ser alterado para apresentar o orçamento do ano que vem. Diogo Antunes, consultor de orçamento do Senado Federal, explica como essa situação vai ser resolvida.
11: De qualquer forma, antes da aprovação da LOA, é necessário que a LDO seja aprovada, exatamente para que a LDO, de alguma forma, direcione a lei orçamentária anual.
10: O projeto da LDO de 2027 prevê meta de superávit primário de R$73 bilhões e salário mínimo de R$ 1.717. No entanto, o governo já anunciou que, por exigências legais, esse valor passará para R$ 1.741. O projeto da lei orçamentária de 2027 deve passar pela Comissão Mista de Orçamento e, posteriormente, pelas duas casas do Congresso Nacional em sessão conjunta.
7: E um novo projeto em análise no Senado pode atrair recursos privados para projetos científicos e tecnológicos desenvolvidos por estudantes.
8: A proposta permite que pessoas e empresas descontem do imposto de renda parte dos valores destinados a essas iniciativas. Repórter Marcela Cunha.
12: O projeto cria a Política Nacional de Fomento à Alta Performance Técnica e Científica, a FOTEC. A ideia é que pessoas físicas destinem até 5% do imposto de renda devido para doações ou patrocínios a projetos aprovados. Para empresas tributadas pelo lucro real, o limite será de 3%. Os recursos poderão financiar equipes de estudantes do ensino técnico ou superior, além da compra de materiais, infraestrutura de laboratórios e participação em competições no Brasil e no exterior. O autor, senador Marcos Pontes, do PL de São Paulo, afirma que a aproximação entre empresas e instituições de ensino ajuda a alinhar a formação às necessidades do mercado de trabalho.
13: Um dos problemas que é muito claro é a participação maior necessária das empresas dentro das escolas e as escolas recepcionarem melhor as empresas. As empresas sabem qual é a necessidade e as escolas elas têm que ouvir as empresas.
12: Entre as iniciativas beneficiadas estão competições de robótica, programação, engenharia, construção de foguetes e satélites, biotecnologia, Olimpíadas do Conhecimento e feiras científicas.
7: As desigualdades que ainda persistem no Brasil foram discutidas nesta terça-feira em audiência pública na Comissão de Assuntos Sociais do Senado.
8: Dois ministros presentes na reunião destacaram a importância de políticas públicas para reduzir as diferenças sociais e garantir mais oportunidades e direitos à população. Repórter Marcela Diniz.
14: O projeto que torna agosto o mês de combate às desigualdades foi apresentado em 2023 pelo então deputado Guilherme Boulos, hoje ministro da Secretaria-Geral da Presidência da República. No debate promovido pela Comissão de Assuntos Sociais, Boulos comemorou dados da ONU que apontam a saída do Brasil do mapa da fome pela segunda vez e a melhora no coeficiente de Gini, indicador usado em estatísticas sobre desigualdade.
15: O IDH, o Brasil pela primeira vez entrou na série do muito alto, que é a dos países desenvolvidos, e lógico, atingimos o índice Gini, o segundo menor nível de desigualdade da história do país.
14: O ministro do Desenvolvimento e Assistência Social, Família e Combate à Fome, Wellington Dias, observou que os resultados poderiam ser melhores com a redução de juros. O senador Paulo Paim, do PT Gaúcho, espera que o projeto que cria o mês de combate às desigualdades seja aprovado na próxima semana na Comissão de Assuntos Sociais.
16: Eu estou tranquilo que esse projeto vai ser aprovado. Eu não tenho nenhuma preocupação. Esse projeto vai ser aprovado, eu espero que seja já na próxima quarta-feira.
17: Eleições 2026.
7: Em 2026, o Senado Federal terá 2/3 de suas cadeiras em disputa, porém o número de renovações pode ser ainda maior.
8: Há estados onde pode haver renovação de toda a bancada de senadores. Quem traz as informações é o repórter Douglas Castilho.
18: Ao contrário das demais casas legislativas, o Senado tem apenas parte de seu quadro de parlamentares renovada a cada pleito. Com mandatos de 8 anos, 54 senadores são escolhidos numa eleição e os demais 27 na eleição seguinte. Porém, o número de caras novas desta vez no Senado pode ser ainda maior. Isso porque, dentre os senadores que ainda têm mandato até 2031, 9 concorrem a outros cargos, como governador e presidente. Se eleitos, abrem suas vagas para seus suplentes e podem aumentar a renovação total do Senado para até 63 novos senadores. O consultor do Senado Federal, Fernando Trindade, explicou como funciona o exercício dos mandatos em campanha.
19: São senadores que estão no meio do mandato. Muitos desses senadores concorrerão aos governos dos seus respectivos estados. A legislação brasileira não considera que haja qualquer incompatibilidade entre parlamentar, seja que parlamentar for, senador, deputado federal, deputado estadual, a permanência no cargo e a concorrência a um outro cargo.
18: Há unidades da federação que podem renovar todos os seus 3 senadores a partir do ano que vem. Um dos casos é Minas Gerais, em que, além das duas vagas a definir, há um senador em meio de mandato concorrendo ao governo estadual e, se eleito, chamará um suplente. Outro caso é o Paraná. Os dois senadores atuais, Flávio Arnes, do PSB, e Oriovisto Guimarães, do PSDB, decidiram não tentar a reeleição e a cadeira restante pode ficar para suplente caso o titular em meio de mandato vença a disputa para o governo estadual.
8: Com edição de Paula Groba e trabalhos técnicos de Eliseu Caires, o Jornal do Senado fica por aqui. Acompanhe agora as notícias da Câmara dos Deputados. Boa noite.
7: Boa noite e até amanhã.
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20: Proposta condiciona a diminuição de penas à redução da periculosidade.
21: Audiências públicas vão tratar sobre tarifa zero no transporte público.
20: Comissão debate relação entre preservação cultural e crises climáticas.
21: Deputados apresentam projetos para garantir o bem-estar dos animais.
20: Boa noite. Professora Marcivânia, do PCdoB do Amapá, propõe tipificar como crime a produção, o armazenamento, a venda e o compartilhamento de imagens e vídeos que mostrem maus tratos ou atos de crueldade contra animais. A pena prevista é de 2 a 5 anos de reclusão, além de multa.
21: O projeto também endurece as punições para quem financiar ou lucrar com esse tipo de conteúdo. A ideia de professora Marcivânia é determinar ainda que plataformas digitais removam o material e forneçam informações às autoridades mediante ordem judicial.
20: O projeto permite ao trabalhador faltar um dia a cada 12 meses para prestar cuidados a animal de estimação. O autor Valdemar Oliveira, do Avante de Pernambuco, explica que a ausência deverá ser motivada por doença grave, acidente ou recuperação cirúrgica com comprovação de médico veterinário.
21: O texto de Valdemar Oliveira inclui a nova hipótese de falta justificada sem prejuízo do salário. Para ele, a medida busca adequar a legislação à realidade das famílias brasileiras, preservando o equilíbrio das relações de trabalho ao limitar o benefício a um dia por ano.
17: Meio ambiente.
20: Projeto de Beto Pereira, do Republicanos, de Mato Grosso do Sul, fortalece a atuação das polícias militares ambientais e dos órgãos federais no combate aos crimes ambientais. A proposta prevê punições mais severas para o desmatamento em áreas protegidas e para o uso de fogo sem autorização.
21: A proposta apresentada por Beto Pereira também propõe aumentar as penas para quem produzir, comercializar ou utilizar agrotóxicos ilegais. Segundo o autor, o objetivo é reforçar a fiscalização e proteger a biodiversidade do país.
17: Cultura.
20: Comissão da Câmara debateu a relação entre preservação cultural e mudanças climáticas. A repórter Mônica Tati acompanhou a reunião.
22: Os eventos climáticos extremos colocam em risco não apenas o patrimônio material e os sítios arqueológicos, mas também a existência de acervos de saberes e conhecimentos que são essenciais para a forma de viver de comunidades locais. Essa questão fez o deputado Tarcísio Mota, do PSOL do Rio de Janeiro, pedir uma audiência para debater na Comissão de Cultura da Câmara dos Deputados as questões que envolvem as mudanças climáticas e a preservação do patrimônio cultural. Tarcísio Mota afirma que entender que as sociedades vulneráveis são as que mais sofrem com as mudanças do clima e pensar em mecanismos de prevenção e mitigação é papel da Comissão de Cultura.
23: O colapso ecológico planetário é uma realidade. Nós estamos diante de mudanças climáticas cada vez mais intensas, cada vez mais frequentes, e nada indica que o cenário melhorará nos próximos anos ou nas próximas décadas. Temos urgência em encarar esse desafio, mas não podemos ignorar o fato de que o processo da questão do colapso ecológico já é uma realidade entre nós, no Brasil e no planeta Terra.
22: Os debatedores ressaltaram a importância da criação da Carta Brasileira do Patrimônio Cultural e Mudanças Climáticas. O documento destaca que o patrimônio não é apenas um bem a ser protegido, mas uma fonte dinâmica de conhecimento e de tecnologia social para formular soluções contemporâneas baseadas no território. Riscos como a destruição de paisagens culturais no Pantanal, deslizamentos na Mata Atlântica e a desertificação na Caatinga evidenciam a necessidade de abordagens que salvaguardem os territórios. Todos os participantes destacaram a necessidade não apenas de financiamento formal de ações de preservação ambiental, mas também de adaptações para garantir a mitigação dos efeitos climáticos e a sustentabilidade. Da Rádio Câmara de Brasília, Mônica Tati.
1: Direitos Humanos.
21: Leandre, do PSD do Paraná, assina projeto que permite a pessoas com deficiência ou outra limitação física permanecer sentadas durante a execução do hino nacional e em cerimônias cívicas. A proposta altera a lei que determina a todos que fiquem de pé nessas ocasiões.
20: Leandre argumenta que a ausência dessa ressalva pode causar constrangimento a pessoas com mobilidade reduzida e deficientes físicos. A deputada afirma que a mudança corrige uma lacuna na lei sem alterar o dever de respeito aos símbolos nacionais.
21: Daiana Santos, do PCdoB do Rio Grande do Sul, é coautora de projeto que institui a Política Nacional dos Direitos das Pessoas LGBTQIA+. Ela aponta que a matéria transforma em política de Estado ações destinadas ao combate à discriminação e à ampliação do acesso aos serviços públicos.
20: Daiana Santos informa que o projeto prevê uma rede nacional para integrar programas de proteção em todo o país. A deputada também ressalta que o texto inclui espaços destinados ao acolhimento e ao atendimento multidisciplinar para a população LGBTQIA+.
1: Educação.
21: A Câmara lançou uma frente em defesa das universidades públicas estaduais e municipais. A repórter Noelle Nobre acompanhou a cerimônia de inauguração.
2: Foi lançada na Câmara dos Deputados uma frente parlamentar mista em defesa das universidades públicas estaduais e municipais. O grupo tem como objetivo atuar na interlocução entre essas instituições de ensino e o poder público federal. O coordenador é o deputado André Figueiredo, do PDT do Ceará.
3: Nós precisamos valorizar que essas instituições e fazer que elas saibam que aqui no Parlamento elas também serão alvo de atenção, e a frente parlamentar vem muito ao encontro disso, juntar todas essas instituições estaduais e municipais para que possamos também ter um diálogo aberto com o governo federal.
2: A instalação da frente é fruto de uma articulação da Associação Brasileira das Reitoras e Reitores das Universidades Estaduais e Municipais. A associação integra 46 instituições que juntas somam 446 campi e atendem mais de 700 mil alunos. A frente parlamentar mista em defesa das universidades públicas estaduais e municipais conta com 183 deputados e 2 senadores. Da Rádio Câmara de Brasília, Noelle Nobre.
1: Previdência.
20: Ibamar Silva, do Podemos de São Paulo, é autor de projeto que garante ao segurado do INSS o direito de escolher a regra de cálculo mais vantajosa da aposentadoria. Para ele, a medida corrige distorções e dá mais segurança jurídica aos segurados.
21: A proposta beneficia trabalhadores filiados à Previdência antes de novembro de 1999, que cumpriram os requisitos para o benefício antes da reforma de 2019. Ribamar Silva também incluiu no texto a revisão de ofício dos benefícios concedidos nesse período, com base na regra de transição.
20: Marussa Boldrin, do Republicanos de Goiás, é favorável ao projeto que facilita a comprovação do tempo de serviço de trabalhadores rurais para a aposentadoria. Relatora na Comissão de Agricultura, a deputada afirma que a medida incorpora à lei um entendimento já consolidado pelo STJ.
21: A proposta reconhece períodos anteriores ao documento mais antigo apresentado, desde que haja prova material reforçada por testemunhas. O texto, de acordo com Marussa Boldrin, evita que trabalhadores do campo percam direitos por falta de registros antigos sobre o início da atividade.
20: Wellington Roberto, do PSD da Paraíba, apresentou o projeto que estabelece regras para o uso, por sistemas de inteligência artificial, de informações capazes de prever o risco futuro de doenças. Ele explica que a proposta exige consentimento específico do paciente para a geração desses dados.
21: Wellington Roberto aponta que o intuito é proibir seguradoras, bancos ou empregadores de utilizar previsões sobre a saúde de clientes para impor condições desfavoráveis. A matéria limita o uso desses dados à assistência médica, pesquisa científica e à formulação de políticas públicas.
1: Consumidor.
20: Marangoni, do Podemos de São Paulo, defende a aprovação de projeto que cria novas regras de proteção aos usuários de planos de saúde. Ele explica que a proposta de sua autoria exige que negativas de cobertura sejam justificadas de forma individualizada com critérios técnicos.
21: O projeto de Marangoni também sugere ampliar o direito de contestar decisões das operadoras, com prazos para análise dos pedidos. Pela matéria, se a empresa não responder dentro do período previsto, a solicitação do beneficiário será considerada aprovada.
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1: Saúde.
2: Deputados debateram a criação de um observatório sobre infecções sexualmente transmissíveis entre mulheres. A repórter Silvia Munhato acompanhou.
3: Em audiência pública da Comissão de Defesa dos Direitos da Mulher, foi debatida a criação de um observatório para monitorar a agenda prioritária para o enfrentamento de infecções sexualmente transmissíveis entre mulheres vulnerabilizadas. A medida foi proposta pela deputada Érica Cocai, do PT do Distrito Federal.
4: Construir as condições via emenda parlamentar para que a gente possa fazer este observatório e termos a partir daí a implementação da agenda, indicadores, para que a partir do diagnóstico nós possamos fazer incidência, inclusive sobre as infecções sexualmente transmissíveis e o seu impacto em cada território, que também é diferenciado.
3: A deputada Érica Cocai disse ainda que vai solicitar a inclusão do recorte de gênero no programa Brasil Saudável, que é direcionado para problemas sociais e ambientais que afetam a saúde de pessoas em maior vulnerabilidade social. Uma das metas da agenda relacionada às doenças sexualmente transmissíveis é ampliar em 300% até 2027 o número de usuárias de tratamentos preventivos dessas infecções. As mulheres são muito afetadas por infecções como HIV/AIDS, tuberculose, hepatites virais, HTLV e sífilis, entre elas especialmente as pretas, pardas e das regiões norte e nordeste. No caso da sífilis, por exemplo, 61% das mulheres pretas poderiam ter evitado a doença se tivessem tido acesso ao mesmo tipo de programas que as mulheres brancas. Da Rádio Câmara de Brasília, Silvia Minhato.
1: Justiça.
5: Projeto de Rui Carneiro, do Podemos da Paraíba, estabelece que a atuação perante os tribunais de contas passe a ser atividade privativa da advocacia. Atualmente, outras profissões, como contadores, engenheiros e administradores, podem defender clientes ou apresentar defesas técnicas perante essas cortes.
2: De acordo com o texto de Rui Carneiro, quando a parte não tiver condições de constituir defensor, poderá ser nomeado advogado dativo ou defensor público. Segundo o autor, a medida busca garantir o contraditório, a ampla defesa e o devido processo legal em ações nos tribunais de contas.
1: Segurança Pública.
5: Comissão aprova projeto que condiciona a progressão de pena a exame criminológico. A repórter Maria Neves tem mais detalhes.
6: A Comissão de Segurança Pública da Câmara dos Deputados aprovou o projeto que condiciona a progressão de pena de condenados pela Justiça à comprovação de que o preso não apresenta mais risco para a sociedade. Pela proposta do deputado Kim Kataguiri, do Missão de São Paulo, a redução da periculosidade deverá ser atestada por exame criminológico. De acordo com Kim Kataguiri, embora previsto na lei, o exame criminológico, que deveria funcionar como uma ferramenta central na execução da pena, foi progressivamente esvaziado. O parlamentar afirma que o projeto recupera a importância da avaliação.
7: O exame criminológico, ele é feito, tem uma análise psicológica, tem uma análise de profissionais de segurança pública, né, tem uma análise do próprio histórico daquele sujeito dentro da cadeia. Então, ainda que o sujeito já tenha cumprido o período de pena necessário para progredir, para avançar, ele só terá o direito de avançar quando tiver essas condições atestadas pelo exame criminológico.
6: Ainda de acordo com o texto aprovado, sempre que o exame criminológico recomendar a permanência do preso em regime fechado, a avaliação deverá ser realizada novamente em no mínimo 12 meses. Se a periculosidade persistir, o projeto prevê que o preso poderá cumprir integralmente a pena no regime fixado pela Justiça, sem que isso configure violação de direito. A proposta, que exige exame criminológico para progressão de pena por condenados pela Justiça, ainda terá de ser analisada pela Comissão de Constituição e Justiça. Se aprovada, terá de ser votada também pelo plenário. Da Rádio Câmara de Brasília, Maria Neves.
1: Ciência e tecnologia.
2: Marreca Filho, do PRD do Maranhão, apresentou projeto que obriga bancos e instituições de pagamento a adotar medidas para prevenir fraudes em operações digitais. Entre as medidas, ele destaca a autenticação com pelo menos 2 fatores para movimentações de alto risco.
5: Marreca Filho ressalta que a proposta também prevê bloqueio dos valores ainda disponíveis e aviso ao banco destinatário. O projeto ainda atribui às instituições financeiras a responsabilidade pelos prejuízos quando houver descumprimento das regras ou falha na proteção.
1: Esporte.
2: Vanderlei Bé, do PT de Mato Grosso do Sul, pretende promover um debate sobre os impactos das apostas esportivas na economia e na saúde pública. O parlamentar apresentou requerimento para que a Comissão de Desenvolvimento Econômico realize uma audiência pública sobre o tema.
5: A proposta de Vanderlei Bé prevê a participação de representantes do governo, do comércio, de sindicatos e de entidades da sociedade civil. Segundo ele, a discussão deve subsidiar a análise de projetos relacionados às bets, incluindo uma proposta que proíbe a atividade no país.
1: Economia.
2: A Comissão Mista de Orçamento vai realizar uma série de audiências públicas e entre os temas em debate está a tarifa zero no transporte público. A repórter Silvia Munhato tem as informações.
3: A Comissão Mista de Orçamento aprovou 22 requerimentos de audiências públicas com convites para vários ministros de Estado debaterem despesas de suas pastas. Um dos requerimentos foi apresentado pelo deputado Gilmar Tato, do PT de São Paulo, para discutir a implantação da tarifa zero no transporte público. Segundo o deputado, o transporte é um direito do cidadão, mas ele acaba pagando 2 vezes para usar.
8: Uma mãe, quando entrega uma criança na creche todos os dias, ela não passa no guichê para pagar R$10 todos os dias. Ou quando um cidadão ou cidadã vai no posto de saúde, numa UPA, para fazer uma consulta, ela não paga para fazer a consulta. Por que ela, quando entra no sistema de transportes, ela tem que pagar?
3: Gilmar Tato diz que 146 cidades brasileiras adotam a tarifa zero, até como forma de evitar o trânsito de carros particulares. A audiência contará com representantes dos Ministérios da Fazenda, das cidades e da Casa Civil para discutir fontes de financiamento para a tarifa zero. A comissão também elegeu o deputado Marcelo Álvaro Antônio, do PL de Minas Gerais, como segundo vice-presidente. E as comissões permanentes da Câmara estão fazendo reuniões para aprovar as suas indicações para as emendas ao orçamento de 2026. De acordo com a Lei Complementar 210 de 2024, após a publicação do orçamento, cada comissão recebeu dos líderes partidários, após consulta às bancadas, as indicações dos autores de cada ação. Essas indicações têm que ser agora aprovadas por cada comissão para constarem de atas que serão encaminhadas aos ministérios. A Comissão de Turismo, por exemplo, aprovou 27 ações, no valor de R$30,6 milhões. A maior delas, de 8,5 milhões, foi indicada pelo deputado Esnaldo Bulhões Júnior, do MDB de Alagoas, para o município de Porto Calvo, em Alagoas. O recurso será usado para a urbanização de uma praça. O menor valor foi de R$400 mil, alvo de 3 ações parlamentares. O deputado Valdir Trindade, do Republicanos da Paraíba, também destinou recursos para a construção de praça em Poço Dantas, na Paraíba. Já o deputado Pedro Paulo, do PSD do Rio de Janeiro, destinou dinheiro para apoiar projetos de infraestrutura turística em Barra do Piraí, no Rio de Janeiro. A mesma ação foi proposta pelo deputado Sérgio Brito, do PSD da Bahia, para a cidade de Mulungu do Morro, na Bahia. Da Rádio Câmara de Brasília, Silvio Minhato.
1: Relações Exteriores.
5: João Cury, do MDB de São Paulo, pede a instalação da Frente Parlamentar em apoio à integração União Europeia e Mercosul. O deputado explica que o grupo vai acompanhar a implementação do acordo comercial entre os dois blocos, assinado em 2025.
2: João Cury ressalta que o bloco de livre comércio vai beneficiar setores como a indústria, a mineração e o agronegócio. Na visão dele, a frente é importante para acompanhar as negociações que podem ampliar a participação do Brasil no comércio global.
5: Termina agora o Jornal Câmara dos Deputados, produzido pela Rádio Câmara, com trabalhos técnicos de Everson Urani e apresentação de Val Monteiro e Márcio Aquilissardi. Boa noite.
2: Uma ótima noite para você e até amanhã.
1: 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Boa noite.

estarei com você falando sobre o tema Como dar conta de tudo. Os livros, textos que vamos utilizar serão Você é dono de potencialidade infinita, capítulos 1 e 2. E o livro Guia para uma vida feliz, capítulo 3. Estes livros estão disponíveis na livraria virtual livraria.sni.org.br. Assim, você também estará em contato com os ensinamentos da Seitianoye através das obras literárias. Muito obrigada! Como podemos dar conta e equilibrar todos os nossos papéis na vida? Como mãe, pai, irmão, irmã, olha, no papel de filho ou filha, amigo, amiga e profissional, como nós podemos dar conta de tudo? Como nós podemos equilibrar os nossos papéis na vida? Porque ora nós estamos na posição de mãe, ora na posição de pai, ora de irmão, de filho, amigo. Temos também o nosso lado profissional. Como nós podemos, então, equilibrar tudo isso? Esse é o nosso tema. Como dar conta de tudo? Como podemos oferecer o melhor de nós ao próximo? Mas também, é claro, sem esquecer de nós. No livro Você é Dono de Potencialidade Infinita, logo na página 23, nós temos a seguinte citação. O ser humano é a mais perfeita obra entre todas as manifestações da vida. É a fonte da vida. É a força misteriosa que preenche o universo. Olha que maravilha, que grande ensinamento. O ser humano é a mais perfeita, o mais perfeito ser entre todas as manifestações de vida. É a fonte da vida, é a força misteriosa que preenche o universo. Este é o objetivo supremo e final da jornada da vida. Qualquer que seja o problema, Deus é capaz de resolvê-lo. Então nós, como filhos de Deus, perfeitos que somos, filhos de Deus, Deus vai resolver através de nós qualquer problema. Deus está dentro de nós, dentro de cada pessoa. Antes de mais nada, devemos nos conscientizar que somos filhos de Deus. Grande ensinamento da Seitianoye vem trazendo para cada um de nós. Vamos, então, a cada momento da nossa vida, a cada ação da nossa vida, a cada papel que nós estamos representando, lembrarmos sempre que nós somos filhos de Deus. Diante de muitas atividades, né, que temos durante todos os dias, muitos afazeres, não vamos reclamar. Não reclame. E também, não deixe para amanhã o que você pode e deve fazer hoje. Se você tem muita coisa, se nós temos muita coisa, vamos nos organizar. Quando vivemos reclamando, a nossa mente torna-se sombria. E olha que interessante, o ânimo diminui cada vez mais. Então, reclamar diminui o ânimo? Sim, e nós devemos fazer tudo com muito amor, com muita alegria, porque nós somos filhos de Deus. Vamos lembrar sempre também, diante de muitos afazeres, que Deus jamais nos atribui um fardo tão pesado que nós não possamos carregar. Ou seja, cada um de nós podemos transformar as dificuldades em obstáculos. E se nós reclamarmos, nós vamos aumentar cada vez mais o fardo, o peso, né? E vamos cada vez mais perdendo o ânimo e a alegria de viver. Também temos que tomar muito cuidado com as nossas falas. Estamos muito atribulados, não conseguimos muitas vezes nem sair do lugar e falamos, ah, eu sou preguiçoso mesmo, nada consigo realizar, começo e não consigo realizar nada. Falamos muitas vezes que a gente não tem tempo para nada, tem tanta coisa para fazer e nós não avaliamos.

0: avaliamos as coisas que estamos fazendo. Então, como eu disse, organize-se e observe o que você está fazendo. Não observe aquilo que você deixou de fazer. Observe aquilo que você fez. Pontue aquilo que você fez. Assim você vai observar que você fez tantas coisas durante o dia, durante aquele horário que você tem livre de trabalho ou no seu lar. Comece a observar e pontuar as coisas que você fez. Como dar conta de tudo? Como dar conta de tudo? Mais uma dica: a ordem e a organização estabelecidas pela vida liberam a força vital e propiciam liberdade ao ser humano, em vez de restringi-lo. Gente, então quer dizer que ser organizado, ter ordem, vai me dar mais liberdade? Sim, com certeza. Temos um bom exemplo aqui no livro, na página 65 do livro Você é Dono de Potencialidade Infinita. Vamos ver se vocês vão concordar comigo e com o mestre Masaharu Taniguchi no livro. E aqui diz um exemplo, né? Um bom exemplo. Suponhamos que os professores digam aos alunos: não precisam acordar cedo para vir à escola, podem dormir quanto quiserem. Aqueles que preferem brincar podem continuar no pátio. Ah, se não quiserem entrar na sala de aula, não precisam entrar. Vamos supor também que o professor fale: quem quiser conversar ou cantar na sala de aula, pode fazê-lo à vontade. E aí o mestre nos chama a atenção. Onde reina o caos, não existe a verdadeira liberdade e, portanto, não se manifesta a energia vital. Então, imaginem uma sala de aula em que o professor fale para o aluno: fique à vontade, pode cantar, pode, você não precisa acordar cedo para ir à escola. Ou seja, a gente precisa de ordem, a gente precisa de regra, a gente precisa também de um pouco de rotina. Então, como dar conta de tudo? Como ter uma rotina saudável? Né? Vamos nos organizar. Eu, particularmente, quando tenho bastante coisa para fazer, eu pego a minha caderneta e vou anotando o que eu tenho que fazer naquele dia. Ou pego minha agenda, vou anotando o que eu tenho que fazer naquela semana. Assim eu vou me organizando. A organização. E aí eu começo também com as orações. Porque como o mestre disse aqui para nós, né? O ser humano é a mais perfeita entre todas as manifestações de vida. Então, quando você começa o dia com oração, você já diz: não sou eu quem realiza as minhas obras, é Deus através de mim quem as realiza. E ali você ganha uma força, ganha alegria, ganha energia e ânimo para realizar as coisas. Porque aí você não está sozinho, você cria uma rotina saudável. Mas Regina, como lidar com a culpa se não consigo dar conta de tudo? Eu não consigo fazer as coisas. Quer uma dica da Sei Chonoye? Vamos dar atenção e participação, participar de tudo que nós tivermos que fazer com muita atenção. Quanto maior for as organizações que nós pertencemos, como família, a vida em sociedade, o nosso local de trabalho, maior será a nossa necessidade de vivermos em harmonia com a lei e a ordem. Então, mais uma vez, a organização. Vou contar um relato de experiência para vocês. Eu era bastante apreensiva em relação ao tempo. No meu segundo emprego, eu tinha cerca de 19 anos, eu trabalhei numa gráfica. E nessa gráfica, eu era encarregada de controlar o tempo da produção, das máquinas, das pessoas, né? Eu tinha que controlar em quanto tempo a gráfica conseguia produzir quantas etiquetas, né? Quantas etiquetas tal pessoa produzia. Então, eu vivia em função do relógio. E com isso eu trouxe assim muita tensão para minha vida. Falando sério, eu era uma pessoa escrava do tempo. Nessa época, acreditem vocês, eu dormia com 3 relógios. Como assim com 3 relógios? Eu dormia com 1 relógio no pulso, 1 relógio debaixo do travesseiro e 1 relógio despertador na cabeceira da cama. Por quê? Porque eu tinha medo de dormir e perder a hora. Então eu acordava de hora em hora, olhava o relógio do pulso, olhava o relógio que estava embaixo do travesseiro e o relógio ainda não tinha despertado na cabeceira, então eu voltava a dormir. Mas eu tinha medo de perder a hora do trabalho. É lógico que isso não acontecia, porque eu estava ali escrava do relógio. E aqui no livro Guia para uma Vida Feliz, na página 33, o mestre nos diz o seguinte: como não sentir medo? Para não sentirmos medo, devemos lembrar que somos filhos de Deus, protegidos por Deus, e que dentro de nós existe a força da vida que nos permite obter e realizar tudo o que desejamos. Dentro de nós reside a força da vida que existe em nós. E é uma caixa dourada, uma caixa mágica que Deus nos presenteou para que pudéssemos obter tudo o que desejarmos. Acredite que dentro de você, diz o mestre, existe a caixa dourada secreta e que, portanto, conseguirá obter tudo o que você mentalizar. Então, nós não precisamos ter medo de nada, porque Deus está dentro de nós. Não precisamos ter medo de não dar conta das coisas. Não precisamos ter o sentimento de culpa por não dar conta das coisas. A culpa, o sentimento de culpa de não realizar, de não conseguir realizar, é para nós uma grande reflexão. Uma reflexão para você refletir e seguir em frente e não ficar se culpando. Para você ter uma mudança pessoal. Então, nessa mudança pessoal, o que nós podemos fazer? Nos organizar. Então, contei a vocês o medo que eu tinha de perder a hora, viver escrava do tempo, para poder dar conta das coisas que eu tinha que fazer durante o dia. Contei para vocês o meu segundo emprego. Depois, saindo dali, daquele emprego, eu fui lecionar. E na escola também não foi diferente. Eu levei aquela experiência, né, de querer fazer tudo ao mesmo tempo para a sala de aula. E sabe o que me aconteceu? Nos primeiros anos lecionando, eu também fiquei sem voz, porque eu falava o tempo todo. Imagine uma professora, uma educadora sem voz. Por quê? Não dava tempo nem para os alunos perguntarem, fazer as perguntas. E aí, nesse meio tempo, eu encontrei uma profissional da saúde, uma fonoaudióloga, que me fez refletir. Como é que você dá aula? E aí eu expliquei para ela, eu falo o tempo todo. Mas você não dá tempo do aluno fazer as perguntas? Eu falei, não, eu já penso nas perguntas dos alunos e já vou falando. Eu já entro e quero finalizar, se são 40 minutos de aula, eu quero dar aula nos 40 minutos, não deixo nem eles perguntarem. E ela me alertou, não, você tem que escutar as dúvidas deles e responder aquilo que eles estão, então, tendo dúvidas. Você não precisa falar o tempo todo. Olha, que interessante. Então, vai aqui uma dica. Pedir ajuda. Compartilhar. Nós não precisamos fazer tudo o tempo todo. As pessoas estão ao nosso redor e querem também ser úteis. Olha que importante o compartilhar, fazer um trabalho colaborativo, trabalhar em equipe. Então, quando eu aprendi a trabalhar em equipe, quando eu aprendi que eu não precisava falar sozinha o tempo todo, consegui, graças a Deus e graças aos ensinamentos da Seichonoye, vencer esse medo, abandonar o medo e ter a força, entender que a força criativa de Deus estava ali dentro de mim. Então, graças a Deus, passei a praticar com amor e dedicação os ensinamentos da Seichonoye, praticar a meditação Shinsokan, passei a ler com mais afinco e assiduidade a leitura da Sutra Sagrada, os livros sagrados. Comecei também a aplicar as recomendações de vivificar com alegria e gratidão as horas matinais, proferir boas palavras, como sou calma, sou forte, não sou eu quem realizo as minhas obras, é Deus através de mim quem as realiza. Buscar a provisão de força dentro de mim, fazendo Deus se manifestar. Então nós nunca estamos sós. Deus está dentro de nós, realizando as obras através de nós. E Deus também se manifesta também através das pessoas que estão ao nosso redor. Então nós não precisamos fazer tudo o tempo todo sozinhos. Olha ao seu redor. Quantas pessoas tem querendo lhe ajudar, querendo ser útil, né? Quando eu tenho muita coisa para realizar, como eu disse a vocês, eu uso minha agenda. Faço lista de tarefas. O mestre diz também, estar vivo é manter-se organizado. Vamos nos organizar. E o mestre também nos diz que até mesmo uma criança, ela não precisa ter a agenda cheia de compromissos. Porque o que vai acontecer com essa criança, né? Estamos falando aqui de agendas. Será que é necessário para essa criança ter essa agenda cheia de compromisso? Então, quando ela crescer, ela vai ser um adulto desorganizado, porque ela tem tanta coisa para fazer que ela não consegue se organizar. Então, se organize dentro daquilo que você consegue fazer e você tem potencialidade infinita dentro da sua organização de tempo. Faça a oração, meditação Shinsokan, medite e com certeza Deus vai estar orientando o que você deve fazer naquele dia. No livro dos jovens, na página 260, cita o segredo do sucesso. E ali o mestre nos diz: não desperdiçar o tempo e a energia, ficando aflito com incidentes sem importância, preocupando-se desnecessariamente com coisas já passadas ou com coisas que ainda nem aconteceram. Então não se preocupe, esse é um segredo do sucesso. O segredo do sucesso está em não tentar fugir das responsabilidades, mas sim estar disposto a arcar com grandes responsabilidades. Olha que maravilha! Então eu não preciso fugir das minhas responsabilidades. As grandes responsabilidades são grandes oportunidades que nós temos. E mais uma vez, meus amigos, peça ajuda. Trabalhe em equipe. Distribua as tarefas em seu lar. Se você é pai, é mãe, ensine aos seus filhos as tarefas diárias, as tarefas do lar. Compartilhe os afazeres. Planeje o seu dia. Faça uma lista de tarefas. Volta a repetir, faça a sua lista. Olha que beleza, assim você está se mantendo organizado. E outra dica importante: não se compare com as outras pessoas. Você é único, pois cada um tem uma realidade diferente. Tenha um tempo também para o descanso e para o lazer. Você tem filhos? Então, aproveite. dentre várias coisas que você tem que fazer naquele dia, naquela semana, naquele mês, reserve um tempo para você ficar com a sua família, para você descansar, para você ter um momento de lazer e brincar no parque, olhar a natureza, passear na praça, ler um bom livro, ou também cozinhar com a sua família. As refeições, a hora da refeição é sagrada. Uma vez, em sala de aula, um aluno me disse assim: professora Regina, na minha casa ninguém tem tempo. A gente não se fala. Como assim? Vocês não conversam em casa? Não, professora. E eu perguntei na hora das refeições. Na hora da refeição é a mesma coisa. Cada um pega seu prato, vai comer num canto e a gente não se fala. Então, o que eu quero trazer com essa reflexão? Estamos falando de muitas coisas para fazer no dia, como dar conta de tudo? Então, dê conta de almoçar com a sua família ou de fazer uma refeição na semana com o seu familiar, ou ir para a cozinha você mesmo e fazer aquela refeição gostosa. Mais uma dica também. Dentro desse tempo de qualidade e de como dar conta de tudo, cuide também de você, cuide de si. Lembre-se do principal também. Fortaleça a conexão com Deus através da oração. Que tal iniciarmos o dia? Como falamos, né? Vivifique as horas matinais. Comece o seu dia meditando. Medite. Faça a meditação Shinsokan todos os dias. Quer aprender a meditação Shinsokan no canal do YouTube da Seicho no Ye? Vamos ter ali várias formas, né? Shinsokan, de como nós podemos aprender a meditação Shinsokan e nos conectarmos com Deus. Vamos também, para aproveitarmos o nosso dia e conectando com a oração, trouxe aqui uma oração. Quando se cansar do trabalho, que está no livro Minhas Orações, na página 168. Quando se cansar do trabalho. E na Seicho no Ye, nós falamos que o trabalho é manifestar Deus. Mas vamos à oração. Se você ficar cansado, entediado, debilitado ou aborrecido por causa do trabalho, isso é prova de que perdeu a consciência de sua unidade com Deus, que é fonte da força. Deve voltar-se a Deus mais conscientemente, orando da seguinte maneira. Então vamos nos conectar com Deus quando nós estivermos muito cansados das nossas tarefas, do nosso trabalho, do dia a dia. E a oração nos traz: a vida de Deus flui para o meu interior. Preenche-me e renova minhas forças. Nada pode abalar minha autoconfiança. Tudo e todos estão se mobilizando para concretizar o meu plano. Minha vida é vida de Deus, que permeia o céu e a terra. Esta vida não pertence a mim, mas a Deus. Ó Deus, utilizai esta vida conforme vosso plano. A sabedoria divina flui para o meu interior e orienta-me em todos os aspectos do meu cotidiano. Meu trabalho é obra de Deus, em que Ele manifesta seu amor através de mim. É uma obra de amor através da qual Deus abençoa a mim e meus familiares. Muito obrigado, muito obrigado. Meus queridos amigos, chegamos ao fim da nossa mensagem de hoje. Muito obrigada e até o próximo episódio. Muito obrigado.
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1: Yeah. 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

Pedimos desculpas por essa interrupção. O professor manda e desmanda nesse lugar. Parou a música, ligou para o recepcionista, solicitou roupas de ginástica para os alunos e mandou abrir o salão para iniciantes. É lá que agora nosso mestre prepara os garotos para se tornarem astros mundiais do TikTok.

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0: Obrigado, Felipe Araújo.
1: Valeu, Henrique e Juliano.
0: Que Deus abençoe muito você, viu? Prazer estar fazendo parte desse projeto do seu sonho, tá, meu filho?
1: Muito obrigado pelo carinho, pela amizade que nós temos. Muito obrigado por tudo. Tamo junto.
0: Que Deus abençoe muito você, a sua carreira. Obrigado, Goiânia. Obrigado, Brasil. Beijo pra vocês. Com Deus, gente. Beijo.
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Tem uma paz. 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
1: Alô, você, muito bom dia. Estamos chegando aqui no seu rádio, então. É o Sertão e Querência aqui na programação da 100.9. A sua rádio Centro-Oeste aqui de Pinhalzinho também anda 48 de comunicação. 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É o Sertão e Querência no seu rádio, 5:02. Prazer estar contigo hoje, excepcionalmente, o José na comunicação por aqui, tá certo? Até às 7 da matina eu te faço companhia e você pode mandar a sua mensagem para nós via 33666200, tá certo? Combinados, então? Está liberado o telefone para você mandar o seu recado para nós aqui. 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Eu quero ver a sua participação aqui, a gente acordar junto, você que está ligando o seu rádio agora, alô você da cidade, você também do interior, está sempre da companhia aqui da Rádio Centro-Oeste, tá certo? E a gente começa muito bem assim, ó.
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1: É o Sertão e Querência. Amanhã o Milton volta, hein? Excepcionalmente hoje, a gente estará à frente aqui do Sertão e Querência. Rio Negro e Solimões, é a primeira sequência, chegando aqui na sua manhã. Bom dia! Música.

0: 5:13. E aí pra você, Daniel, com Teodoro Sampaio, hein? E é também o prato do dia, Rick Renner, e ainda abrindo muito bem aqui, Rio Negro e Solimões. Foram só as primeiras canções aqui na sua manhã. Hoje, quarta-feira, 26 de agosto de 2026. 11 graus a temperatura está marcando no momento aqui no centro da capital da Amizade, mais precisamente na Avenida Belém, número 500, hein? Deixa eu mandar um bom dia aqui para o ouvinte, já está mandando um recado para nós aqui, o José de Lima. Alô, José de Lima, lá de Sul Brasil. Como é que está, meu amigo? Tudo bem, tudo certo por aí? Alô, Sul Brasil. Está participando por aqui, hein? Está marchando ao som aqui da Rádio Centro-Oeste, tá certo? Está acordando com a Rádio Centro-Oeste. Um abraço, boa quarta-feira para vocês aí, lá de Sul Brasil. Obrigado pela audiência. Inclusive, no sabadão haverá uma programação especial diretamente lá de Sul Brasil, hein? No aniversário do município.
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0: 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A sua indicação está valendo aqui, ó. Além disso, você vai estar concorrendo também. Você vai estar concorrendo a rodízio de pizza no Degustar. Vamos lá de Luiz Marenco. Para meu consumo, 5:15. Bom dia.
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0: Legal demais, hein? Bom dia para você que está na companhia aqui na manhã também. Abençoada quarta-feira você. Vem aí, Panorama Agrícola, eu volto em 10 minutos.
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3: Quarta-feira de lua crescente, hoje 26 de agosto, no ar o Panorama Agrícola. Na mesa de som está o Eduardo Maier. O ditado de hoje é: a terra sorri através das flores. Confira nesta quarta-feira aqui no Panorama Agrícola como conseguir alimentação animal com qualidade. Ligue 48-3665-5359 e participe do nosso programa. Ou envie e-mail com sugestão de pauta para panoramaagricola@epagre.sc.gov.br.
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3: Plantio e adubação do eucalipto na pequena propriedade rural. Recomenda-se o plantio com solo úmido, depois de chuva abundante. A muda deve ser bem molhada antes do plantio. Ao plantar, não entorte as raízes nem enterre demais. O replantio deve ser realizado no máximo até 30 dias após o plantio. Adubação. Sempre que possível, é importante o produtor fazer análise de solo e solicitar auxílio técnico para definir a adubação.
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3: Professor da Terra de hoje fala sobre pastagens de inverno, com o engenheiro agrônomo Jonas Marcelo Ramon, do extremo oeste de Santa Catarina.
5: Hoje, então, falando sobre um assunto bastante ligado aí ao nosso inverno, em especial às pastagens de inverno, visto que é extremamente importante para o nosso estado, já que temos aí um estado produtor de pecuária, de corte de leite, né? E o nosso foco é manter a alimentação animal com alta qualidade em quantidades suficientes no inverno. E das principais espécies que a gente trabalha no inverno, o destaque vai para aveia preta, aveia branca, os azevém comuns, azevém melhorados. Também temos o centeio, cultivar temprano, serrano, que são excelentes materiais. E agora, por último, aí nos últimos anos, trabalhando com os trigos forrageiros, né? Os trigos destinados ao pastoreio ou mesmo até à silagem, que são materiais novos utilizados na região. É claro que nas pastagens de inverno a gente precisa trabalhar com pastagens de clima temperado, que se adaptam ao frio e principalmente resistem às geadas. Comumente ocorrem, né, nessa etapa do ano aí no inverno, de acordo com a localidade, mas principalmente aí no Grande Oeste, né, a gente tem aí a ocorrência de pelo menos 7 a 10 geadas ano. Então, por isso, é importante trabalharmos com pastagens que resistem a esses fatores climáticos extremos de frio. E nesse ano, inclusive, a gente teve já ocorrências de várias geadas severas, né? E a dificuldade que a gente tem, então, nesta fase do ano é nós mantermos a oferta forrageira de acordo com a demanda de cada propriedade. Porque, normalmente, nas propriedades de leite ou de corte, a demanda de pastagens é constante, mas a oferta diminui muito em relação a fatores climáticos, em especial temperatura, que faz com que as plantas cresçam menos e também devido aí à precipitação. Mas o principal que afeta a produção de inverno é a insolação. Nós temos poucas horas de luz no inverno, e chegando, né, no extremo aí até menos de 10 horas de luz por dia, mas os dias nublados e chuvosos a gente tem o menor crescimento das forrageiras de inverno.
3: Jonas Ramon fala agora sobre estratégias para manter qualidade e quantidade de pasto.
5: O que a gente tem que fazer é lançar mão de estratégias para que nós mantenhamos qualidade e quantidade de pasto para que nós obtenhamos leite e carne a baixo custo. Porque não existe matéria seca mais barata que a matéria seca do pasto. Se nós fizermos altas adubações, fizermos o manejo correto, a gente vai chegar aí a 3, 4 centavos por quilo de matéria seca produzida. Enquanto que, quando a gente fala em silagem de milho, por exemplo, nós estamos falando de 60, 70 centavos por quilo de matéria seca produzida. É claro que vai dar certo as pastagens se nós respeitarmos aí a parte de manejo e adubação corretas. Quando a gente fala em manejo, todo e qualquer pasto tem uma quantidade adequada de sementes na hora da implantação, e esses pastos de inverno podem ser implantados a partir do mês de março, e também nós temos que ter observado a altura de entrada do pasto, cerca de 25 centímetros, e a saída do pasto por volta de 10 a 12 centímetros. Se nós mantermos esse ponto de colheita, né, nós vamos ter, como tivemos no ano passado, pastagens com mais de 10 cortes, ou seja, desde março, mais de 10 soltes feitos aí nas pastagens de inverno, quando você faz o manejo correto. Mas para que a pastagem expresse todo o seu potencial forrageiro, é necessário que você faça adubação de acordo com a análise solo, principalmente colocando os nutrientes para arranque de plantio na hora da implantação da pastagem, em especial o nitrogênio e o fósforo do lado da semente, né? Especialmente o fósforo, que é um elemento não muito móvel no solo, então coloca ao lado e abaixo da semente, e depois, a cada vez que saem os animais, ou a cada dois soltes, a gente fazer a adubação nitrogenada necessária de acordo com o teor de matéria orgânica do solo, ou seja, quanto menor for a matéria orgânica do solo, maior será a necessidade de adubação nitrogenada, que é responsável pela qualidade do pasto, teor de proteína e principalmente aí pelo bom afilhamento ou perfilhamento das pastagens. Faz com que o pasto feche bem o solo.
3: Jonas destaca inovações necessárias para aproveitar oportunidades.
5: Outro ponto fundamental e que nós podemos observar nas pastagens de inverno é dentro dessa parte aí do que a gente tem, né, de inovação, o que a gente pode destacar em relação às oportunidades que nós podemos utilizar no inverno. Em especial, a integração lavoura-pecuária, isso mesmo. No verão, como principal cultura, o milho-grão ou a soja-grão, implantados aí normalmente no mês de outubro e colhidos normalmente no final do mês de fevereiro. E logo após a colheita desses grãos, então a implantação da pastagem de inverno tem inúmeros benefícios, principalmente, é claro, que é a diversificação da renda, onde você colhe a soja no verão e você colhe o boi lá no final do inverno, início da primavera, e ainda você tem melhorias significativas no solo quando você faz o manejo correto de piquetes. Para os pastos de inverno, a gente recomenda aí pelo menos de 20 a 25 piquetes quando se utiliza um piquete por dia. E também a gente pode utilizar como estratégia de manejo, né, nas pastagens permanentes, como é o caso aí de Tifton, Africana Roxa e outros pastos que são perenes de verão, é fazer a sobressemeadura no início do mês de maio, onde você semeia por cima da pastagem, a pastagem de inverno, fazendo com que você consiga aproveitar essa área também no inverno. Isso favorece bastante o solo, já que mantém o solo coberto 365 dias do ano, e é o que a gente recomenda para que você tenha uma boa conservação do solo. Afinal de contas, o solo não pode pegar o casco da vaca, não pode pegar a luz direta do sol e também não pode pegar a gota da água da chuva, porque é essa que faz com que ocorra o início da erosão. E outra alternativa, que também aí é uma oportunidade aos produtores de pecuária, seja de leite ou seja de corte, é a produção do feno, do pré-secado, mas a principal delas e mais viável é a silagem de planta inteira de pastagem de inverno, onde um ponto fundamental é observarmos o ponto de colheita, onde a gente quer obter aí pelo menos aí de 25 a 30 de matéria seca, né? É importante deixar que ela passe do ponto. Na maioria dos casos, onde já tenho aí o emborrachamento do grão, o grão está passando do grão leitoso, e aí eu faço a colheita direta, sem fazer pré-murchamento, já faz a picagem e ensila, né, embaixo da lona, faz a silagem fermentada desta gramínea com altíssima qualidade. Mas um detalhe importante, quando for fazer silagem de pastagens de inverno ou mesmo de pastagens de verão, é importante usar o inoculante específico para essa espécie, para que você obtenha ótimos resultados e ótima qualidade desse material ensilado. Grande abraço a todos e até o próximo programa.
3: Esse é o engenheiro agrônomo e extensionista da IPAGRE no extremo oeste catarinense, Jonas Marcelo Ramon, aqui no Professor da Terra.
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0: Tá aí pra você então, na sua manhã de Paulo e Paulino. Ainda Luiz Marenco. Aí você está com a 100.9 Rádio Centro-Oeste aqui de Pinhalzinho, Sertão e Querência no seu rádio. Bom dia pra você, maravilhosa quarta-feira, você que está acordando agora também. Hoje, dia 26 de agosto de 2026. Da rádio da sua cidade, 26, faltando para 6. Bom dia!
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0: Vamos lá então, rapidão, nosso intervalo.
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0: 5 horas e 41 minutos. Daqui a pouco tem a previsão do tempo também. Manhã de quarta-feira, 26 de agosto de 2026. Você está com a Rádio Centro-Oeste aqui de Pinhalzinho, ano 48 de comunicação. Tá chegando agora, você que está no seu chimarrão. Tá mateando por aí, cevando mate? Nós também estamos mateando por aqui com erva mate materva, hein? É, estamos mateando por aqui logo cedito. Erva mate materva nos acompanhando em mais um dia de trabalho por aqui, ó. Deixa eu mandar um abraço, bom dia para o Elias Pinheiro. Alô, Elias! Rapaz, já tá falando em mateando, já tá mateando aí também, né? Já está se preparando para mais um dia de lida, mais um dia de trabalho. Valeu, Elias! Encontrei ele ontem lá na campeira Agripet. Valeu, Elias, um abraço, bom trabalho para você, ótima quarta-feira, rapaz, sempre tá na companhia aqui da 100.9, um abraço. Também quem tá mandando mensagem para nós aqui, o nosso colega, o Polaquinho, o Valdir Gorchevski. Alô, Polaquinho, um abraço para você, bom dia, hein, rumo a Florianópolis, valeu, Valdir, boa viagem, hein. Obrigado pela companhia, pela audiência. É, no domingo de manhã tem o Polaquinho aqui na programação da Rádio Centro-Oeste. Boa viagem, meu amigo. Obrigado pela audiência, hein? Tudo de bom para vocês aí. 5h42 da sua manhã. Vamos lá de César Passarinho, os Cardeais.

0: 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Bom dia.
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0: 3 minutos, faltando para 6 horas da matina. 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Simbora, garoto. Vamos lá, então, ó. 2 faltando para 6 horas. Fechando a primeira hora de Sertão e Querência por aqui. Excepcionalmente nessa quarta-feira, seu amigo José na comunicação até às 7 da matina. Amanhã o colega Milton volta, hein? Amanhã o Milton volta aqui no comandos, nos microfones aqui da Rádio Centro-Oeste no Sertão e Querência. Mais uma vez, deixa eu mandar um abraço para o nosso colega Valdir. Ele está dirigindo para... se dirigindo para Florianópolis, rumo à capital. Valeu, Valdir. Bom trabalho. Boa quarta. Boa viagem, hein? Obrigado pela sintonia sempre, hein? Também Jorge Antônio Flores, o Chore. Alô, Chore. Deixa eu ver aqui, ó. Bom dia, José. Tudo bem? Dele no alongamento Estima e a RCO. Valeu, Chore. Um abraço da equipe lá da Cerâmica Flores. Equipe simpaticíssima da Cerâmica Flores. Bom dia. Maravilhosa quarta-feira a vocês aí, Chore, toda a sua família e também aos colaboradores. Obrigado pela audiência e, é claro, a preferência de sempre aí também, né? Alô, Ricardo. Ricardo mandou uma mensagem para nós aqui, Ricardo Gaúcho. Forte abraço para você, campeão aí também, hein? Sempre está ligadinhos com a gente. Você que está sempre na companhia aqui da 100.9, tá certo? Na rádio da sua cidade, 6 horas em ponto. Bom dia.
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1: Vamos lá então, hein? 6:05, não se atrasem seus compromissos, ó. Quarta-feira, 26 de agosto de 2026, vem a informativo da Fecoagro. Eu volto em 11 minutos. Fica com a gente, Sertão e Querência.
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4: Presidente do Sistema Osesc diz que a agenda do cooperativismo será entregue a candidatos a cargos eletivos em Santa Catarina. Indústria da Aurora Coop em Santa Catarina tem 90% das vagas ocupadas por imigrantes. Essas e outras notícias logo após a nossa mensagem cooperativista.
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agosto 2026. E essas são as notícias. A presença de trabalhadores estrangeiros avança em diversos setores e isso não é diferente nas agroindústrias. Os imigrantes já ocupam espaço estratégico nas indústrias da Aurora Coop, uma das maiores cooperativas de alimentos do Brasil. No sul do país, a presença de trabalhadores estrangeiros deixou de ser exceção e hoje é fundamental para o funcionamento do setor. Atualmente, a Aurora Coop conta com mais de 52 mil colaboradores. Desse total, cerca de 14 mil são imigrantes. A maior concentração está nas unidades industriais, onde os estrangeiros representam aproximadamente 90% da força de trabalho. Esse cenário reflete uma mudança no perfil de contratação da cooperativa. Segundo a gerente corporativa de pessoas e cultura, Suelen Prato, a inclusão de imigrantes deixou de ser uma solução emergencial e passou a fazer parte da estratégia da empresa há cerca de 10 anos. Ela destacou ainda que as dificuldades de contratação não são exclusivas das agroindústrias, mas é nesse setor que os impactos são mais visíveis. Para ela, os desafios envolvem todas as etapas, desde o recrutamento até a capacitação dos trabalhadores. A executiva é enfática ao afirmar que não há dúvidas de que a mão de obra estrangeira se tornou essencial para a plena operação da longa e complexa cadeia produtiva da indústria da proteína animal no sul do Brasil. Hoje, a diversidade também faz parte do dia a dia da cooperativa. Profissionais de mais de 20 nacionalidades atuam nas unidades da Aurora Coop, com destaque para venezuelanos e haitianos, que juntos representam mais de 90% dos trabalhadores estrangeiros. Para garantir a integração desses profissionais, a cooperativa ampliou ações de acolhimento. Suelen Prata explicou que o objetivo é facilitar a adaptação ao ambiente de trabalho e contribuir para a inserção social dos imigrantes e de suas famílias. Entre as iniciativas está o curso Conecta Imigrantes, desenvolvido pela Fundação Aurir Luiz Bodanese Falbi, em parceria com a Aurora Coop e a Universidade Comunitária da Região de Chapecó, UNO Chapecó. A Aurora Coop reforça que, sem a contribuição dos imigrantes, seria difícil manter o atual ritmo de crescimento, consolidando a importância dessa força de trabalho para o desenvolvimento do setor no sul do Brasil. Cooperativa Alfa. Cooperalfa, maior cooperativa agroindustrial de Santa Catarina, realizou formatura da segunda turma do programa Casal Alfa. Cerimônia aconteceu no Mirante Volta do Dedo, no município de Coronel Freitas, reunindo 18 casais cooperados que participaram da formação ao longo deste ano. O programa conta com apoio do Serviço Nacional de Aprendizagem do Cooperativismo Sescoop em Santa Catarina e tem como objetivo fortalecer os laços matrimoniais, familiares, sociais e cooperativistas. Nesta edição, as atividades foram desenvolvidas na filial de Guatambu. O curso teve início no mês de maio, com uma carga de 50 horas aula. Durante esse período, os participantes tiveram acesso a conteúdos como comunicação, gestão de conflitos, liderança, sucessão familiar, convivência, gestão rural e educação cooperativista, além de vivências práticas voltadas ao fortalecimento das relações. A coordenadora do programa, Emily Zanetti, destacou que a formação foi planejada estrategicamente para permitir a participação conjunta dos casais. Segundo ela, quando os dois recebem a mesma orientação e compartilham a mesma compreensão dos conteúdos, os resultados são ainda mais positivos. É gratificante ver esses casais investindo no que tem de mais precioso: a família, o relacionamento e o amor. O presidente da Cooperalfa Cooperativista, Romeu Betti, também esteve presente na cerimônia e reforçou na ocasião o compromisso da cooperativa com o fortalecimento da família associada. Para Romeu Betti, essa formação demonstra a importância do entrosamento e como a participação de cada um é fundamental, tanto no núcleo familiar quanto na sociedade e na cooperativa. Durante a entrega dos certificados, a neuropsicanalista Luciana Conterato conduziu uma palestra com o tema Transformando Vivências e Experiências em Prosperidade. A especialista em inteligência emocional destacou que o sucesso começa dentro de casa. Segundo ela, famílias fortes não constroem apenas patrimônio, constroem gerações emocionalmente saudáveis, preparadas para viver uma vida de propósito, abundância e com muito mais significado. Como símbolo do encerramento, os casais receberam uma mateira representando união e presença. A coordenadora Emily concluiu reforçando que o amor floresce onde existe presença e escolha diária, destacando o valor do tempo dedicado à família. A cooperativa catarinense COCAN, a cooperativa agropecuária camponovense, realizou na sua filial de Barracão, Rio Grande do Sul, o primeiro recolhimento do programa Campo Limpo 2026. A ação marcou o início do calendário anual e resultou na coleta de 2.798 embalagens vazias de defensivos agrícolas, além de tampas, embalagens flexíveis e materiais de papelão,
o que totalizou 4.447 unidades. O número expressivo reforça a participação dos produtores no processo de devolução dos materiais utilizados nas propriedades, contribuindo para a destinação ambientalmente adequada. A iniciativa integra a atuação da cooperativa catarinense Cocan como facilitadora da logística reversa, aproximando o sistema de recebimento dos produtores rurais. Após o recolhimento nas filiais,

0: materiais passam por organização e são transportados até a central da Associação das Revendas de Agrotóxicos da região de Campos Novos, a Ararcan, onde seguem os procedimentos previstos para a destinação correta. A cooperativa COCAN de Campos Novos mantém essa atuação como parte das suas ações de responsabilidade socioambiental. A gerente do setor administrativo da COCAN e coordenadora do programa, Kalinka Françoise, destacou a importância do resultado já na primeira etapa do ano. Segundo ela, começar o calendário deste ano com esse volume de materiais recolhidos mostra que os produtores estão atentos e comprometidos com a destinação correta das embalagens. Além do recolhimento, a cooperativa COCAN também orienta os produtores sobre os procedimentos que devem ser realizados ainda nas propriedades. As embalagens laváveis precisam passar pela tríplice lavagem, enquanto tampas e outros materiais devem ser separados corretamente para garantir segurança no manuseio e eficiência na destinação. Com a etapa de Barracão no Rio Grande do Sul concluída, o programa Campo Limpo 2026 segue o cronograma nas demais filiais. O próximo recolhimento será no próximo dia 2 de setembro, no município catarinense de Lebon Regis, seguido pela etapa do dia 16 de setembro, também em Santa Catarina, em Curitibanos. A programação mantém aberto aos produtores o canal de devolução e reforça a responsabilidade compartilhada pela destinação correta dos materiais utilizados no campo. E a seguir, depois da nossa mensagem cooperativista, nossa última notícia. Aguardem!
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0: E agora atenção para a última notícia. O sistema OSESC lançou a primeira agenda institucional do cooperativismo catarinense. Nela está uma lista de projetos que estão tramitando na Assembleia Legislativa e que são prioridades do setor, além de relacionar os que precisam ser aprimorados e os que não irão colaborar ao desenvolvimento de cooperativas. Portanto, não tem apoio setorial. Em entrevista à jornalista Estela Benetti do Jornal Diário Catarinense, o presidente da OSESC, Ivanir Zanata, resumiu alguns dos projetos que a OSESC está acompanhando no Legislativo Estadual. Para ele, essa agenda é uma forma de posicionar o sistema em relação às eleições. Ele disse: nós temos uma pauta que indica as diretrizes, indica os projetos que gostaríamos que os parlamentares defendessem, porque são favoráveis ao setor. Cooperativista Vanir Zanata, presidente do Sistema OSESC, destacou que o documento marca os projetos conforme o seu impacto ao setor. O objetivo, ao estrear essa lista, é dar um norte para que os políticos eleitos tomem medidas favoráveis a um setor forte como é o cooperativismo em Santa Catarina. Com essa agenda, o setor pretende buscar apoio de candidatos a essas causas. Essa agenda também será levada aos candidatos ao governo do estado, disse o presidente da OSESC, jornalista. A representação do setor na esfera federal, com a apresentação de pautas, está sendo feita pela Organização das Cooperativas Brasileiras, a OCB. De acordo com o presidente do Sistema OSESC, Vanir Zanata, a análise de lideranças do setor para elaborar a lista de projetos teve como critérios impactos ao desenvolvimento das cooperativas e não proposição em função de partidos ou parlamentares. Um dos projetos mais desejados pelo setor é o que prevê ensino sobre o modelo cooperativista nas escolas estaduais, de autoria do deputado Fabiano da Luz, do PT. Outro projeto do parlamentar também é destaque como favorável. É o que dispõe sobre a aquisição de produtos da agricultura familiar por órgãos e entidades públicas do estado. A agenda do sistema OSESC lista também como positivo ao setor o projeto da deputada Paulinha, do Partido Podemos, que prevê a criação de áreas públicas de estacionamento de veículos de carga com infraestrutura próximas de zonas portuárias e logísticas do estado. Outra proposição que, se aprovada, favorecerá o setor é a do deputado Márcio Machado, do PL, que prevê isenção de taxa na instalação de redes elétricas em áreas de domínio de rodovias estaduais. O sistema OSESC, por exemplo, se posicionou contra o projeto do deputado padre Pedro Baldiceira, do PT, porque prevê registro de cooperativas direto na junta comercial, ao invés de composição no Conselho Estadual do Cooperativismo. Essa proposta muda a representatividade do sistema OSESC. 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
3: 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Bom dia.
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3: Vamos lá então, 6h25 na sua manhã de quarta-feira, meio da semana, hoje dia 26 de agosto de 2026, hein?
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3: É a previsão do tempo então para você que se liga com a gente. Está com a gente aqui na programação matinal também a meteorologista Camila Cardoso. Vai nos informar como vai se comportar o tempo nessa quarta-feira. Alô Camila, e a previsão do tempo para quarta aí, seja muito bem-vinda.
15: Olá, você ouvinte aqui da Rádio Centro-Oeste, a previsão do tempo para esta quarta-feira. É uma quarta-feira em que a gente já vê um claro enfraquecimento do ar frio, tanto que as temperaturas no dia de hoje já amanheceram na faixa de 13 a 15 graus e devem chegar a 28 durante a tarde. A nossa expectativa em relação ao tempo é que a gente tenha uma quarta-feira com sol, algumas nuvens, e devido ao intenso calor, não se descarta alguma outra pancadinha de chuva aqui ou ali. Mas assim, a probabilidade é muito baixa de acontecer no dia de hoje. Amanhã, na quinta e na sexta-feira, o calor ganha intensidade em Pinhalzinho. Tanto que já vamos amanhecer com 17 graus na quinta e com 22 na sexta. Nas tardes, faz mais de 30 graus na quinta e na sexta. Vocês vão perceber que o vento vira para o quadrante norte. E o vento começa a ficar de intensidade moderada a forte, ou seja, fica bem ventoso, com rajadas de 40, 50 km por hora. Aquele dia de vento quente do quadrante norte, que promove justamente esse aquecimento, e ele também tem outra função. esse vento norte, ele acaba também ajudando a alimentar áreas de instabilidade que estarão no Rio Grande do Sul, mas que devem trazer condições de chuva para Pinhalzinho no final de semana. Então já esperem que no sábado, domingo e segunda-feira teremos alerta, chuva, trovoadas e risco de temporais com ventos fortes e granizo. Essa chuva pode ser pontualmente forte, sobretudo ali no domingo e na segunda-feira. Assim que essa instabilidade do final de semana e da segunda passar, o tempo volta a ficar limpo ali no começo da semana que vem. Um abraço a todos, Camila Cardoso para a RCO.
3: Valeu, obrigado Camila Cardoso, meteorologista, então, está com a gente informando aqui também como se comportará o tempo nessa quarta-feira, 12 graus a temperatura marcando no momento aqui no centro, mais precisamente na Avenida Belém, hein? 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
3: 6h28. Atenção, você que está chegando agora também na nossa sintonia aí. Tá mandando recado para nós aqui. Valeu. Obrigado pela sua audiência, hein? 3366-6200, então, você que se liga com a gente em toda a região aí. Hoje está valendo aqui a promoção diária. 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Deixa eu mandar um abraço aqui. É um adendo muito especial lá para o nosso grande amigo Fernando. Alô, Fernando. Fernando Hempel está ligado com a gente. O rapaz da Cota Fácil aqui de Pinhalzinho, ó, consórcios. É com o Fernando, hein? Na Cota Fácil aqui da capital da amizade. Valeu, Fernando. É, estamos no ar por aqui, hein? Valeu, abraço. Bom trabalho, bons negócios. Obrigado pela sintonia. Sempre está ligado com a gente, meu amigo Fernando, toda a família, hein? Nos encontramos hoje na missa, lá no bairro de Viné. Então tá certo, hein? Bom trabalho, obrigado pela audiência de sempre, hein? Meu amigo Jorge Antônio Flor segue ligado conosco também. Alô, bom dia para o Ademir Ternos, também minha volta grande. Douglas Gonçalves aqui de Pinhalzinho. A Maria Louco também já mandou recado para nós aqui. Bom dia para a Aline.

0: 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Bom dia.
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0: Em Pinhalzinho, 6:40, nota de falecimento. As famílias Pagliari e Fontana comunicam com profundo pesar o falecimento de Paulina Pagliari, aos 80 anos, ocorrido ontem na sua residência, na residência da família. O corpo está sendo velado na capela mortuária em Sul Brasil. Os atos em comendação dar-se-ão hoje às 15 horas, rumando após o féretro ao cemitério municipal de Sul Brasil. As famílias Pagliari e Fontana comunicaram com profundo pesar o falecimento de Paulina Pagliari, aos 80 anos. As famílias enlutadas, nossos sentimentos de pesar. Os serviços fúnebres estão sendo prestados pela funerária Chu de Modelo.
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0: Vamos lá então, vamos o que? Vamos por aqui. 18, faltando para 7, ó. Não se atrase nos seus compromissos aí, porque amanhã é de quarta-feira, 26 de agosto de 2026. 12 graus a temperatura está marcando aqui na Avenida Belém 500, hein? Deixa eu mandar um bom dia para o Claudir Cornélios, bairro Pioneiro, participando por aqui. Hoje está valendo pizza. Hoje está valendo pizza, não degustar em frente ao César. Inclusive na sexta-feira. Na sexta-feira, agora, essa semana aqui, haverá rodízio de pizza lá no Degustar, em frente ao CS, por R$ 39,90, hein? Ih, rapaz, bom demais, hein? Alô, Kleder, alô, Vanessa, toda a equipe, sempre estão com a gente. Obrigado pela parceria forte para com a Rádio Centro-Oeste e também, hein? 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Linha Riqueza, Pinhalzinho, Alvenir Benelli também garantiu a participação por aqui. Oi, Amanda, um abraço, boa sorte, hein? Darcy Albani também, bairro Bela Vista, está matando, rapaz, alô do seu Darcy. tá mateando por aí também. Tudo de bom, boa quarta-feira. Ademir Ternos também tá na companhia. Douglas Gonçalves garantiu a participação por aqui, ó. Alô, Maria. É, também tá ligado com a gente. Alô, Elias, como é que você tá, garoto? Tudo bem, tudo certo por aí? Também José lá de Sul Brasil garantiu a participação por aqui, ó. Vamos lá, tem mais som aqui na sua manhã. Você que está acordando agora, já tá tomando aquele cafezão de fundamento aí, é. Você que está mateando por aí, nós estamos mateando por aqui também com erva mate materva. Servando mate por aqui. Os mateadores.

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0: Legal demais, hein? 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
0: 7 minutos faltando para 7 horas da manhã, é o Sertão em Querência, no seu rádio, aqui nas ondas da 100.9, a sua querida Rádio Centro-Oeste, ano 48 de comunicação, e a gente segue por aqui, com 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
0: Vamos lá então, ainda em tempo, agradecendo a sua companhia, a sua audiência, a nossa reta final por aqui, no apagar das luzes, no fechar das cortinas. Então, antes eu quero mandar um abraço, bom dia para a Francisca Brizola aqui de Pinhalzinho. Alô, dona Francisca, bom dia. Boa quarta-feira, tá participando aqui também, boa sorte, hein? Vilma Rodrigues também aqui da capital da amizade, meu amigo Claudir tá ligado com a gente, já garantiu a participação por aqui. Alô, Camila, também lá de Saudades, no Vale da Hospitalidade, valeu. A Amanda aqui de Pinhalzinho também tá ligado com a gente, a Vanete também garantiu a participação por aqui, ó. Alô, Paulo também aqui de Pinhalzinho, valeu, forte abraço. 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Gente, agradecendo a sua companhia, a sua audiência, amanhã o Milton volta, hein? Amanhã o Milton volta, excepcionalmente hoje, por aqui o José na comunicação. É, agradecendo sua participação aqui também, que você possa ter uma maravilhosa quarta-feira. Aproveita muito o seu dia, viva intensamente o seu dia aí. Abençoada quarta-feira a todos nós. E nós nos encontramos aí, sabe que horas hoje? Às 11 horas da manhã no Conexão, hein? Hoje às 11 horas no Conexão, então a gente vai se falar por aqui com certeza. Ih, rapaz. Ó, não desliga o seu rádio, tá chegando aí o radar com as informações do seu dia. Maravilhosa quarta-feira pra você. Valeu, fica bem, fica com Deus, até às 11. Até mais, tchau, tchau.

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1: 7:02.
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0: 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E mais uma manhã, a gente está chegando por aqui para trazer muitas notícias, atualizar você do que de fato acontece em nossa região, no nosso estado, no Brasil e no mundo. E a gente só tem a agradecer a você que já está aí no batente, a você que ainda está em casa, a você que está levantando agora, por já estar sintonizado com a gente, né? Muita gente, primeira coisa que faz, levanta, já liga o rádio, deixa na companhia aqui da 100.9, vai fazendo suas atividades e já ficando bem informado com a gente também. Eu, Felipe Eduardo, estarei nessa manhã ao lado de Henrique Paulo, trazendo muitas informações para você, não é mesmo, Henrique? Seja bem-vindo, bom dia.
1: Bom dia, Felipe, e também a todos que nos acompanham, que tenhamos uma ótima quarta-feira. Chegamos aqui com as principais notícias para atualizarmos os nossos ouvintes com relação aqui a Pinhalzinho, as forças de segurança. Tivemos mais uma prisão, no caso Luana, que foi encontrada sem vida em Nova Erechim. Então, uma jovem de 22 anos foi encontrada em Três Coroas. Ela que é investigada, então, por participação no crime. E segundo informações aqui que foram repassadas pela Polícia Civil, com essa prisão, 7 pessoas foram detidas por possível envolvimento, então, nesse caso que aconteceu no mês de julho aqui na nossa região, lá no município de Nova Erechim. Também comentaremos sobre um acidente com morte que aconteceu lá no município de Quilombo, uma carreta que acabou tombando. Traremos detalhes na sequência aqui do nosso programa, além de outras informações para quem nos acompanha nesta quarta-feira. Que tenhamos um ótimo dia e com certeza com bastante informações para você.
0: Exatamente, por aqui a gente vai falar de saúde, vai falar de economia, vai trazer informações da política também aqui no estado, a você que se liga com a gente. Vai ter previsão do tempo com a Camila Cardoso, claro, além da segurança e do trânsito, a gente vai trazer também as informações do esporte, lembrando que amanhã tem Clássico Grenal, mas a gente vai falar de voleibol, vai falar do futebol feminino aqui de Pinhalzinho também, que foi vice-campeão brasileiro dos Jogos Escolares Sub-18, ou seja, tem muita informação. 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Mas vamos lá, são 7 horas e 12 minutos. Eu começo mandando um abraço pro pessoal da prefeitura aqui de Pinhalzinho. Um abraço, inclusive, pro Diego, pessoal da comunicação, ele, o Mauro, todo mundo. Que pessoal da assistência social tá fazendo um convite especial para sexta-feira, tá, gente? Vai ter escolha da comissão de honra 60+, onde serão escolhidos o rei, a rainha, a princesa, a primeira e segunda princesa e também a Miss Simpatia. Tudo isso no 60+, né? O evento será a partir da 1:30 da tarde no CTG Porteira do

0: Pinhal, e vai ter a apresentação da Orquestra dos Idosos, a escolha da Comissão de Honra 60+, e em seguida o tradicional bailinho, né? Então anote na sua agenda, Idosos de Pinhalzinho, sexta-feira, a partir da 1:30 PM no CTG Porteira do Pinhal, escolha da Comissão de Honra 60+. É um momento especial e com certeza os idosos vão marcar presença em peso, porque o pessoal gosta, né, desses eventos também que movimentam a nossa querida capital da amizade. Mas trazendo mais informações para você, Henrique Paulo vai trazer notícias sobre saúde, porque a febre do Nilo Ocidental vem preocupando muita gente, inclusive aqui em Santa Catarina. E o Henrique fala mais para a gente.
1: Os pernilongos podem transmitir uma doença chamada febre do Nilo Ocidental. Em Santa Catarina, por exemplo, uma mulher morreu e outro caso foi registrado em Caçador. As autoridades de saúde alertam a comunidade de como se proteger dessa infecção.
2: Então, manter o seu quintal limpo, sem lixo, sem água parada, sem água de tanque escorrendo, água, potas de animais sempre limpos, né? É questão ambiental. Aí, em um segundo momento, como o mosquito não tem um limite, né, de terreno, ele acaba, então, pulando a cerca. É, proteção em janelas, telas em janelas e o repelente, né? É, o hábito do pernilongo, ele é noturno, a gente sabe disso, né? Então, ele age mais à noite. Então, o repelente do Aedes aegypti é de dia e do pernilongo é à noite. Então, existem outras formas de proteção. Então, fechar a casa, usar telas, né? Usar mosquiteiro, repelente, enfim. Tudo isso é importante, né? E a doença não tem vacina e não tem tratamento específico contra o vírus. O tratamento, ele é sintomático, assim como nas outras doenças virais.
1: Está então a Ivanete Altaus, ela que é enfermeira da Vigilância Epidemiológica aqui em Pinhalzinho, comentou um pouco mais sobre essa questão da febre do Nilo Ocidental. Para a gente explicar também sobre a transmissão, então, desse vírus, ele acontece após a picada, então, do pernilongo, e ele é transmitido principalmente pelos mosquitos infectados do gênero Culex, que é o tradicional pernilongo. Em algumas regiões também é conhecido como muriçocas, mais no sul do estado, no litoral. E os hospedeiros naturais são algumas espécies de aves silvestres que atuam como amplificadores do vírus e como fonte de infecção para os mosquitos. Também a gente pode ressaltar aqui que eles podem infectar humanos, animais, primatas não humanos e outros mamíferos. Entretanto, outras formas mais raras de transmissão já foram relatadas e incluem também transfusão sanguínea, transplante de órgãos, aleitamento materno e transmissão transplacentária, segundo o Ministério da Saúde. Cerca de 20% dos indivíduos infectados pelo vírus da febre do Nilo Ocidental desenvolvem sintomas, na maioria das vezes leves, e até mesmo nem apresentam qualquer sintoma, de acordo também com o Ministério da Saúde. A forma leve da doença caracteriza por alguns sinais também que as pessoas percebem, como febre aguda, de um início mais rápido, também náusea, dor nos olhos, dor de cabeça, dor muscular. Também algumas questões que fazem com que a pessoa possa procurar atendimento. Mas, como a Ivanete comentou também durante a entrevista, e as pessoas devem ficar sem pânico nesse momento. A DIV monitora esses casos. Tivemos a morte dessa idosa em Imbituba, também outro caso em Caçador, mas principalmente alguns cuidados básicos que envolvem também a questão da dengue, que é o terreno, a questão da água parada, então a proteção também de janelas ali para a não entrada desses insetos. Então essa preocupação existe, mas nesse momento não há motivos também para as pessoas terem um pânico com relação ao tema. Foi confirmado, é um caso raro, e principalmente agora esse monitoramento e futuras novidades, atualizações também sobre esse caso aqui em Santa Catarina, esse alerta também que foi repassado, mas principalmente na parte da conscientização das pessoas, Felipe, que é muito importante para que se tenha não só o controle dessa doença, dessa infecção, mas também da dengue, que acaba ficando esquecido. A gente comenta, depois surgem aí, por exemplo, casos, aumentos, vai chegar o verão, então a gente vai voltar a falar sobre isso, mas importante também das pessoas entenderem um pouco mais desse cuidado aí na sua casa, as orientações que são repassadas pelas equipes, principalmente da vigilância, da dengue, para esse controle muito melhor e que a gente tenha então uma redução desse tipo de doença ou de outras que possam vir a surgir aqui no estado.
0: Exatamente, Henrique, a gente cansa de falar muitas vezes, né, da dengue, mas não é só para dengue, são doenças como essa. A gente teve dois casos também com mortes em São Paulo, esse caso que o Henrique trouxe aqui no estado também, então é preocupante. E às vezes é fazer o simples, é fazer o básico, é algo da nossa rotina. Às vezes você não vai precisar nem mudar a sua rotina, porque vou ter que fazer. Se você manter aquele espaço limpo no seu dia a dia, não manter água parada, né? Não serve apenas lá para a questão da dengue, mas para todas essas situações. Então, boa consciência não faz mal para ninguém, né? E cada um fazendo a sua parte, a vida fica muito mais fácil para todos. Mas vamos falar mais aqui de meio ambiente também, Henrique.
1: Pois é, dando sequência aqui ao nosso programa, atualizando as informações, o projeto Semear do Sicoob Crédito Itaipu superou a meta de plantar 40 mil mudas de árvores nativas estabelecida pela cooperativa em comemoração aos seus 40 anos. Até agora foram plantadas 44.241 mudas, contribuindo para a recuperação de 473.488 metros quadrados de áreas. O projeto envolve, então, cooperados, estudantes, produtores rurais, entidades e comunidades com ações de reflorestamento e também educação ambiental. No ano de 2025, as atividades educativas alcançaram mais de 100 estudantes. A iniciativa também conta com o programa Adote Sua Área, o Horto Florestal do Projeto Semear e novas ações de sustentabilidade, como pontos de coleta de pilhas e baterias. Segundo o presidente do Sicoob Crédito Itaipu, o Carlos Alberto Utzig, a superação da meta demonstra a força da cooperação e reforça que o trabalho deve continuar para ampliar a recuperação ambiental e a conscientização nas comunidades. Está aí, Felipe, mais um bonito trabalho também, um projeto que é feito aqui em Pinhalzinho e que vem dando certo.
0: Exatamente, esse projeto, né, o cooperativismo, como o Fabiano sempre defende por aqui, é algo muito bonito, né? Não só por si, pela sua ideia de cooperação na área de crédito, né, como é o caso do Sicoob Crédito Itaipu, mas pelos projetos e o impacto que traz para a sociedade, né? E faz parte da base do cooperativismo trazer esse impacto, trazer essas diferenciações à população, né, na sua área de atuação. Foi o município de Saltinho também beneficiado, Saudades, Pinhalzinho. E uma coisa que chama a atenção também é que muitos projetos são contemplados pelo Sicoob Crédito Itaipu através dos programas, né, e recebem recursos como forma de patrocínio para desenvolver ações. E depois, né, uma das responsabilidades, né, o projeto recebe o recurso, mas a responsabilidade depois é ajudar. Em casos como esse, eu vou dar um exemplo que a gente está mais próximo, né? Que é do mundo do futsal. Tanto a Pinhalense Futsal Zagonel quanto a DAF Saudades, né, receberam mudas também para fazer esse plantio. Então, há essa parceria, né, da cooperativa junto com os projetos que são beneficiados pela cooperativa para ajudar também, né, nessa questão do reflorestamento, de ajudar a receber tantas mudas e fazer o plantio em vários locais para que a gente possa cuidar do nosso meio ambiente. É muito importante, né? Muitas vezes a gente pensa em expandir, mas a gente tem que ter essas áreas de reflorestamento para a gente que possa ter um ambiente tão bom como a gente tem aqui no Oeste Catarinense, né? A gente tem uma realidade que é muito diferente dos outros locais, então não podemos perder isso, não podemos perder essa essência, temos que continuar cuidando do nosso meio ambiente. E o projeto Semear do Sicoob Crédito Itaipu, com certeza, é um desses cases de sucesso que busca manter também tudo isso aqui no Oeste Catarinense. Mas vamos falar agora de sair do meio ambiente e ir para a tecnologia. É isso mesmo, gente. Porque a UNOESC Pinhalzinho será sede no próximo sábado de uma das etapas regionais da Maratona SBC de Programação 2026. A competição vai reunir 19 equipes e de 8 instituições com estudantes de Pinhalzinho, Chapecó, Joaçaba, Caçador e Palmas. Cada equipe formada por 3 estudantes terá 5 horas para resolver problemas de programação utilizando conhecimentos de algoritmos, lógica e estruturas de dados, além da criatividade e trabalho em equipe. A programação vai começar às 9 horas da manhã, a prova será realizada das 13h30 às 19 horas e os melhores classificados poderão avançar para a final brasileira em Uberlândia e posteriormente para as fases latino-americanas e também o Mundial do ICPC. Vamos ouvir o professor Ricardo Rendes da UNOESC, aqui de Pinhalzinho, do curso de Ciências de Computação, que explica um pouco mais para a gente sobre este momento, sobre a importância também deste evento que será realizado em Pinhalzinho.
3: A Ação de Programação do Brasil, ela é organizada dentro do Brasil pela Sociedade Brasileira de Computação, mas ela é uma peneira para a fase mundial, porque além da SBC, nós estamos falando de uma maratona que está acontecendo no mundo inteiro. Então, nesse fim de semana, em universidades pelo mundo inteiro, vai estar acontecendo a maratona ICPC. Essa é órgão ICPC, é quem gerencia todas as maratonas. Só no Brasil a gente intitula ela de SBC, porque é a da Sociedade Brasileira de Computação. Só que quem passa aqui do Brasil, passando da nossa fase de Pinhalzinho, nós temos uma vaga, quem fica em primeiro lugar aqui em Pinhalzinho vai ir para Uberlândia, representar a região. Passando disso, representa o Brasil na América. E passando disso, vai para Dubai, que é a final mundial. Todo ano acontece isso. Anos aqui, a nossa região, por muitos anos, quem sempre sediou esse evento foi Chapecó, né? Que Chapecó tem 3 grandes universidades também. E esse ano, conversando com o pessoal de Chapecó, eles não iriam ser sede. Nós teríamos, se nós de Pinhalzinho quiséssemos participar esse ano, nós teríamos que ir para Passo Fundo. E aí, já que surgiu a oportunidade, né? Daí eu acabei conversando com o pessoal da SBC para nós ser sede. Submeti a UNOESC Pinhalzinho, né? Através de um formulário, né, de inscrição. Eles aprovaram a nossa instituição como sede. E aí esse ano vai ser a primeira vez que a maratona vem um pouquinho mais pro oeste, né? Sai de Chapecó e Passo Fundo lá no Rio Grande e vem até Pinhalzinho. E aí reforça um pouco o nosso curso também no envolvimento desses grandes eventos, né? Porque, querendo ou não, um grande palco, né, para os nossos acadêmicos aí participar de um evento dessa magnitude aí de nível internacional a nível de programação. O principal é o desenvolvimento acadêmico, porque ainda mais no mundo hoje, né, com bastante inteligência artificial, que a gente se limita a pensar e só quer respostas, né, participar de um movimento desse é justamente a gente forçar eles a resolver problemas lógicos, complexos ali, sob pressão, em equipe. Então, é um desafio que vai além do que eles estão acostumados aí na solução de problemas, onde eles muitas vezes só precisam pegar o problema que alguém deu para eles e eles questionar uma IA para ter a resposta pronta. A gente está forçando eles a pensar, a resolver esse algoritmo, né, esse problema lógico aí, de fato, eles desenvolver, né? Usar eles, a experiência deles, o conhecimento deles, testar o que a gente está ensinando em sala de aula e ver até onde vai. Nossos acadêmicos, inclusive aqui da UNOESC de Pinhalzinho, é a primeira participação deles, né? Nós já estamos no segundo ano do curso de Ciência da Computação em Pinhalzinho, mas é a primeira participação. Mas a gente quer construir dentro da UNOESC um ambiente nesse âmbito aí competitivo, mas dando eles espaço para eles descobrirem, né, serem precursores aí, os nossos acadêmicos, de ir esse ano aprender, entender os desafios e nós ir nos treinando nos anos seguintes, né, esses acadêmicos treinarem os próximos e aí nós ir participando cada vez mais de competições desse âmbito.
0: Um grande evento, tá, gente? É isso que temos que falar. A Pinhalzinho é um polo de tecnologia também, né? Através das nossas empresas temos o Núcleo de Ciência e Tecnologia do Leite, mas temos também através da UNOESC, esse curso de Ciências da Computação, recebendo um grande evento. Inclusive, a gente vai estar acompanhando um pouquinho desse momento tão importante que muitas vezes, como o professor Ricardo destacou, era realizado apenas em outros polos, em Passo Fundo, em Chapecó, e agora tendo a oportunidade de ser realizado em Pinhalzinho, né? E que a gente possa ter os alunos aqui de Pinhalzinho sendo destaque, aprendendo ainda mais e evoluindo, porque isso reflete posteriormente aqui justamente na nossa indústria, no trabalho do dia a dia aqui de Pinhalzinho também. Então, como é bom ver essa situação, né? Ver Pinhalzinho recebendo um evento também tão importante. E na semana que vem, o professor Ricardo Endes vem também bater um papo com a gente aqui no Radar.
1: E seguindo aqui com as notícias, o Ministério da Saúde ampliou o acesso ao atendimento em saúde mental para mulheres em situação de violência e mães atípicas. Desde a última segunda-feira, o SUS passou a disponibilizar até 100 mil teleatendimentos mensais, realizados de forma remota e destinados a mulheres de todos os estados brasileiros. Além das mulheres que estão ou estiveram em situação de violência física, psicológica, sexual, patrimonial ou moral, o serviço também contempla familiares que exercem funções de cuidado. Podem buscar atendimento mães, tias, avós, irmãs e outras mulheres que cuidam de pessoas com deficiência, transtorno do neurodesenvolvimento ou doenças raras. A proposta é facilitar o acesso à assistência psicológica para quem muitas vezes enfrenta dificuldades de deslocamento, falta de tempo e sobrecarga na sua rotina. O atendimento é feito pelo Acolhe Mais, disponível, então, um dispositivo através do Meu SUS Digital. Para acessar, a usuária deve entrar no aplicativo, utilizando a conta gov.br, clicar na opção Mini Apps e selecionar Acolhe Mais, mas agora tem especialistas em saúde mental para mulheres. Depois, ela será encaminhada para a plataforma da AgeSUS, onde deverá fazer o cadastro e indicar a situação que motivou a busca pelo atendimento. Após o cadastro, a equipe, então, responsável, entra em contato em até 24 horas para que a pessoa escolha o dia e o horário da consulta. Até a data marcada, então, serão enviados lembretes e, no dia do atendimento, o link para a videochamada. O serviço funciona de segunda a sexta-feira, das 8 da manhã às 8 da noite e ao sábado, das 8 da manhã às 2 da tarde. Nos casos relacionados à violência, o primeiro contato avalia possíveis riscos, a rede de apoio e as principais demandas da mulher. Cada usuária poderá realizar até 10 sessões com possibilidade de iniciar um novo ciclo quando houver necessidade. Ao final do acompanhamento também poderá haver encaminhamento para o CAPS, por exemplo, ou para outro serviço da rede de saúde, garantindo assim a continuidade desse cuidado. A equipe é formada por psicólogas capacitadas pelo Ministério da Saúde para realizar uma escuta qualificada em um ambiente virtual e identificar situações de risco. Em casos de situações emergenciais, a orientação é procurar então a Polícia Militar pelo telefone 190. Já em situações graves que não exigem intervenção emergencial naquele momento, podem ser encaminhadas pelos profissionais para os serviços de saúde disponíveis naquela região. Segundo dados do Ministério da Saúde, 75% do trabalho de cuidado não remunerado no mundo é realizado por mulheres, de acordo com a Organização Internacional do Trabalho. Com o novo serviço, a expectativa é ampliar a proteção e o cuidado em saúde mental, justamente para mulheres que muitas vezes colocam as próprias necessidades em segundo plano para cuidar de outras pessoas. Então, nesse momento aqui, um modo também, a tecnologia, a ferramenta que auxilia no dia a dia e que passa, então, a ter esse acesso a atendimentos psicológicos e também importante aqui a questão da violência doméstica, Felipe.
0: A gente já vai falar da participação feminina nas eleições, mas esse dado, que 75% do trabalho de cuidado não remunerado no mundo é feito por mulheres, a gente vê muito perto da gente, né? Quando a gente tem um idoso que precisa de uma atenção especial, de um cuidado, muitas vezes a mulher larga do serviço para poder ficar em casa e tendo esse cuidado, né? Cuidar aí das tarefas domésticas e das pessoas com necessidades na sua família. E muitas vezes essas mulheres também precisam desse apoio. Porém, não tem o tempo de ir até no posto de saúde, não tem dinheiro, às vezes, para marcar um psicólogo. São vários os fatores que podem acontecer. Não tem um veículo para se deslocar. Então, esse atendimento do SUS vem para ampliar e alcançar essas pessoas. Que tem muito, às vezes a gente acha que não vai ter perto da gente essa situação e pode ter certeza que tem muitos casos, sim. Mas temos que ter essa atenção, esse cuidado especial. O teleatendimento vem para facilitar isso. A gente já tem muitos municípios com o serviço de teleatendimento, né, de consultas de teleatendimento, consultas médicas. E agora, ampliando isso para o Brasil, essa questão de psicologia, né, que pode estar ajudando muitas mulheres e com certeza O desafio vai ser agora o quê? Essa informação chegar até as mulheres, elas verem como funciona, baixar o aplicativo, porque talvez muitas dessas mulheres também que precisam desse apoio, dessa ajuda, não tem essa conexão, não tem essa possibilidade ou vai precisar de uma ajuda para conseguir, né? Mas isso, com certeza, as agentes municipais de saúde dos municípios vão também poder auxiliar, mostrar como funciona essa situação. Mas ainda no assunto mulheres, gente, mas agora dentro da política. Santa Catarina tem 695 candidaturas registradas para as eleições de 2026, segundo dados do portal de estatísticas eleitorais do TSE. Do total, 255 candidaturas são de mulheres, o que representa 36,69%. Já os homens somam 440 candidaturas, correspondendo a 63,31% dos registros. Entre os cargos em disputa, o estado terá candidatos para governador, vice-senado, deputado federal e estadual. Os números ainda são provisórios e podem sofrer alteração, já que haverá todo o julgamento ainda, né, dentro da Justiça Eleitoral. O levantamento também apresenta um recorte relacionado à raça e à cor dos candidatos. Em Santa Catarina, são 109 candidaturas de pessoas negras, o equivalente a 15,68% do total, além de 7 candidaturas indígenas, que representam aproximadamente 1% dos registros. Apesar de as mulheres serem maioria entre o eleitorado catarinense, elas ainda representam pouco mais de um terço das candidaturas registradas para as eleições deste ano. A participação feminina é um dos indicadores acompanhados pela Justiça Eleitoral durante o processo eleitoral. Os dados podem ser atualizados conforme os pedidos de registro são analisados e julgados. Por isso, o número definitivo de candidatos aptos para disputar as eleições no estado deve ser consolidado apenas após o dia 14 de setembro, daqui a uns 20 dias aproximadamente, quando termina esse prazo de julgamento dos registros no cenário nacional, né? E também, é claro, estadual. Mas, a nível de Brasil, o TSE contabiliza mais de 20 mil candidaturas registradas para as eleições de 2026. E nesse recorte, as mulheres representam 34,88% desse total, um percentual ligeiramente inferior registrado do que na comparação com Santa Catarina, né? Lembrando que há uma obrigatoriedade, tanto para deputado federal como para deputado estadual, de um número mínimo, né? É 70%. No mínimo, ou melhor, no mínimo 30% de homens ou mulheres, né? E no máximo 70%. Tem que ter essa equivalência dentro disso, mas a gente vê esse número crescendo aos poucos, mas ainda pode ser maior, né? Estamos um pouco acima do mínimo dos 30%, aí chegando a 36,69% aqui no estado e 34,88% no Brasil, mas esse número poderia ser mais equivalente. Claro que, né, tem que ver se as mulheres têm interesse em participar, porque sim, tem que ter o desejo, a vontade, não é só pegar e dizer para as mulheres, ó, pega ali e seja candidata, né? Tem que ter essa vontade, e muitas talvez tenham, mas aí precisa do apoio, precisa do incentivo, né? Então a gente espera que esse cenário possa um dia ser muito melhor também, que a gente possa ter a equivalência, mas desde que não seja candidato por obrigação, né? Que a gente sabe, e muito se fala daqueles candidatos laranjas, né? Ah, precisa fechar a cota, vamos colocar o fulano, a fulana, o beltrano, a beltrana, aí para fechar o número, né? Fazer bonito. E não é só número, tem que estar querendo participar para fazer a diferença em meio à nossa sociedade.
1: E Felipe, também, como candidatas à presidência, está fazendo uma pesquisa rápida aqui, há duas mulheres concorrendo, então, entre as 13 candidaturas que foram registradas, que é a Samara Martins, do Unidade Popular, ela que é candidata, então, à presidência, com Raquel Brício como vice, nessa chapa totalmente feminina. Também a Clariana Barão, do Democracia Cristã, candidata à presidência, com Fabiana Torcato como vice, também numa chapa totalmente feminina. Então, as demais mulheres que aparecem nas chapas presidenciais de 2026 estão concorrendo à vice-presidência e não à presidência da República. Então, esse é um pouquinho do cenário a nível nacional.
0: E lembrando que em 2022, a gente teve a Soraya Tronic e a Simone Tebet. Uma era do MDB e a Soraya agora me fugiu, se era do União Brasil, de quem que era, em qual partido ela estava afiliada, mas que estavam ainda no corte para participar até dos debates, né? Neste ano a gente não tem mulheres a nível de presidente da República para participar desses debates, sendo que em 2022 a gente tinha duas em grande destaque, a Soraya e também a Simone Tebet. Nesse ano de 2026 não tem.
1: A Soraya foi candidata pelo União Brasil nas eleições então de 2022.
0: Vamos seguir tocando barco por aqui, Henrique.
1: Vamos lá. O governador Jorginho Melo e o candidato a vice, o Adriano Silva, buscam ampliar a representação na coligação na Assembleia Legislativa e no Congresso Nacional nas eleições desse ano. Ao todo, a chapa reúne 285 candidatos, sendo 181 para deputado estadual e 104 a deputado federal. A coligação é formada por PL, Podemos, Novo Republicanos, Avante, Agir, Democracia Cristã e Federação PCdoB Cidadania. Então, nessa disputa, também pela Assembleia Legislativa, o Podemos tem o maior número de candidatos, com 40 nomes, seguido pelo PL com 38. O Novo tem 37 e o Republicanos com 32. Para a Câmara dos Deputados, o Avante apresenta 18 candidatos. O PL, o Novo, o Podemos e o DC têm 17 nomeadas, enquanto o Republicanos conta com 13 candidatos. A coligação também lançou Caroline Detone e Carlos Bolsonaro para o Senado. Segundo Jorginho Melo, o objetivo é eleger uma bancada maior para acompanhar projetos em andamento, buscar novos investimentos e defender as demandas de Santa Catarina em Florianópolis e também Brasília. Adriano Silva destaca ainda que a presença de candidatos de diferentes regiões do estado pode aproximar o legislativo das necessidades dos municípios e fortalecer a representação regional. E só reforçando aqui, Federação PSDB Cidadania, então, que está junto nessa coligação do Jorginho Melo e também do Adriano Silva.
0: A estratégia é simples e lógica. Hoje, Jorginho Melo tem aproximadamente 50% das intenções de voto, segundo a pesquisa da Quest, encomendada pela NSC e divulgada nesta semana, né? Claro que isso não significa que a eleição esteja ganha, né? São pesquisas. Ganha lá depois das 18 horas, praticamente, do dia 4 de outubro. Mas qual é a estratégia? Fortalecer tanto a Assembleia Legislativa, ter representatividade na Câmara dos Deputados, para que o Estado tenha esse apoio, né? E o que é esse apoio? Dentro da Assembleia Legislativa, se o governador tem maioria dentro da casa, né, alinha seus pensamentos, alinha suas necessidades de aprovação de projetos, de encaminhamento, de andamento dos trabalhos, do que precisa dar celeridade dentro da casa, com a maior tranquilidade, porque se está do mesmo lado que você, talvez as coisas andem de forma mais ágeis, né? Não significa que se a oposição ganhar, não esteja isso também, né? Mas, tiver maioria no caso, mas que flui mais tranquilamente a relação entre os dois poderes. Obviamente, tendo representatividade dentro do Senado e também dentro da Câmara dos Deputados, você consegue fazer força, né, com os seus aliados para buscar mais recursos, mais destinação de obras para o Estado. E é nisso que Jorginho Melo e Adriano Silva talvez estão dando um foco especial neste momento. Jorginho Melo ainda não se licenciou do cargo de governador, né? Obviamente já está fazendo algumas ações de campanha, claro que sim, mas a partir do início do próximo mês ele deve intensificar isso, né? Começar, quem sabe, vir um pouco mais para o Oeste também, lembrando que dentro do limite ali das divulgações, antes de começar o período dos 3 meses antes do dia das eleições, que o governo podia divulgar obras, né? Fazer anúncios, inaugurações, Jorginho Melo esteve muito aqui no Oeste Catarinense. Então, quem sabe venha um pouco mais do meio para a frente da campanha novamente aqui para a região, mas a gente aguarda se inclusive estará aqui em Pinhalzinho, se estará aqui na nossa emissora trazendo suas ideias e propostas. É difícil porque a agenda do governador é muito grande, mas quem sabe uma passada pela capital da amizade ou algum município polo aqui do Oeste Catarinense, o atual governador e candidato à reeleição possa passar por aqui, mas obviamente agora, nesse período ainda que está, como o governador não se licenciou para a sua campanha, deve dar esse toque de caixa aí para um incentivo a seus candidatos a deputados estaduais, federais, senadores e a também a todos que estão movimentando dentro da sua chapa, porque se os próprios candidatos que estão na sua chapa levarem o nome de Jorginho Melo, né, assim como foram, são dos outros também, fica mais fácil fazer a campanha, né? Às vezes o próprio candidato não precisa botar tanto pé no acelerador, porque a equipe toda está fazendo um trabalho especial diante disso. Gente, vamos falar de relações internacionais por aqui, porque Brasil e Estados Unidos, na próxima segunda-feira, vão sentar para conversar sobre as negociações comerciais das tarifas impostas pelo governo norte-americano a produtos brasileiros. O ministro do Desenvolvimento, Indústria, Comércio e Serviços, o Márcio Elias Rosa, e o representante comercial dos Estados Unidos, o Jameson Greer, participam de uma reunião virtual às 14h30 na próxima segunda-feira, no horário de Brasília. O encontro foi marcado após uma conversa telefônica entre os presidentes Lula e Donald Trump na última sexta-feira. Durante a ligação, que durou cerca de 1h20, Lula defendeu a retomada das negociações e afirmou que as justificativas utilizadas pelos Estados Unidos para a adoção das tarifas são infundadas. Entre os argumentos apresentados pelo governo norte-americano estão questões relacionadas ao desmatamento, propriedade intelectual, PIX, etanol, combate à corrupção e produtos associados ao trabalho forçado. O presidente brasileiro afirmou que as tarifas prejudicam tanto o Brasil quanto os Estados Unidos e defendeu o diálogo para preservar as relações comerciais entre os dois países. Trump concordou com a necessidade de manter os vínculos comerciais e sinalizou a retomada das conversas entre as equipes dos governos. Enquanto isso, que no Brasil, né, o governo liberou 13,5 bilhões de reais para o Plano Brasil Soberano, né? 5 bilhões desses serão destinados a exportadores e fornecedores prejudicados pelo aumento das tarifas norte-americanas aos produtos brasileiros. 3,5 bilhões de reais serão direcionados a empresas que exportam para países do Golfo Pérsico, regiões onde vem sofrendo impactos econômicos relacionados ao conflito lá no Oriente Médio. Os 5 bilhões de reais restantes serão destinados a setores considerados estratégicos. 2 bilhões de reais para empresas que produzem adubos, fertilizantes e intermediários para fertilizantes. Outros 2 bilhões serão aplicados em atividades industriais e tecnológicas relacionadas à cadeia de minerais críticos e estratégico. E o 1 bilhão de reais restante será destinado a empresas de setores industriais considerados relevantes para o comércio exterior brasileiro. Portanto, segunda-feira, reunião entre representantes do Brasil e Estados Unidos para debater mais uma vez esse tarifaço imposto pelos Estados Unidos aos produtos do Brasil. Agora é 7h45 da manhã, gente. Vamos passar com a previsão do tempo para você aqui na nossa programação, chegando no oferecimento da Única Centro Odontológico. 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Vamos agora com a previsão do tempo no oferecimento da Única. E chegando agora com a Camila Cardoso, que atualiza para a gente como fica o tempo aqui no Oeste Catarinense. Olá, Camila.
4: Olá, você ouvinte aqui da Rádio Centro-Oeste. A previsão do tempo para esta quarta-feira. É uma quarta-feira em que a gente já vê um claro enfraquecimento do ar frio. Tanto que as temperaturas no dia de hoje já amanheceram na faixa de 13 a 15 graus e devem chegar a 28 durante a tarde. A nossa expectativa em relação ao tempo é que a gente tenha uma quarta-feira com sol, algumas nuvens, e devido ao intenso calor, não se descarta alguma outra pancadinha de chuva aqui ou ali. Mas assim, a probabilidade é muito baixa de acontecer no dia de hoje. Amanhã na quinta e na sexta-feira, o calor ganha intensidade em Pinhalzinho, tanto que já vamos amanhecer com 17 graus na quinta e com 22 na sexta. Nas tardes, faz mais de 30 graus na quinta e na sexta. Vocês vão perceber que o vento vira para o quadrante norte e o vento começa a ficar de intensidade moderada a forte, ou seja, fica bem ventoso, com rajadas de 40, 50 km por hora. Aquele dia de vento quente do quadrante norte, que promove justamente esse aquecimento, e ele também tem outra função. Esse vento norte, ele acaba também ajudando a alimentar áreas de instabilidade que estarão no Rio Grande do Sul, mas que devem trazer condições de chuva para Pinhalzinho no final de semana. Então já esperem que no sábado, domingo e segunda-feira teremos alerta, chuva, trovoadas e risco de temporais com ventos fortes e granizo. Essa chuva pode ser pontualmente forte, sobretudo ali no domingo e na segunda-feira. Assim que essa instabilidade do final de semana e da segunda passar, o tempo volta a ficar limpo ali no começo da semana que vem. Um abraço a todos, Camila Cardoso para a RCO.
0: Tá aí a Camila Cardoso trazendo para a gente, portanto, a previsão do tempo aqui no programação, na programa Radar, na 100.9 para você. Gente, bora para o intervalo, já já tem segurança pública, trânsito, esporte e muito mais para você ligado com a gente. Já já tô de volta, não sai daí não.
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0: Agora 7h48.
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0: Estamos de volta para você aqui na Centro-Oeste FM, manhã de quarta-feira, hoje 26 de agosto de 2026, dia internacional do sofá. É, meus amigos, hoje é dia do namoro, dia do futebol para muitos. Amanhã é dia de clássico Grenal, já vou falar de esporte para você, mas antes, a gente está chegando por aqui num oferecimento da Jaco Seguros e da Íntegra Monitoramento. Com o trânsito e a segurança pública. 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Henrique Paulo, prisão, acidentes e muito mais agora aqui na 100.9.
1: Exatamente, Felipe. A Polícia Civil prendeu ontem uma jovem de 22 anos, que é uma investigada, a sétima pessoa a ser, então, investigada pela morte da adolescente Luana, de 17 anos. A prisão faz parte da segunda fase da Operação Erinias, que apura o sequestro, o homicídio e a ocultação do corpo da jovem. A nova etapa da ação foi feita pela Delegacia de Investigação Criminal, a DIC, de Maravilha. A investigada, então, foi localizada no município de Três Coroas, no Rio Grande do Sul, onde os policiais cumpriram um mandado de prisão preventiva. Segundo a Polícia Civil, a investigação apontou que a mulher teria participado do crime e deixado Santa Catarina após os fatos. A prisão preventiva foi solicitada pelo delegado e autorizada pelo Poder Judiciário, então, nesse fato que chocou aqui a nossa região. Também a gente comenta sobre o trabalho da Polícia Civil, que conseguiu esclarecer uma situação em Maravilha, onde um idoso acabou encontrando uma carteira com dinheiro, mas aí ele acabou retirando o valor que estava na carteira e deixou o objeto para trás. Então foram R$3.000 que ele acabou pegando e parou na delegacia de polícia. Segundo a Polícia Civil, o dono perdeu a carteira na rua e o senhor encontrou o objeto, pegou todo o valor e então acabou deixando ali a carteira para trás. O momento foi flagrado por câmeras de segurança. Com as imagens, os agentes conseguiram descobrir quem era o homem. Ele foi levado para a delegacia e autuado por apropriação de coisa achada. O dinheiro foi recuperado e devolvido ao dono. Vale destacar também que encontrar dinheiro ou uma carteira na rua não significa que você pode ficar com o que está dentro. A orientação é tentar achar o dono ou entregar o que foi encontrado à polícia. Quem pega algo perdido e decide ficar com isso pode responder por crime, segundo informações também da Polícia Civil. A gente comenta agora sobre um acidente de trânsito com morte que aconteceu na rodovia SC-157 em Quilombo, onde um motorista acabou perdendo a vida ontem pela manhã. Inicialmente, as equipes de emergência receberam a informação de que um carro e um caminhão haviam batido e que uma pessoa estaria presa em um dos veículos. Quando chegaram ao local, os bombeiros encontraram apenas um caminhão Volvo tombado sobre a pista. O SAMU já atendia o condutor, mas ele não resistiu aos ferimentos. A identidade da vítima não foi divulgada. Também as equipes trabalharam na segurança da área. Houve vazamento de óleo da carreta, que foi controlado com o uso de serragem. Fato, então, que aconteceu na SC-157, próximo à comunidade da linha São José, lá no município de Quilombo. Outra informação aqui, um acidente envolvendo um ônibus escolar mobilizou equipes de emergência ontem à tarde em Rio do Oeste, no Alto Vale do Itajaí. O veículo transportava 10 crianças e 2 adultos, quando saiu da pista e tombou em uma ribanceira de aproximadamente 10 metros. Segundo informações do Corpo de Bombeiros, 5 crianças sofreram ferimentos leves. Após serem avaliadas pela equipe, elas não precisaram ser encaminhadas ao hospital e foram entregues aos cuidados dos pais. Outras 2 crianças também tiveram ferimentos leves e foram conduzidas ao hospital para avaliação e atendimento médico. As demais crianças que estavam no coletivo não apresentaram ferimentos e não relataram nenhuma queixa aos socorristas. O motorista e a monitora escolar foram atendidos pela equipe do SAMU. Ambos passaram por avaliação e permaneceram no local sem a necessidade de encaminhamento para uma unidade hospitalar. Outra informação aqui que a gente traz na programação também, sobre um morador de São Miguel do Oeste, de 54 anos, que foi transferido para Blumenau pelo Arcanjo 8 e agora aguarda os exames também para que ele consiga uma possibilidade de um transplante do coração. A transferência aconteceu na última sexta-feira e também você encontra maiores detalhes sobre essa informação no site rco.com.br, porque a família acompanha de perto toda essa situação. Os filhos também, que são aqui da região de São Miguel do Oeste, estão se revezando nesses cuidados. Então, inclusive, foi criada uma vaquinha para que as pessoas possam contribuir também nesse momento. Toda ajuda é bem-vinda e você então confere toda essa matéria lá no site rco.com.br também, para quem puder ajudar o seu Jair, Jair Marques de Bairros, 54 anos, que foi diagnosticado com um problema no coração desde os 33 anos, agora com 54 anos também. Ele aguarda esse momento para ter uma nova vida também. A recuperação parte por essa ajuda que as pessoas podem dar nesse momento. Felipe, seriam essas as principais informações do trânsito, da segurança pública. E agora a gente passa com o Momento do Esporte.
0: E tá chegando a hora. Amanhã tem Clássico Grenal. Mas calma, amanhã. Hoje tem outros 2 jogos de Copa do Brasil e ontem já teve Cruzeiro e Atlético Mineiro, 1-1, e jogos de golaços, hein? O gol do Cruzeiro, meus amigos, vou te contar que pedrado do Atlético Mineiro também foi bonito. Um para um lado, um para o outro lado também, tudo será decidido semana que vem, terça-feira. Taça Conmebol Libertadores, o Independiente del Valle fez 3-1 no Tolima, classificou e vai ser o adversário do Flamengo na próxima fase da Libertadores. Hoje, 21h30... tem Palmeiras e Santos, jogo de ida no Nubank Park, né, com transmissão aí da TV Globo, do Premier e também do Sport TV, assim como do Prime Video e da GE TV. E às 21h30 também com transmissão disso tudo, Sport TV, Premier, Globo, Prime Video e GE TV, tem Vasco e Vitória. Portanto, Palmeiras e Santos, Vasco e Vitória, jogos de hoje da Copa do Brasil. Sul-Americana tem River Plate e Santa Fé, às 21h30, jogo aí, portanto, da Sula Miranda, como a gente costuma brincar por aqui. E quinta-feira, 8 horas da noite, amanhã também conhecido, né? Tem Grêmio e Inter, Inter e Grêmio, jogo no Beira-Rio, transmissão exclusiva do Prime Video. A gente já vai começar a entrar no clima, no resenha esportiva desse grande clássico também. Fala de esporte local, a Pinhalense, a PEF, representando a Escola de Educação Básica José Marcolino Eckert, conquistou o vice-campeonato do GEBS Sub-18 de Futebol de Campo, Jogos Escolares Brasileiros. A equipe de Pinhalzinho perdeu a final por 1-0 para a equipe de São Paulo, né? Portanto, não conseguiu a vaga para o Mundial, mas fica aí a história, né, de conquistar o segundo lugar. Ano passado conquistou o brasileiro e também o mundial no futsal. Hoje, no futebol de campo, a equipe acaba ficando com o vice do brasileiro. Parabéns ao professor Cleto, a todas as meninas, à escola do José Marcolino Eckert também aí, com certeza, sendo destaque. Ontem jogou o Pinhalense Hexagonal Voleibol contra o Abel Moda Vôlei de Brusque e Brusque venceu no tie-break por 3-2. Parciais de 25-20. 20-25, 22-25, 25-15 e 15-9. Com o resultado por 3-2, a equipe de Pinhalzinho somou 1 ponto e agora volta a jogar no dia 9 de setembro em Chapecó contra a equipe da Chapecoense pelo campeonato estadual. Lembrando, sexta-feira tem Pinhalense Futsal Hexagonal contra a PAF Florianópolis, jogo no centro de eventos pela Copa Santa Catarina, valendo vaga nas quartas de final da competição. Gente, bora pro intervalo já já. Vamos voltar para bater um papo e falar sobre o curso de administração da UNOESC. Não sai daí, o intervalo é rápido e daqui a pouquinho a gente está de volta.

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Muito bem, estamos de volta para você aqui na programação da 100.9 FM na manhã desta quarta-feira. Hoje é 26 de agosto de 2026, são 7 horas e

0: 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E hoje a gente fala para você do curso de administração da UNOESC, que está completando 30 anos. E é uma história, é uma longa vida, uma longa trajetória, onde muitos acadêmicos passaram. E a gente está recebendo o professor Alceu Serdicato para bater um papo com a gente. Alceu, tudo bem? Seja bem-vindo. Bom dia.
1: Bom dia a todos os radiovintes. É sempre uma grande satisfação estar aqui e hoje para falar de comemoração. Que ótimo, que ótimo.
0: Com certeza. Professor, 30 anos é uma vida, é uma história, né? Como é que está sendo a programação para esses 30 anos de comemoração do curso de administração na UNOESC, que é ministrado em Maravilha?
1: Então, na verdade, nós estamos num mês de muitas comemorações, vamos entrar num mês de muitas comemorações. O curso de UNOESC de Maravilha, então, ele está completando 30 anos, mas dizer que o curso de administração em São Miguel do Oeste, agora em setembro, está comemorando 40 anos, e nós, como universidade, estamos comemorando 30 anos esse ano, né? Então, é um ano de bastante comemoração, resultado de muito trabalho por parte da instituição, de uma visão que as pessoas tiveram, pensaram em interiorizar o ensino superior há muitos anos atrás. A Fundação UNOESC, ela completa 50 anos. Então, é todo um trabalho que foi pensado no sentido de estar trazendo os cursos superiores, mas tanto São Miguel como Maravilha iniciou com o curso de administração, e isso faz com que traga bastante desenvolvimento para a região, né? Não há dúvida nenhuma que a UNOESC está na vanguarda aqui do oeste, em meio oeste de Santa Catarina, no sentido de formar pessoas e trazer o desenvolvimento para a nossa região.
0: Vou te fazer a pergunta besta. que é o curso de administração?
1: Bem, o curso de administração trata-se de um curso...

0: onde que ele vai estar preparando pessoas para ser empreendedores. Um dos focos é esse, então, de entender como que acontece, como que as coisas acontecem no mundo dos negócios, na gestão de negócios, mas também ele prepara muitos profissionais para trabalhar em organizações, ou seja, em empresas que precisam de pessoas qualificadas nas mais diversas áreas. Então aí nós vamos verificar que dentro do curso de administração há uma formação, há um ramo da administração que trabalha essa parte de processos produtivos, ou seja, de como que funciona a produção dentro de uma indústria, por exemplo. Mas também ela vai trabalhar a questão das rotinas de trabalho, como compra, vendas, a questão de estoque, almoxarifado, logística, e também a parte de RH. Então, falando, digamos, sobre essas grandes áreas, a gente verifica que é um profissional que ele é preparado exatamente para pegar uma empresa, não importa o porte que seja essa empresa, e deixar ela rodando. Claro que existem áreas de suporte, se você trabalha com produção, mas é uma indústria, vamos pensar uma indústria de grande porte, vai ter o pessoal lá da engenharia, a parte financeira também, a administração trabalha, mas se precisar ir mais a fundo nessa parte financeira, ou melhor dizendo, contábil, aí tem o papel do formado em ciências contábeis. Enfim, trata-se de uma área que vai trabalhar gestão, né? Isso que é o grande métier da área da formação da administração. E como eu falei, para o seu negócio e para estar auxiliando em outros negócios, em outras empresas, sendo empreendedor ou intraempreendedor.
1: Professora, talvez o curso de administração seja um dos mais completos por abranger tantas áreas diferentes. Claro que todos os cursos, né, você vai ter um conhecimento geral, mas aqui a gente está falando de recursos humanos, a gente está falando de economia, a gente está falando de gestão, de administração. Talvez o curso de administração seja um dos que engloba um pouco de outras áreas também e aprofunda um pouco mais isso?
0: Então, sem dúvida nenhuma, eu, embora na minha formação não é na área de administração, mas logo que comecei a minha vida profissional como engenheiro agrônomo, que vim aqui para Pinhalzinho em 92, eu percebi que na minha atividade como engenheiro agrônomo eu precisava lidar e trabalhar com pessoas. Eu vim para cá para trabalhar numa empresa fumageira, que era a Rio Grande Tabacaleira, os antigos vão lembrar dessa empresa. E quando eu chego aqui, eu me deparo que eu ia trabalhar com a produção de tabaco, mas eu me deparo que eu tinha 13 técnicos, instrutor de fumo, como falava, dois coordenadores e 1.200 famílias para a produção, para mim coordenar a produção de tabaco. E tecnicamente eu sabia muito bem o que seria produzir tabaco, mas eu dependia de todas essas pessoas. E foi aí que, a partir disso, eu comecei a buscar uma formação na área de gestão, na área de administração. Tanto é que eu fiz a minha especialização na área de administração, meu mestrado na área de administração e o doutorado também. Então, eu digo assim, em se tratando dessa área de administração, seria um curso que diz assim, todo mundo deveria ter. É um curso muito completo, no sentido que se tu não tiver um propósito maior, que é um negócio, para a vida é um curso fantástico. Então, realmente, como você comenta, ele abrange diversas áreas e ele te dá uma base muito boa porque a administração, a gestão, a gente faz no nosso dia a dia aí, no nosso planejamento, dentro daquilo que a gente faz em casa, no nosso controle, na nossa gestão financeira, nos nossos negócios particulares, em comprar um imóvel, vender, adquirir um produto ou não, a gente faz gestão disso, né? Então, ele é um curso bem completo e ele nos dá essa base.
1: Antigamente, né? Já um tempo atrás, professor, os familiares chegavam e diziam assim para, né, os jovens que estavam saindo da escola: mas tu não sabe o que fazer, faz administração, né? Que daí abrange um pouco de tudo, tu vai ter alguma coisa que tu vai aprender e tu vai utilizar. A gente vê ainda a administração como uma opção a quem não tomou uma escolha definitiva do que quer estudar?
0: Olha, eu até não tenho uma opinião formada a respeito disso, mas faz sentido essa colocação, como talvez, nesse mesmo sentido, a gente poderia trazer um outro curso, que é o curso de Direito, que você verifica que muitas vezes as pessoas optam por fazer cursos como o de administração, como o de direito, e depois não exercem a profissão. Mas é uma realidade de muitos cursos hoje a nível de Brasil. Estima-se que 46% de todas as pessoas formadas, elas não trabalham especificamente nessa área qual elas buscaram a formação. Nem por isso, não é por conta disso que não é válido você buscar essa formação. Porque toda formação superior, ela te abre a mente, ela te abre horizontes, ela te dá uma base que você pode aplicar em outras áreas. Então, acredito que faça sentido isso, sim, mas mesmo assim não fica desmerecida a possibilidade de se ter, a validade, melhor dizendo, de se ter essa formação.
1: E como está a busca, professor? A gente vê que hoje engenharias e direito chamam muito a atenção, né? A gente vê muita procura por essas áreas. Minha percepção, né? Vi que talvez a administração já teve na crista dessa onda, né? Hoje, como é que está a procura pelo curso? Como é que está o andamento também dos acadêmicos, das turmas dentro da UNOESC?
0: Então, a gente está aqui para comemorar, falar dos 30 anos. E nós, então, de forma ininterrupta, a gente sempre teve, por 30 anos, a entrada de turmas em Maravilha. Então, a busca ainda continua, já tem aquela história, e eu que estou há 29 anos dentro do curso de administração, não é algo incomum acontecer isso, de você ter acesso a um aluno agora, atualmente, e ele fazer o seguinte comentário: meu pai foi seu aluno, né? E aí a gente começa a verificar que estão ficando velho na história, né? Mas então, a procura existe, são cursos que têm uma demanda continuada muito grande. Talvez um dos cursos mais longevos que exista é o de administração. E a grande prova é que São Miguel está comemorando 40 anos da entrada de 40 turmas, Maravilha, 30 turmas, e foram os primeiros cursos a serem oferecidos. Então, existe a busca, sim, por essas áreas. Muitos empresários, eles investem na formação dos filhos, pensando na continuidade do negócio, e recomendo, então, foi-se o tempo num passado, diz: ah, quer um curso superior de qualidade, vai para uma capital, vai para um centro maior. Não, hoje as pessoas que vivem aqui na nossa região, elas têm a clareza de recomendar, de incentivar os filhos a fazerem os cursos superiores aqui na nossa região, porque eles sabem que os cursos que são oferecidos, os cursos superiores que são oferecidos pela UNOESC aqui na nossa região, eles têm uma qualidade de formação tanto quanto, ou às vezes até com desempenho melhor do que em grandes capitais. Isso tem feito com que a gente verifique, identifique filhos de grandes empresários que estão fazendo administração, ciências contábeis, filhos de grandes empresários, pessoas ligadas ao agronegócio, fazendo agronomia. E assim a gente verifica. E aliado a isso, são áreas que agora nos últimos tempos têm buscado, aumentado mais a demanda, como a área das tecnologias, a própria área da saúde, e isso faz com que a gente tenha uma série de cursos sendo oferecidos aqui na região. Se a gente pega o exemplo de Maravilha, nós vamos verificar e encontrar o curso de administração, o curso de ciências contábeis, o curso de engenharia de produção e o curso de ciências da computação. Aqui em Pinhalzinho, na UNOESC, vamos encontrar o curso de Ciências da Computação, o curso de Ciências Contábeis, Psicologia, Design e Pedagogia aqui em Pinhalzinho. Então, a demanda, digamos assim, existem vagas e essa demanda é atendida e nós temos tido aí êxito na formação e na entrada de muitas turmas dentro dos diversos cursos.
1: Dentro da administração, talvez seja uma função que o mercado de trabalho tenha muita demanda, Alceu, por causa da falta de profissional qualificado, e talvez a administração seja um curso que atenda vários pontos dentro da indústria, dentro do comércio, dentro de gestões municipais também, é claro?
0: Não há dúvida nenhuma que é um curso bastante desejado, procurado. A gente observa isso por um grande indicador. Os alunos que, bom, pegar o exemplo aqui, acontece em outros cursos, mas já que estamos falando mais em específico da administração, a gente percebe isso quando esses alunos vêm estudar conosco e que muitas vezes eles não estão trabalhando ainda, porque são jovens, 17 anos, às vezes ainda não tiveram o seu primeiro emprego. E no momento em que eles vêm estudar conosco, logo a gente auxilia eles na colocação. E esse auxiliar ele na colocação é porque as empresas nos procuram e pedem indicações. E eles têm a segurança de que esse aluno que está fazendo um curso superior é um aluno que lá na empresa vai ser um profissional, então que vai estar buscando uma formação, e há interesse por parte das organizações em buscar ter funcionários que têm uma formação. E aí, na medida em que eles vão avançando no curso, a gente ouve por parte deles, tem a informação de que eles vão tendo melhores colocações no seu trabalho, na empresa qual eles fazem parte, ou às vezes até possibilidades de ir para outras organizações no sentido de buscar algo melhor, algo que remunere mais, algo que esteja, digamos assim, mais aliado à formação que ele está buscando. Então é muito nítido isso, tanto na administração como outros cursos. Ciências contábeis também é um curso que a gente nunca tem aluno que não está trabalhando, porque as organizações buscam, é um aluno bastante desejado, exatamente pensando que ele tem, digamos, paralelo à sua atividade, ao seu trabalho, ele tem uma formação. E aí aquilo que é dúvida lá no trabalho, ele tira essa dúvida quando entra para a sala de aula, aquilo que ele aprende na sala de aula, ele tenta e busca levar para o trabalho, e com isso todo mundo ganha, né?
1: Professor, para ter 30 anos de um curso, provavelmente tem que ter qualidade não só dos alunos formandos, mas para os alunos formandos ter essa qualidade, tem que ter um corpo docente muito bom. Hoje, como é que é o corpo docente dentro do curso de administração e da própria UNOESC?
0: Então, isso, em se tratando de formação, não há dúvida nenhuma que que é um dos tripés que faz com que uma universidade, em especial um curso, tenha êxito, é a formação dos docentes. Eu sempre costumo dizer que são três coisas que são fundamentais para uma boa formação. Uma é a qualificação dos professores, a outra é a infraestrutura que a instituição oferece para dar todo esse suporte, e o outro é o nosso aluno, o perfil do nosso aluno. E quando a gente fala em perfil do nosso aluno, eu sei que a gente tem ainda o desejo de que algumas coisas fossem melhor, mas ainda nós temos um aluno que corre atrás, busca e quer vencer na vida. E essa garra, essa determinação também faz com que ele seja um bom profissional. Mas em específico, assim, falando da formação dos nossos professores, nós vamos identificar nos mais diversos cursos que nós temos muitos professores que são mestres e doutores dentro das áreas às quais eles estão, então, trabalhando dentro dos cursos. Então, essa formação, ela é fundamental, porque existe todo um arcabouço, um preparo para você buscar essa formação no mestrado, no doutorado, ou mesmo como especialista. E também a gente verifica, identifica que muitos professores, eles também têm uma atividade paralela. Então, essa atividade paralela faz com que ele tenha muita experiência prática das coisas, no sentido assim, dizer, eu tenho um negócio e vou ensinar sobre um negócio, vamos pensar, é marketing, mas eu trabalho na área de marketing. E isso faz com que o aluno tenha uma boa formação profissional.
1: Hoje, professor Alceu, trabalha o que dentro do curso de administração?
0: No curso de administração, eu iniciei lá, há 29 anos atrás, trabalhando o componente de estatística. Deve ter egresso aí me ouvindo e lembrando disso, porque nós tivemos muitos alunos aqui de Pinhalzinho, de Saudades, muita gente. Então, eu comecei na área de administração e hoje eu trabalho a área da gestão ambiental num componente que se chama sustentabilidade nas organizações. Então, a gente trabalha esse componente. E eu tive a grata oportunidade de iniciar a minha vida profissional no curso de administração. Então, quando eu tive o convite, foi no curso de administração. E no caso específico de Maravilha, eu fui professor de todas as turmas até hoje no curso de administração. Então, sou muito grato quem me abriu as portas para a minha carreira como docente. Foi o curso de administração, muito embora hoje eu atue em outros cursos, em especial no curso de agronomia, foi na administração que a gente teve essa oportunidade.
1: Para quem está ouvindo, jovens ou pessoas interessadas, o curso de administração, ele é um curso muito teórico ou ele tem bastante prática também?
0: Todo curso superior, ele precisa ser constituído de uma boa base teórica. Então, não dá para dizer que não existe teoria. Se você quer um curso e o desejo é que você, nesse curso, tenha uma grande carga de uma configuração de um direcionamento prático, daí é o curso técnico que vai dar isso. Então, ele tem sim uma carga teórica, mas ele tem muita prática. Então, é um mesclado que a gente vai verificar entre a teoria e a prática, né? Então, não tem como fugir da teoria. Mas, às vezes, é o que frustra um pouco alguns alunos, mas eu esperava mais prática. Principalmente no começo do curso, a gente precisa construir toda uma base, um lastro teórico para depois ir avançando e tu entender o porquê das coisas. Então, não é só fazer aquilo que eu costumo chamar a atenção dos nossos acadêmicos, mas é você entender o que faz com que você tenha que fazer aquele procedimento, aquela determinada prática, né? Então, é uma mescla, com certeza é uma mescla que existe.
1: Professor, e você falava antes dos 30 anos, né? É uma comemoração especial. A universidade está preparando algo especial para esses 30 anos? Vai ter alguma atividade? O que está sendo preparado?
0: Sem dúvida nenhuma, estamos preparando aí, empolgadíssimos aí com o movimento.

0: uma festa muito grande nesse sentido. Então, em se tratando do curso de administração de Maravilha, no dia 12 de setembro, nós vamos ter uma festividade, uma comemoração que vai envolver, então, uma primeira parte, digamos assim, mais formal, onde que vai ter homenagem a todos os professores que foram coordenadores do curso de administração de Maravilha, acho que passaram uns 5, 6 coordenadores, e todos os formados e também os alunos estão convidados para participar, então, dessa primeira parte festiva mais formal. Depois vai ter um jantar e depois vai ter baile. Então, vai ter todo um evento comemorativo que vai acontecer lá no Salão Evangélico em Maravilha, e que a gente sabe que o número de o espaço que tem lá permite em torno de 600 lugares, e que os lugares já estão sendo praticamente esgotados, mas ainda temos algumas vagas. Ah, falar em 600, também destacar que o curso de Agronomia de Maravilha, ele tem 605 pessoas formadas em administração. Também acho que esse é outro marco muito importante, porque aqui na nossa região e fora, mas em especial aqui na nossa região, porque a característica da UNOESC é, na sua grande maioria das vezes, formar pessoas que ficam aqui na região, estão aqui na região, nós temos, assim, notícias, assim, de grandes empresários, de altos executivos que iniciaram a sua carreira lá no curso de administração da UNOESC. Então, para quem está nos ouvindo, que é egresso do curso de administração em especial, quiser aproveitar ainda, temos alguns ingressos, faz o contato lá com a UNOESC de Maravilha, ou se tem o meu contato, quer fazer o contato comigo, eu vou estar intermediando isso, mas vai ser uma festa de arromba, vai ser uma festa muito legal. Eu tenho acompanhado, não posso dizer que eu estou conduzindo esse processo, mas eu tenho acompanhado a minha colega, que é a coordenadora Eliane Beduschi. Estamos empolgadíssimos para que chegue o dia 12 de setembro e que a gente comemore muito todas essas conquistas, e principalmente reveja a quantidade de alunos que, no meu caso específico, passou por mim. Então, estou muito ansioso para reencontrar muitos acadêmicos, muitos alunos que estudaram, que tiveram aula comigo, e a gente encontrar eles, saber um pouquinho mais da onde que estão, o que estão fazendo, porque a gente não sabe de tudo e aonde estão e como estão. Mas eu tenho certeza aí que todos estão muito bem.
1: E aí, então, eu tenho uma pergunta interessante para ti. São 30 anos de curso, o senhor passando por todas as turmas. Como é que foi a evolução dentro da administração, dentro do curso de administração? Porque a gente está falando lá de 1996, né? A gente estava ainda, desoto, quase na caneta e no papel, né? Na máquina de escrever. Passando por toda essa tecnologia, né? Vindo para a era digital, hoje com inteligência artificial, quais foram os crescimentos, quais foram as demandas que teve para os professores evoluírem também dentro do aprendizado, e os desafios também, professor, dentro desses 30 anos do curso de administração?
0: Sabe, a gente nem para pensar isso. Agora vem todo um retrospecto em relação a isso, né? É mais ou menos como aquela música do Zeca Pagodinho, diz: a vida leva eu, deixa a vida me levar. A gente vai acompanhando. O que eu posso dizer é isso.
1: É meio automático.
0: Você, na condição de professor, você precisa estar constantemente se atualizando. E eu acredito que foi isso que houve, né? Porque quando as aulas aconteciam, enfim, as ferramentas que a gente tinha lá no começo, eu comecei dando aula, eu não tinha um computador em casa, acho que em 98 é que aí eu senti a necessidade de ter um computador, de logo depois ter acesso à internet. E assim fomos evoluindo e hoje a gente trabalha, os nossos acadêmicos utilizam muito a inteligência artificial, vamos falar daquilo que é um tanto mais recente, e nós como professores também precisamos utilizar muito a inteligência artificial e se adaptar a essa nova realidade. Por exemplo, você pedir uma atividade para os alunos, você precisa pensar e organizar muito bem essa atividade, porque hoje a inteligência artificial, se tu pede para escrever, a gente pedia, me escreve um paper sobre um determinado assunto e depois me entrega na folha manuscrita. Hoje, se a gente pedir algo nesse sentido, quando tu terminou de pedir, o aluno já tem a resenha pronta, né? Então, você precisa utilizar de métodos para que envolva ele e que a gente não fique, muito embora isso está acontecendo, que a gente fica muito dependente dessa inteligência artificial, onde que ela te dá respostas muito rápidas. O quanto precisa essa resposta, aí é digamos assim, aí é uma outra discussão, porque a inteligência artificial, ela precisa evoluir em ainda algumas questões, e aí ainda o olho humano, a percepção humana, ela é muito importante, nem que seja no sentido de você buscar verificar se aquilo tudo que é colocado é verdade, se não tem muita fantasia. A gente percebe que a inteligência artificial ainda é um tanto romanceada. Você lê um texto que, se ele não foi revisado por um humano e foi produzido pela inteligência artificial, você verifica que tem algumas características que ela não é humana, é da inteligência artificial. Mas, enfim, a gente, dentro do curso de administração, nessa trajetória, que é uma trajetória bastante, bastante longa, a gente foi procurando se atualizar e esse, eu acho que é o grande desafio de todas as áreas que buscam uma formação superior.
1: Professor, segunda-feira a gente conversava aqui com meus professores, inclusive do curso de jornalismo, né? E o jornalismo passa por essa evolução, né? Que uma época era jornal, rádio, TV, hoje tu tem redes sociais, tu tem portais de internet, então a grade tem que ser atualizada, tu tem que ir atualizando os alunos. Perante conteúdo, mudou alguma coisa do que era 30 anos atrás para o que é hoje? Teve alguma mudança drástica dentro do conteúdo que era apresentado para os acadêmicos da administração?
0: Se a gente pegar aquilo que era visto há 30 anos atrás e o que é visto hoje, dá para dizer que teve mudanças bastante consideráveis. Mas no passar do ano, o que houve foram essas adaptações.
1: Mas o conceito é o mesmo? A base é a mesma?
0: Sim, a base é a mesma. A base da administração é a mesma. Se nós vamos pegar as áreas planejamento, direção, controle, são os pilares da administração, eles continuam sendo os mesmos, só que eles acabam sendo trabalhados de uma forma um pouco diferente, de forma que esteja mais atualizado e aliado às necessidades, às aspirações de que o mercado impõe. Não dá para dissociar qualquer formação superior da realidade que o mercado, da expectativa que o mercado tem a respeito disso, né? E muitas vezes também a formação que você dá, ela exerce um certo protagonismo em relação ao mercado, porque aí você vai estar trabalhando novas tendências, e essas novas tendências, esses acadêmicos acabam fazendo com que elas sejam aplicadas lá no mercado, lá na atividade, lá no seu trabalho.
1: Para quem está nos ouvindo, um bom motivo para fazer administração?
0: Acho que são diversos motivos, mas entre eles, essa formação que você tem, no sentido de que essa formação vai te abrir horizontes se você tem um desejo de montar, de ter o seu próprio negócio, e hoje me parece que é um desejo de muitas pessoas em ter o seu próprio negócio. E também, se quiser fazer carreira dentro das organizações, também o caminho das pedras é esse. Num curso de administração, você tem uma possibilidade muito grande de fazer carreiras e fazer carreira. E aqui na nossa região, nós temos grandes organizações aqui que permitem com que você possa galgar diversas escalas dentro dessa organização. E aí tu começa como auxiliar, quando tu vê, você pode ser supervisor, gerente, diretor, e fazer parte dessas grandes organizações que aqui tem na nossa região. Então, os motivos são muitos para que se faça a administração, sim. E, como eu disse também, é um curso excelente para a vida. Às vezes, a gente tem até identificado que alguns alunos estão fazendo uma segunda formação e eles buscam a administração exatamente porque diz: não, olha, eu gostaria de entender um pouquinho mais esse mundo dos negócios. Para quê? Exatamente para entender, para satisfação minha, para a minha vida, e eles vêm fazer a administração. E hoje, fazer um curso superior com a vinda, com a chegada, então, de todo esse arcabouço que tem do programa Universidade Gratuita, está muito fácil, né? E o que eu posso falar dentro da UNOESC, sem sombra de dúvida, que todo o aluno que possui o perfil, que possui aquelas condições que são exigidas pelo programa Universidade Gratuita, que basicamente é residir ou ter nascido aqui em Santa Catarina ou residir por 5 anos aqui em Santa Catarina, e ter uma condição financeira que se encaixe dentro dessas condições, vai conseguir bolsa de estudo. Agora, na metade do ano, para terem uma ideia, nós não conseguimos preencher todas as vagas que nós tínhamos disponíveis de bolsa de universidade gratuita. A UNOESC como um todo, nós não conseguimos preencher. Ou seja, sobraram bolsas no início do ano, que a gente jogou agora para metade do ano. Tivemos várias entradas, 5, 6, 8 alunos. Mesmo assim, nós não preenchemos todas as vagas que a gente tem disponível. Então, acho que é importante ressaltar isso, porque muitas vezes a gente verifica assim que tem pessoas que dizem: ah, mas eu não sabia que esse programa era dessa forma, eu não imaginava que era assim. Ou muitos sabem do programa e dizem assim: não, isso é coisa para inglês ver. Na verdade, não deve ter tanta bolsa assim. Tem muita bolsa, sim, eu espero que continue, mas dentro dos anos que nós tivemos do programa Universidade Gratuita, a gente sempre teve sobrando bolsas. O que pode acontecer, e alguém pode estar ouvindo, diz: ah, mas o professor Alceu está falando isso e eu não consegui bolsa. São dois motivos que faz você não conseguir bolsa. Um é você não se enquadrar nos parâmetros que são exigidos pela bolsa, e o outro é não correr atrás da documentação necessária para você ter acesso a essa bolsa. E isso, infelizmente, tem acontecido assim, que em todo curso, em todo semestre, nós temos acadêmicos que não correm atrás da documentação, e aí, se não apresenta a documentação, nós estamos falando de alguma coisa muito séria, que é um dinheiro público, que o Estado está oportunizando por intermédio da UNOESC, e que tem fiscalização, que tem Ministério Público, que tem TCU. Então, a gente precisa estar muito bem adequado, e a grande comprovação de estar adequado é a documentação.
1: Professor, entrada no curso é todo início de ano?
0: Nós temos entrada no curso todo início de ano, mas também a gente oferece vagas remanescentes na metade do ano. Então, essa é uma prática da UNOESC já há algum tempo. Não tem uma turma que entra no segundo semestre, mas as pessoas que entram no segundo semestre, elas acompanham o segundo semestre daquela turma que entrou, ou seja, a turma entrou no primeiro semestre, na metade do ano essa turma passa pelo segundo semestre, esses acadêmicos, esses estudantes se encaixam nessa turma de segundo semestre. Isso é uma prática que acontece em todos os cursos da UNOESC.
1: Professor, agradecer a tua disponibilidade, parabenizar em nome do senhor a UNOESC, ao curso de administração, pelos 30 anos, que possam vir muitos anos pela frente ainda, né? E ser um sucesso. E quem se formou, acho que é importante aproveitar essa festividade, né? Reencontrar colegas, reencontrar veteranos, calouros da sua época, trocar uma ideia, bater um papo, que com certeza vai ser um momento muito especial.
0: Sem dúvida nenhuma, como eu comentei, a gente está empolgado com a ideia, com o evento, e eu já sou sabedor, com certeza tem gente nos ouvindo aí que é egresso e já comprou o ingresso para estar participando, e quem ainda não se decidiu, faz contato com o curso lá de administração para adquirir esse ingresso. E como falei, se quiser fazer contato comigo, eu posso estar intermediando, e venho comemorar. O ingresso é bem acessível, o casal R$150 para você participar de um jantar muito legal, uma banda maravilhosa. A gente está conseguindo isso porque tem um aporte financeiro por parte da UNOESC, mas principalmente nós temos um aporte financeiro por parte de patrocinadores, muitos patrocinadores que são empreendimentos, são negócios dos próprios egressos, e que eles têm um orgulho muito grande de estar contribuindo, de estar dando esse retorno. Então, a festa vai ser grande, reforço aqui o convite, e muito obrigado mais uma vez pela oportunidade de a gente estar aqui mostrando, falando um pouco mais sobre a nossa instituição UNOESC. E aqui mais uns dias aí nós vamos estar aí em campanha para as inscrições para a entrada de 2027. Grande abraço, tudo de bom a todos.
1: Com certeza estaremos com espaço aberto para vocês aqui também. Gente, colocando um ponto final no nosso programa de hoje, agradecendo a sua companhia, a sua audiência, você que esteve ligado, sintonizado com a gente. Está chegando o Gilmar Bortese com o Show da Manhã. A gente se encontra ao longo da nossa programação com mais informações. E, claro, amanhã, 7 horas, com mais um radar para você. A todos, um excelente dia, uma ótima quarta-feira. Fique com Deus. Um forte abraço, até a próxima. Tchau, tchau.

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2: Já está disponível a declaração do ITR 2026, o Imposto sobre a Propriedade Territorial Rural. A Receita Federal liberou o sistema para que proprietários de imóveis rurais possam preencher e transmitir a declaração pela internet. O prazo para entrega termina no dia 30 de setembro. O uso da plataforma online é obrigatório para pessoas físicas e jurídicas que possuem imóveis rurais com área superior a 100 hectares. Proprietários de áreas de até 100 hectares também podem utilizar o programa gerando a declaração. A Receita Federal alerta que quem não entregar o ITR dentro do prazo estará sujeito à multa.
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6: Valeu, gente. Obrigado pela tua audiência. Todo mundo tá ouvindo, tá bom? 3366-6200. Liga, participa, fica à vontade, tá bom? Tá começando, gente. É mais um show da manhã pra você da região toda. Que ouve, curte a melhor. Tamo junto. Obrigado pela tua audiência, tá bom? Agora, gente, 91, participa e boa sorte. 3366-6200. Obrigado pela tua companhia. Show da manhã, gente. 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Tá começando. Bom dia.

Amor para recomeçar, Frejá, para fechar a primeira de hoje. Valeu, gente. Bom dia, obrigado pela tua audiência. Todo mundo tá ouvindo, curtindo a 100.9 em alto e bom som, 33666200. Liga, participa, fica à vontade, tá bom? Tô junto contigo, levando o melhor som para você da região toda. E é claro que vale demais a tua participação por aqui. 33666200. Tamo junto, levando o melhor som do FM para você da região toda. Hoje tá valendo presente. É rodízio de pizza lá no Degustar para você e um acompanhante. Bom dia, uma quarta-feira maravilhosa.

0: Valeu, gente. Obrigado pela tua companhia. Todo mundo tá ouvindo o Show da Manhã pra você da região toda. 9:17.
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Oi, gente, tô de volta por aqui levando muita coisa boa. Pra você que tá ouvindo em toda a região, 3366-6200, liga, participa, fica à vontade, pede a tua, ó, indica pra quem tu quiser, tá bom? Até às 11 da manhã, eu te faço companhia por aqui levando muita coisa boa pra você que tá ouvindo, curtindo a melhor. Capital Inicial, abrindo mais uma de hoje, participa hoje, tá valendo rodízio de pizza pra ti e um acompanhante no degustar, é bom, né? É bom demais. Tamo junto. É a rádio que tem os melhores ouvintes.

Capital Inicial, pra fechar mais uma, pra você que tá ouvindo a melhor sintonia, tá bom? Tô junto contigo levando o melhor som do FM pra você da região toda que tá ouvindo. Leonir tá curtindo a gente, Isis também tá na boa, valeu, obrigado pela companhia. A Carla Vitória também tá com a gente, alô pra Marinete, é toda a região, né? A Marcia Frei também tá curtindo a gente, a Maritânia Bassoli também tá na boa, ouvindo a melhor programação do rádio, tá bom? Liga pra cá, pede a tua, fica à vontade. Mandar um beijo, né, pra minha prima Joelma, lá em Nova Erechim, também tá com a gente, tá participando do sorteio, tá bom? Obrigado pela audiência maravilhosa mais uma vez. Todo mundo tá ouvindo? É a rádio que tem os melhores ouvintes, as melhores promoções.

0: Aí tá os Paralamas do Sucesso, pra fechar mais uma, onde quer que eu vá. Obrigado pela tua companhia, já já tô de volta levando muito mais som, tá bom? Pra você que tá ouvindo, curtindo a 100.9. Bom dia, é a rádio que todo mundo ouve. Agora, gente, 9h33, seja muito bem-vindo.
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0: Valeu, gente. Obrigado pela tua audiência. 9h47 agora por te amar assim. Já, já tô de volta, tá bom? Temperatura, gente, é de 16 graus, 9h47 agora.
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0: Gente, vaga para costureira, tapeceiro e alimentador de linha de produção em fábrica de estofados. Currículos pelo 988535171. Contrata-se atendente de loja, currículos no WhatsApp 98880-1919. Vaga para motorista com CNH, categoria COD, para realizar entregas e montagens de equipamentos. Contato pelo 49-98885-2342. Ainda a fábrica de móveis contrata auxiliar de produção e operador de CNC, com experiência em Serra Alta. Currículos pelo 49-99824-5153. Laticínio dispõe de vagas abertas em diversos setores da indústria. Currículos pelo WhatsApp 49-99117-7019. Fábrica de fornos contrata soldador e auxiliar de produção. Contato no 98829-0417. Vaga para auxiliar de cozinha em Pinhalzinho. Contato pelo 98881-9607. Contrata-se vendedor de motos com experiência, possuir CNH A e B. Currículos pelo 99107-0080. Ainda, gente, posto de combustível contrata frentista e atendente de conveniência. WhatsApp 33662703. Vaga para auxiliar de higienização, encarregado ambiental e também analista de RH em Nova Erechim. Contato pelo WhatsApp 98859-3716. Vaga para soldador TIG e MIG, auxiliar de produção e assistente de produção em fábrica de tanques. Contatos pelo 98818-0852. Vaga para vendedor em loja de roupas no centro de Pinhalzinho. Informações para essas vagas também podem ser obtidas através do 33666200 ou diretamente na recepção da Rádio Centro-Oeste. Balcão de empregos na RCO em duas edições, gente. Às 9h45 e 15h30.
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Valeu, gente, tô de volta por aqui levando muita coisa boa. Pra você que tá ouvindo em toda a região, como é que você tá? Tudo certo? Tomara que sim, tá bom, gente? Uma quarta-feira de muita paz, positividade. Pra você que tá ouvindo em toda a nossa querida e grande região, lembrando que tá valendo, gente. Sorteio de pizza pra Tinho acompanhante lá no Degustar. Alô, Adilson Santana, Gilberto José Basso também tá curtindo a gente. Quem mais tá por aqui mandando recado na participação no 20? A Luciana também tá com a gente, tá participando, que bacana, né? É todo mundo ouvindo, curtindo. A 100.9. Alô pra Karine, também tá com a gente, tá participando. 3366-6200. Liga, participa, fica à vontade. Tem muita coisa boa rolando na melhor sintonia do rádio.

0: É a rádio com os melhores ouvintes e as melhores promoções. Oi, gente, bom dia. Uma quarta maravilhosa. Tô junto contigo até às 11 da manhã, levando o nosso show da manhã. É rapidão. Já, já tô de volta, tá bom? 3366-6200. Liga, participa, fica à vontade, tá bom? Como é que você tá? Como é que tá teu dia? Na paz, na tranquilidade? Ó, eu espero que sim, quarta-feira. Amanhã, rapaz, é dia de Grenal, né? Pela Copa do Brasil. Quartas de final, vai reunir aí a turma pra assistir? Conta pra gente, todo mundo tá na boa. Bom dia, já já tô de volta. Oi, gente, 10:04.
1: .9 News e a informação da hora. Brasil e Estados Unidos retomam na próxima segunda-feira as negociações comerciais sobre as tarifas impostas pelo governo norte-americano aos produtos brasileiros. O ministro do Desenvolvimento, Indústria, Comércio e Serviços, Márcio Elias Rosa, e o representante comercial dos Estados Unidos, Jamison Greer, participam de uma reunião virtual às 14h30 do horário de Brasília na próxima segunda. O encontro foi marcado após uma conversa telefônica entre os presidentes Lula e Trump. Entre os argumentos apresentados pelo governo norte-americano estão questões relacionadas ao desmatamento, propriedade intelectual, PIX, etanol, combate à corrupção e produtos associados ao trabalho forçado. O presidente brasileiro afirmou que as tarifas prejudicam tanto o Brasil quanto os Estados Unidos e defendeu o diálogo para preservar as relações comerciais entre os dois países. Trump concordou com a necessidade de manter os vínculos comerciais e sinalizou a retomada das conversas entre as equipes dos governos. Com a informação da hora, Felipe Eduardo.

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1: 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Bom dia!
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Mundo tá na boa. Oi, agora sim, né? Agora sim, estamos de volta para levar muita coisa boa para você que tá ouvindo na região toda, tá no carro, tá em casa, tá no trabalho. Obrigado pela tua companhia, tá acompanhando a gente também pela Alexa aí, em todos os cantos. Obrigado pela audiência maravilhosa. Gente, hoje tá valendo rodízio de pizza lá no Degustar. Para tu participar, é só mandar no 3366-6200, deixa teu nome completinho que tu tá participando, tá bom? É a rádio que tem

Uma de hoje, bom dia. É a rádio que tem os melhores ouvintes, 33666200. Liga pra cá, pede a tua, que é claro, tu tá concorrendo àquele rodízio maravilhoso lá no Degustar. Agora 10h14, bom dia.

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0: Muito bem, gente, 10h18, vamos lá com as principais informações da manhã desta quarta-feira. Nosso colega Henrique Paulo já está por aqui. Bom dia, Henrique.
1: Bom dia, Gilmar, também a todos que nos acompanham na programação. Vamos aqui às principais informações e a gente começa destacando aqui umas situações que aconteceram em Pinhalzinho durante a madrugada, onde veículos foram furtados. Que uma Fiorino, que havia sido levado do centro da cidade, foi recuperada, e também uma Ipanema, que acabou também sendo levada pelos suspeitos durante a madrugada de hoje. Vale destacar também que, pela parte da manhã, então, os proprietários perceberam então o furto desse veículo, que estaria a aproximadamente 2 quadras do local onde essa Fiorino foi localizada. Do interior dessa Ipanema, então, foram furtados diversos objetos, como um lava-jato da marca Kärcher, na cor preta, também uma extratora cinza e preta, também da mesma marca, uma máquina de vapor cor vermelha, caixa de som, caixa com produtos automotivos, objetos para lavação de veículos em geral. Então, fica essa orientação para a comunidade, principalmente com relação à possível comercialização desses veículos. O boletim de ocorrência já foi feito, então, na Polícia Militar, e agora, então, também os proprietários aguardam para que os pertences também sejam recuperados. Então, qualquer informação, se você percebeu algum tipo de comercialização com relação a esses produtos, procure imediatamente a Polícia Militar. Esses fatos atípicos que aconteceram durante a madrugada de hoje aqui em Pinhalzinho. Então, 2 veículos que foram furtados reapareceram durante a manhã, e agora, no caso desses objetos, que ainda os proprietários aguardam a localização. Também, Gilmar, uma outra informação aqui sobre uma situação que aconteceu em Quilombo, um acidente de trânsito, onde um motorista morreu ontem pela manhã, depois que o caminhão que ele dirigia tombou na SC-157, na comunidade de Linha São José. A vítima, que não teve a identidade divulgada, não resistiu à gravidade dos ferimentos, ele que estava em um Volvo FH. Gilmar, seriam essas as principais informações de hoje. A gente volta amanhã com mais um Direto da Redação. Até lá.
0: Valeu, obrigado, Henrique, pelas informações, e tem muito mais em rco.com.br.
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Valeu, gente. Obrigado pela tua audiência. Tamo junto. É a rádio, né? Que tem os melhores ouvintes, com certeza. Oi, Deuci, tá curtindo a gente também. Obrigado pela audiência incrível, tá bom? 3366-6200. Liga, participa. Tá valendo o rodízio de pizza lá no Degustar. Participa aí, é claro, gente. Muito boa sorte.

0: Valeu, gente. Obrigado pela tua audiência. Por aqui o nosso show da manhã. Bom dia, uma sexta, uma quarta-feira maravilhosa para você da região toda. Agora, gente, 10h30, temperatura de 16 graus.
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9: Valeu, gente. Obrigado pela tua companhia, tá bom? Todo mundo tá ouvindo? 10h36, agora liga, participa, fica à vontade. Tô junto contigo, levando o melhor som do FM pra você da região toda. Tô junto, gente. Quarta-feira, 26 de agosto, 2026. Se acabando, né? Mais um mês. Passou rápido. Alô, Sandra Marcante tá com a gente, tá participando. A Zanete Scarati lá em Nova Erechim também tá na boa. Oi, bom dia.
10: Meu amigo, sou Beto Gracioli, quero participar do sorteio das pizzas da Degustar. Abraço, abençoada quarta-feira. Pra você, pra Janete, pra todos que estão ouvindo.

0: Eita, João Neto e Frederico com Panda e os 200 reais. Valeu, obrigado pela tua companhia, todo mundo tá ouvindo, tá bom? 33666200, liga, participa, fica à vontade. Te faço companhia, tá bom? Até às 11 da manhã com muita música boa pra você da região toda.
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0: Valeu, gente. Obrigado pela tua audiência. Todo mundo tá ouvindo? Agora 10h48.
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O Ministério da Saúde ampliou o acesso ao atendimento em saúde mental para as mulheres em situação de violência e mães atípicas. O SUS passou a disponibilizar até 100 mil teleatendimentos mensais realizados de forma remota e destinados a mulheres de todos os estados brasileiros. Além das mulheres que estão ou estiveram em situação de violência física, psicológica, sexual, patrimonial ou moral, o serviço também contempla familiares que exercem funções de cuidado. Podem buscar atendimento mães, tias, avós, irmãs e outras mulheres que cuidam de pessoas com deficiência, transtornos ou doenças raras. A proposta é facilitar o acesso à assistência psicológica para quem muitas vezes enfrenta dificuldade de deslocamento, falta de tempo e sobrecarga na rotina. Segundo dados citados pelo Ministério da Saúde, 75% do trabalho de cuidado não remunerado no mundo é realizado por mulheres. Com o novo serviço, a expectativa é ampliar a proteção e o cuidado em saúde mental, justamente para mulheres que muitas vezes colocam as próprias necessidades em segundo plano para cuidar de outras pessoas. Com a informação da hora, Felipe Eduardo.

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15: Alô, você, muito bom dia. Estamos chegando no seu rádio, então, quarta-feira, 26 de agosto de 2026. Temperatura na casa dos 21 graus aqui no centro da capital da Amizade. Prazer estar contigo para mais uma edição do nosso Conexão, hein? Excepcionalmente hoje, quarta-feira, A gente segue por aqui, seu amigo José na comunicação, até as 14h, na melhor companhia aqui, depois da comunicação do Gilmar Bortese. Estou chegando feliz da vida nessa quarta-feira. Hoje está valendo a promoção diária, porque a promoção Rodízio de Pizza, promoção com degustar, hein? Dois rodízios de pizza para você não degustar em frente ao SESI, aqui na capital da amizade. Então vai lá, participe. Valendo pelo 33666200, então você pede a sua música preferida também de quebra, participa dessa mega promoção da quarta. Nessa primeira parte do Conexão, a gente vai apresentar para você a música sertaneja e na segunda parte as músicas de banda, tá certo? Vamos juntos! E a primeira sequência tá chegando aqui, ó, Henrique e Juniano. Os irmãos tocam e cantam assim, ó, logo logo. 11:08, seja muito bem-vindo, bom dia!

0: Tá aí pra você, 11 horas e 13 minutos. Bom dia, Jorge, Henrique e Rodrigo, hein? Com Zé Neto e Cristiano, ainda rodei por aqui o Henrique e Juliano. Também a programação aqui do nosso Conexão no seu rádio. Excelente manhã de quarta-feira. Falou você que tá preparando o almoço aí. A dona de casa está com o seu rádio aí na cozinha. Também tá ligado com a gente. Você no seu trabalho. Alô pra você também no trânsito.
1: Mas eu não andei.
0: 336-6620, hein? Vamos lá de som, tem mais música que ainda dá tempo, hein? Pra você que está no seu merecido almoço, alô você dos restaurantes. Aqui de Pinhalzinho, toda a região, hein? Rapaziada que está lá no degustar também. Já está almoçando, hein? Bom almoço. Zezé e Luciano, canta, Mirasmar.

0: Na rádio da sua cidade, 11:18. Bom dia.
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1: Vamos lá então, estamos de volta na programação matinal por aqui, quarta-feira, 26 de agosto de 2026. 21 graus a temperatura está marcando no momento aqui no centro da capital do Amizade. 11 horas e 21 minutos, confirmando aqui, ó. 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
1: Vamos lá então, hein, gente? Temos informações para você, temos novidades aqui no nosso Conexão também. 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
1: Valeu, obrigado ao nosso grande amigo Eliseu, da equipe News Hair aqui de Pinhalzinho, estão na Praça Central, como ele muito bem frisou aqui, ó. 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A gente segue por aqui agora também, deixa eu mandar um alô aqui, bom dia para a Iraci Kaminski aqui de Pinhalzinho, tá ligado com a gente, mandou um recado para nós aqui, valeu, tá participando aqui na programação aqui da 100.9, mais uma participação aqui na manhã também, ainda em tempo, a nossa ouvinte, minha amiga Aide Maria Verlan também, alô dona Aide. Bom dia, obrigado pela sintonia de sempre. A dona Clary Hentz também, seu Vitus, aqui em Pinhalzinho, já garantiram a participação por aqui. Alô, Zanetti, lá de Nova Erechim também. Hoje está valendo rodízio de pizza. Aquele rodízio especial de pizza no degustar.

Tá aí pra você então, Fred e Fabrício, Lendas e Mistérios, e ainda Sufoco. Fernando de Sorocaba e Michel Teló passaram por aqui, primeira sequência, melhor. É mais uma sequência pra você então, nosso Conexão no seu rádio, primeira parte, em destaque a música sertaneja. Depois, na segunda parte, então, depois do almoço, a gente vai apresentar pra você e destacar as músicas de bandas, tá certo? Deixa eu registrar aqui a participação da Salete. Alô, bairro Nova de Vené, aqui de Pinhalzinho, vizinhança lá no bairro Nova de Vené, a Salete. A Iraci também mandou um recado pra nós aqui. Forte abraço, obrigado pela companhia. Alô, Sandra, boa sorte. Temos intervalo comercial chegando no seu rádio. 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Ano 48 de comunicação. 11:33, bom dia.

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2: Você sabe como funciona o Sistema CNA, FAESC, Senar, Sindicatos Rurais? 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
4: Que vem inauguração dia 13 na quinta-feira. Organização desse evento aí. Vamos lá, gente. É o Conexão no seu rádio. Deixa eu mandar um abraço, os parabéns lá para o Jorge Hempel. Está de aniversário hoje. Alô, seu Jorge. Parabéns, felicidades, muitos anos de vida. Homenagem especial do amigo Atacílio Luft e família, hein?

0: É o Conexão no seu rádio, Jorge Matheus. Bom almoço pra você que tá almoçando aqui.
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3: 6 faltando pro meio-dia, é o Conexão no seu rádio. 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
5: 26 de agosto de 2026. 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Notícias da semana. Cooper Itaipu coloca em prática o programa de atendimento de excelência. Trata-se de um treinamento abordando o atendimento ao público, suas boas práticas e oportunidades de evolução no relacionamento interpessoal. Já estamos na terceira turma, sendo que o programa vai abranger todos os colaboradores que atuam com atendimento ao público dos supermercados e postos de combustíveis. Curso é ministrado pela instrutora Caroline Berlanda. Ela é palestrante, mentora e especialista em inteligência emocional, cooperativismo e 26, que aconteceu em Brasília, encerrou no dia 13 de agosto, com um chamado para que os debates realizados ao longo dos 3 dias do evento se transformem em ações dentro das cooperativas. Evento reuniu cerca de 800 participantes de todo o país no Centro Internacional de Convenções do Brasil. A programação combinou palestras, trilhas e laboratórios voltados à identidade cooperativista, governança, educação, comunicação, sucessão, diversidade e relacionamento com os cooperados. Delegação de Santa Catarina foi representada por 36 colaboradores de cooperativas, além de 3 integrantes do sistema OSESC. Da Cooper Itaipu, participou a secretária Tatiana Sabot. As temáticas foram escolhidas com o objetivo de manter o cooperado como elemento central das estratégias das cooperativas, reconhecendo que são

essencial. Semana de competitividade, cultivando a cultura cooperativista, foi uma experiência muito enriquecedora. Dias de aprendizado, troca de conhecimentos e, principalmente, de fortalecimento do nosso propósito de construir juntos um cooperativismo cada vez mais forte, inovador e conectado às pessoas. No encerramento, a presidente executiva do Sistema OCB, que é a Organização das Cooperativas Brasileiras, Tânia Zanella, afirmou que fortalecer a cultura cooperativista será decisivo para sustentar o crescimento do movimento nos próximos

0: conhecimento prático para melhor orientar os clientes. O catálogo de produtos da marca é focado em queijos nobres maturados, derivados premium e uma linha completa voltada para restrições alimentares. Já está chegando em nossos supermercados os queijos Grana Padano, Parmesão Nero e Tradicional, Montanhês, Pecorino, Gorgonzola e Provolone. Teremos ainda kits especiais e diversos queijos que também são zero lactose. Quem fala sobre essa movimentação é o diretor de lácteos da Aurora Coop, Marcos Cortina.
1: Experiências gastronômicas que vão gerar consumo. Esse é o principal objetivo de nós estarmos aqui na degustação comentada dos itens da Grão Mestre, dos itens da Aurora Premium, que são as duas marcas premium do nosso produtor. A Grão-Mestre do produtor de lácteos, proteína láctea, e a Aurora Premium do produtor de suínos, de aves, proteína de carne, né? Então, essas duas marcas premium, esses itens de marca premium, a gente quer causar essas experiências gastronômicas pro pessoal experimentar e gerar esse consumo e fazer isso aqui acontecer também nos pontos de venda, para que público-alvo é esse produto, né? Então, ele vem sempre solucionar alguma necessidade que a gente tem e causar essa experiência de consumo diferenciado.
0: A Aurora Coop concluiu em julho de 2025 a aquisição da Grão-Mestre, tradicional marca brasileira de queijos especiais, sediadas em Guaraciaba, oeste catarinense. O negócio marcou a entrada definitiva da Aurora no segmento de hoje para a nossa grande família. Obrigado pela atenção, uma ótima quarta e até sexta em mais um informativo Cooper Itaipu, uma sociedade de pessoas.

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1: Pinhalzinho recebe etapa regional de uma das principais competições universitárias de programação.
2: Nova Erechim avança com a segunda etapa do programa Limpa Fios.
1: Procon orienta consumidores sobre golpes envolvendo falsos funcionários de bancos.
2: Canto Coral Encanta Pinhalzinho prepara uma noite especial.
1: Sicoobi Crédito Itaipu transforma a cooperação em mais de 44 mil árvores plantadas.
2: E as informações do esporte.
3: Quarta-feira, 26 de agosto de 2026. Além do rádio, você pode nos acompanhar pelo rco.com.br ou baixar o aplicativo no seu celular. Eu sou o Felipe Eduardo e começa agora o RCO Notícias.
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3: As informações do tempo você acompanha com Camila Cardoso.
5: Olá, você ouvinte aqui da Rádio Centro-Oeste, a previsão do tempo para esta quarta-feira. É uma quarta-feira em que a gente já vê um claro enfraquecimento do ar frio, tanto que as temperaturas no dia de hoje já amanheceram na faixa de 13 a 15 graus e devem chegar a 28 durante a tarde. A nossa expectativa em relação ao tempo é que a gente tenha uma quarta-feira com sol, algumas nuvens. E devido ao intenso feira, o calor ganha intensidade em Pinhalzinho, tanto que já vamos amanhecer com 17 graus na quinta e com 22 na sexta. Nas tardes, faz mais de 30 graus na quinta e na sexta. Vocês vão perceber que o vento vira para o quadrante norte e o vento começa a ficar de intensidade moderada a forte, ou seja, fica bem ventoso, com rajadas de 40, 50 km por hora. Aquele dia de vento quente do quadrante norte, que promove justamente esse aquecimento, e ele também tem outra função. Esse vento norte, ele acaba também ajudando a alimentar áreas de instabilidade que estarão em risco de temporais com ventos fortes e granizo. Essa chuva pode ser pontualmente forte, sobretudo ali no domingo e na segunda-feira. Assim que essa instabilidade do final de semana e da segunda passar, o tempo volta a ficar limpo ali no começo da semana que vem. Um abraço a todos, Camila Cardoso para a RCO.
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3: O dólar comercial é cotado a R$ 5,15, o euro a R$ 6,01. No mercado agrícola, os preços praticados pela Cooper Itaipu, feijão carioca, R$ 150. Daqui a pouco no RCO Notícias. Pinhalzinho recebe etapa regional de uma das principais competições universitárias de programação. Procon orienta consumidores sobre golpes envolvendo falsos funcionários de bancos. Sicoobi Crédito Itaipu transforma a cooperação em mais de 44 mil árvores plantadas. Nova Erechim avança com segunda etapa do programa Limpa Fios. Canto Coral Encanta Pinhalzinho prepara uma noite especial. E as informações do esporte, daqui a pouquinho.
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3: Estamos de volta nesta quarta-feira com o RCO Notícias. A todos uma boa tarde.
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3: As informações do trânsito e da segurança chegam agora com Roberto Lorenzo.

0: Bom.
1: Muito bem, no trânsito tivemos um acidente na SC-157, no município de Quilombo, tombamento de um caminhão. O motorista de 61 anos morreu no local. Destacamos que motorista de caminhão, morador em Seara, morreu vítima de acidente em Mariópolis, no Paraná. Josemar Augusto Camargo tinha 35 anos. Outra pessoa que estava no caminhão teve ferimentos graves. Outros acidentes na região. Em São Miguel do Oeste, na BR-163, acidente envolvendo um Palio, motorista teve sangramento na cabeça. Em Campo Herê, atropelamento, uma criança de 7 anos teve escoriações pelo corpo. Em Chapecó, na SC-480, colisão de carro e caminhão, uma pessoa ficou ferida. Na área da segurança pública, aqui em Pinhalzinho, 2 veículos foram furtados durante a madrugada. Uma Fiat Fiorino, utilizada para entrega de mercadorias, foi furtada no centro da cidade. Posteriormente, o veículo foi localizado no bairro Efacip. Outro carro também havia sido furtado em Pinhalzinho, veículo Ipanema. A Polícia Civil prende a 7ª pessoa investigada, suspeitas de envolvimento na morte de uma adolescente, a Luana Beising, de 17 anos. A 7ª pessoa presa, a investigada, mulher de 22 anos, foi localizada no município Três Santa Catarina após os fatos. Luana Beising foi sequestrada na noite do dia 4 de junho, quando foi retirada à força de uma residência em Maravilha. 3 dias após, na noite do dia 7 de julho, o corpo da adolescente foi encontrado enterrado em uma área de mata no interior de Nova Erechim. A vítima apresentava diversos ferimentos causados por disparos de arma de fogo. As primeiras investigações levaram à prisão de 3 suspeitos. Na ocasião, 3 homens foram presos em Maravilha e Pinhalzinho. Outras prisões aconteceram posteriormente, agora o total de 7 prisões. A polícia afirma que o caso ainda não foi totalmente esclarecido. Em São Miguel do Oeste, uma moto foi furtada de uma garagem em um bairro, no bairro Salete, daquela cidade. Também no município de São Miguel do Oeste, um veículo Gol foi furtado, estava estacionado na rua. Homem autor de furto foi preso. Também em Itapiranga, 2 homens são presos por extorsão em uma loja. Em Campo Herê, uma criança de 4 anos sofreu uma queda de aproximadamente 3 metros de altura. A criança foi encaminhada para o atendimento médico. Seriam essas as informações do trânsito e da segurança pública.
2: Procon orienta consumidores sobre golpes envolvendo falsos funcionários de bancos. Henrique Paulo.
3: Um consumidor conseguiu recuperar R$13 mil depois de cair em um golpe aplicado por criminosos que se passaram por funcionários de um banco. O caso chegou ao Procon de Santa Catarina, que atuou para garantir a devolução do valor. A diretora do órgão, delegada Michele Alves, orienta os consumidores sobre como evitar esse tipo de fraude.
4: O Procon orienta que os correntistas utilizem o app oficial do banco, porque muitos golpes estão sendo utilizados, WhatsApp ou SMS ou até e-mail, com alguns links para clicar, quando na verdade é uma armadilha. Então, quando se tratar de situações bancárias, seja qualquer situação, consignado, seja cartão ou coisa do tipo, utilizar o app do banco. Isso minimiza as chances de cair num golpe.
3: A dica é que, em caso de qualquer movimentação suspeita, o consumidor procure imediatamente o banco pelos canais oficiais e reúna comprovantes, prints e protocolos. Michele também explica que as instituições financeiras têm responsabilidade sobre o monitoramento das movimentações e que o PROCON pode atuar na busca pela recuperação do dinheiro.
4: Recomendamos que o consumidor faça contato com a agência imediatamente, né? O serviço dispõe mesmo fora do horário de atendimento, faça o reporte, né, dessa situação e fique com todos os comprovantes, prints, né, toda a documentação relativa a esses gastos. A agência bancária, ela tem responsabilidade de monitorar o perfil de cada correntista. Então, se sai do perfil, né, compras feitas em poucas horas, várias compras, ou compras de valores inexpressivos ou expressivos, isso pode chamar a atenção da agência, o que

0: seja uma responsabilização. Então, mesmo o consumidor, né, sendo vítima de um estelionato, por exemplo, e a agência não fica monitorando esses gastos após a comunicação do correntista, isso enseja a responsabilidade da agência. Então, por isso que a gente recomenda que, mesmo sendo vítima de estelionato ou não, né, vamos que a pessoa constate subtrações de valores na conta corrente, enfim, o PROCON, sim, é uma porta que está acessível. Nós já tivemos vários casos, né, de correntistas que tiveram seu valor restituído, e é interessante também fazer um boletim de ocorrência, porque há incidência de duas situações: uma infração penal, que enseja uma investigação, um crime de estelionato, mas o que o PROCON tenta é sim a reversão desse dinheiro, né, para que a vítima não tenha, o consumidor não tenha esse prejuízo.
1: Da Central de Jornalismo para o RCO Notícias, repórter Henrique Paulo.
2: Estudantes de ciência da computação e de outros cursos ligados à tecnologia terão em Pinhalzinho a oportunidade de participar de uma competição que desafia conhecimentos técnicos, raços. Ao todo, 19 equipes de 8 instituições participarão da etapa. Os grupos são formados por 3 estudantes que terão 5 horas para resolver o maior número possível de problemas computacionais. Para isso, precisarão aplicar conhecimentos de algoritmos, estruturas de dados, lógica e programação, além de criatividade e estratégia. Segundo o coordenador do curso de Ciência da Computação da UNOESC Pinhalzinho, professor Ricardo Entes, o momento amplia as possibilidades de participação dos alunos.
3: Ela é a maior e mais tradicional competição de programação do Brasil. Ela é organizada dentro do Brasil pela Sociedade Brasileira de Computação, mas ela é uma peneira para a fase mundial, porque além da SBC, nós estamos falando de uma maratona que está acontecendo no mundo inteiro. Então, nesse fim de semana, em universidades pelo mundo inteiro, vai estar acontecendo a maratona ICPC. Essa é órgão ICPC, é quem gerencia todas as maratonas. Só no Brasil a gente intitula ela de SBC, porque é a da Sociedade Brasileira de Computação. Só que quem passa aqui do Brasil, passando da nossa fase de Pinhalzinho, nós temos uma vaga, quem ficar em primeiro lugar aqui em Pinhalzinho vai ir para Uberlândia, representar a região. Passando disso, representa o Brasil na América. E passando disso, vai para Dubai, que é a final mundial. Todo ano acontece isso. Anos aqui, a nossa região, por muitos anos, quem sempre sediou esse evento foi Chapecó, né? Se nós de Pinhalzinho quiséssemos participar esse ano, nós teríamos que ir para Passo Fundo. E aí, já que surgiu a oportunidade, né? Daí eu acabei conversando com o pessoal da SBC para a nossa sede. Submeti a UNOESC Pinhalzinho, né, através de um formulário, né, de inscrição. Eles aprovaram a nossa instituição como sede. E aí esse ano vai ser a primeira vez que a maratona é envolvimento dessas grandes eventos, né, porque querendo ou não, um grande palco, né, para os nossos acadêmicos aí participar de um evento dessa magnitude aí de nível internacional a nível de programação.
2: Ele destaca que a competição permite aplicar na prática conteúdos desenvolvidos durante a graduação, além de trabalhar a resolução de problemas, tomada de decisão e cooperação entre integrantes das equipes.
3: O principal é o desenvolvimento acadêmico, porque ainda mais no mundo hoje, né, com bastante inteligência artificial, que a gente se limita a pensar e só quer respostas, né, participar de um movimento desse é justamente a gente forçar eles a resolver problemas lógicos, complexos ali, sob pressão, em equipe. Então, é um desafio que vai além do que eles estão acostumados aí na solução de problemas, onde eles muitas vezes só precisam pegar o problema que alguém deu para eles e eles questionar uma IA para ter a resposta pronta. A gente está andando em sala de aula e ver até onde vai. Nossos acadêmicos, inclusive aqui da UNOESC de Pinhalzinho, é a primeira participação deles, né? Nós já estamos no segundo ano do curso de Ciência da Computação em Pinhalzinho, mas é a primeira participação. Mas a gente quer construir dentro da UNOESC um ambiente nesse âmbito aí competitivo, mas dando eles espaço para eles descobrirem, né, serem precursores aí, os nossos acadêmicos, de ir esse ano aprender, entender os desafios e nós ir nos treinando nos anos seguintes, né, esses acadêmicos treinarem os próximos e aí nós ir participando cada vez mais de competições desse âmbito.
2: A prova será realizada das 13h30 às 19h, seguida pela divulgação dos resultados e premiação, previstas para as 19h15.

0: Nova Erechim avança com a segunda etapa do programa Limpa Fios. Gilmar Bortese traz as informações.
1: Nova Erechim deu mais um passo na organização e segurança da infraestrutura urbana com a realização da segunda etapa do programa Limpa Fios. A ação foi realizada nesta terça-feira e resultou na retirada de mais de 300 quilos de fios e cabos com excesso que estavam instalados ao longo das vias públicas. Nesta etapa, os trabalhos foram concentrados em importantes ruas e avenidas do município. Foram atendidas a Avenida Francisco Ferdinando Luzina, Rua São Pedro, Rua Tiradentes, Rua Nereu Ramos, Carlos Gomes, Avenida Coronel Bertazzo, Rua Santos Dumont, Anitta Garibaldi e Getúlio Dondoni. O programa Limpa Fios tem como objetivo contribuir para a organização do espaço urbano, reduzindo o excesso de cabos e fios instalados nos postes e melhorando o aspecto visual das ruas. A prefeita Yara Perim comenta sobre os trabalhos.
2: Gostaria de cumprimentar todos os ouvintes da Rádio Centro-Oeste e neste momento eu gostaria de compartilhar com vocês que na última segunda-feira aconteceu na nossa cidade a segunda fase do programa Limpa Fios. Esse programa tem o objetivo de deixar a nossa cidade cada vez mais bonita, organizada e principalmente mais segura para todos. Nessa etapa foram retirados mais de 300 quilos de cabos e fios em excesso dos postes e das nossas ruas. O trabalho contemplou diversas ruas da nossa cidade e algumas avenidas. Essa é uma ação que faz a diferença no nosso dia a dia e que vamos continuar realizando. Seguimos sempre trabalhando para cuidar de Nova Erechim, melhorar nossos espaços públicos e proporcionar cada vez mais segurança e qualidade de vida para a nossa população. Esse é o nosso compromisso, cuidar da nossa cidade e das pessoas que aqui vivem.
1: Da Central de Jornalismo para o RCO Notícias, repórter Gilmar Bortese.
0: Pinhalzinho será palco no próximo dia 28 de agosto, sexta-feira, da terceira edição do projeto O Canto Coral Encanta Pinhalzinho. A apresentação será realizada a partir das 7h30 da noite no Grêmio Recreativo Pinhalense, com entrada gratuita. O projeto surgiu a partir de um pedido da própria comunidade. A Associação Coral Pinhalzinho costuma realizar apresentações em outros municípios, e os moradores passaram a solicitar que o grupo também tivesse momentos de apresentação para o público pinhalense. Sobre a regência do maestro Gustavo Henrique Jung, o coral preparou um repertório com 14 músicas para uma noite de cultura, integração e emoção. A realização tem o patrocínio da Prefeitura de Pinhalzinho e a produção da Tear Produções Culturais. O projeto Semear do Sicoobi Crédito Itaipu superou a meta de plantar 40 mil mudas de árvores nativas estabelecida pela cooperativa em comemoração a seus 40 anos. Até agora, foram plantadas 44.241 mudas, contribuindo para a recuperação de 473.488 metros quadrados de áreas. A ação envolve cooperados, alunos, produtores rurais, entidades e comunidades com ações de reflorestamento e educação ambiental. Em 2025, as atividades educativas alcançaram mais de 1.100 estudantes. A iniciativa também conta com o Adote Sua Área, o Horto Florestal do Projeto Semear e novas ações de sustentabilidade, como pontos de coleta de pilhas e baterias. Segundo o presidente Carlos Alberto Utzig, a superação da meta demonstra a força da cooperação e reforça que o trabalho deve continuar para ampliar a recuperação ambiental e a conscientização nas comunidades.
1: Esporte.
0: Muito bem, chegamos com as informações do esporte. Ontem tivemos jogo da Copa do Brasil, onde Cruzeiro e Atlético Mineiro se enfrentaram no Mineirão pelo jogo de ida das quartas de final e empataram pelo placar de 1-1. Também ontem a gente teve Libertadores da América, o Independiente del Valle venceu o Tolima por 3-1, se classificou para as quartas de final e vai enfrentar o Flamengo agora na próxima fase. Hoje tem mais Copa do Brasil, às 21h30 tem Palmeiras e Santos. E também no mesmo horário tem Vasco e Vitória. Ambos os jogos com transmissão da TV Globo, Sport TV, Premier, do Prime Video e da GETV. Portanto, hoje, 21h30, Palmeiras e Santos, além do duelo entre Vasco e Vitória. Lembrando que amanhã, quinta-feira,

0: das 20 horas, tem Clássico Grenal no Beira-Rio. A transmissão será exclusiva do Prime Video e hoje, já no Resenha, a gente começa a debater um pouco mais e aprofundar esse clássico que começa a ser disputado no Beira-Rio nesta semana e semana que vem será disputado na Arena do Grêmio. Falando do esporte local, a Pinhalense APF, representando a escola José Marcolino Eckert, ficou com o vice-campeonato no futebol feminino dos Jogos Escolares Sub-18 Brasileiros. A equipe representando tanto o Pinhalzinho, a José Marcolino Eckert e o estado de Santa Catarina apenas perdeu a grande final para a equipe de São Paulo pelo placar de 1-0. Agora a equipe paulista vai para a China disputar o Mundial e a equipe de Pinhalzinho acabou não conquistando a competição. Lembrando que no ano passado a equipe do futsal feminino sub-18 foi campeão do JEB sub-18 e depois mundial na categoria. E neste ano acaba caindo na etapa nacional, mas ficando com o vice-campeonato brasileiro, que é um resultado grandioso demais para Pinhalzinho e também para Santa Catarina. Já no voleibol, ontem à noite, a Pinhalense Zagonel Voleibol jogou fora de casa contra o Abel Moda Vôlei de Brusque e acabou perdendo por 3-2. O resultado soma um ponto para a equipe de Pinhalzinho na tabela de classificação contra uma forte equipe rival que lidera inclusive o campeonato e joga a Superliga A de vôlei. O próximo compromisso da equipe feminina de Pinhalzinho no voleibol será no dia 9 de setembro contra Chapecó em Chapecó. Para finalizar, mas não menos importante, reforçando para você que sexta-feira tem Pinhalense Futsal Zagonel contra a PAF Florianópolis. O jogo é pela Copa Santa Catarina e vale a classificação para o mata-mata. O jogo será às 19h30 no Centro de Eventos. Os ingressos estarão à venda a partir de amanhã. Essas são as informações do esporte para você. Mais informações em nossa programação. Eu sou Felipe Eduardo e encerro aqui o RCO Notícias. A todos, uma excelente tarde e até amanhã.
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1: 12:36.
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Legal demais, meio-dia e 44. Excelente tarde pra você de quarta-feira, meio da semana, hoje 26 de agosto de 2026. 30, o melhor é 23 graus, hein? 23 graus a temperatura está marcando no momento aqui no centro da capital do Mizate. Seguimos com a nossa segunda parte do Conexão. E a partir de agora até as 2 da tarde, as melhores canções de bandas, hein? A rádio da sua cidade. Você pode pedir a sua música preferida, também tá valendo aqui a promoção de hoje, que é rodízio de pizza, 2 rodízios de pizza para você não degustar. Seguimos por aqui. 15 faltando para uma, hein?

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12:58, meio-dia e 58, hein? Aí você está ouvindo, e você ouviu então Banda Passarela de Erechim, no Rio Grande. Amiga.com também, Banda Portal da Serra. É a programação aqui da Rádio Centro-Oeste para você, o Conexão no seu rádio. Deixa eu mandar um abraço aqui lá para o Ademir Ternos, tá ligado com a gente. Alô, Adi. Alô, Janete. Estão participando por aqui, ó. Boa sorte. É, hoje é a quarta da pizza, 2 rodízios de pizza para você, meu amigo, minha amiga da região aí. Douglas Gonçalves aqui de Pinhalzinho também tá ligado com a gente. Ângelo Henrique Lindemann lá de Saudades, no Vale da Hospitalidade. Minha amiga Sandra também de Pinhalzinho. Alô, Iraci também da capital da amizade, tá participando por aqui, hein? Lembrando que na sexta-feira haverá rodízio de pizza não degustar por apenas R$39,90. Não degustar aqui em Pinhalzinho, em frente ao SESI, tá certo? Tá todo mundo no convite. Na sexta-feira, então, tem a promoção do degustar de rodízio de pizza. São os nossos parceiros aqui da promoção da quarta-feira. 2 rodízios pra você. Vamos lá, gente, tem mais som aqui, ó. 12:59, para você que já está retornando ao seu trabalho.

0: Tá aí pra você então, banda Champion, direto ao assunto. É a programação do nosso Conexão até às 14 horas. Aqui no ar, na 100.9, a rádio da sua cidade. Ano 48 de comunicação. Excelente tarde pra você de quarta. Não se perca no tempo, 13 horas e 2 minutos. Boa tarde.
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5: Nota de falecimento. As famílias Pagliari e Fontana comunicam com profundo pesar o falecimento de Paulina Pagliari, aos 80 anos, ocorrido ontem na residência da família. O corpo está sendo velado na capela mortuária no município de Sul Brasil. Atos de encomendação dar-se-ão hoje às 15 horas, rumando logo após para o sepultamento no cemitério municipal em Sul Brasil. As famílias Pagliari e Fontana comunicaram com profundo pesar o falecimento de Paulina Pagliari, aos 80 anos. As famílias enlutadas, nossos sentimentos de pesar. Serviços fúnebres estão sendo prestados pela Funerária Chul de Modelo.
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0: É o Conexão no seu rádio, 13 horas e 6 minutos. 13 e 6. Tem mais uma hora de conexão aqui nessa tarde maravilhosa de quarta-feira. 25 graus de temperatura, marcando aqui no centro da capital da amizade. Mais precisamente na Avenida Belém, nos estúdios da Rádio Centro-Oeste. Prazer em estar contigo, hein? Por aqui eu, José, na comunicação, sigo contigo excepcionalmente nesta quarta-feira até as 2 horas da tarde. As melhores canções de bandas aí, claro, com certeza você sempre está na companhia. Alô, você no trânsito, tá retornando para o seu trabalho aí? É, bom retorno para o seu trabalho, para mais uma tarde de lida. Cá estamos também, hein? Te mandar um abraço pro Claudir, aqui de Pinhalzinho. A Marinete também tá ligada com a gente. Alô, Darcy também. aqui da capital da amizade. Forte abraço, meu amigo Elias também, está na companhia aqui da 100.9, a rádio da sua cidade. Aos amigos pedreiros, carpinteiros, para você que já está aí na sua obra, hein? Está se preparando para mais uma tarde de muito trabalho. Que você possa ter uma tarde maravilhosa, hein? Muita paz, prosperidade. E pensamento positivo, muita energia positiva pra você, tá certo? Pede a sua música preferida também de bandas aqui, ó. Seguimos pra mais uma hora de conexão. Tem um novo sucesso deles em Banda Corpo e Alma. Essa que teve a participação do Traia Velho. Três Vícios, 13 e 7. Boa tarde.

Tá aí pra você então, os atuais, os reis do baile. Lá de Tucunduva, no Rio Grande, também, os atuais, eu duvido, essa aqui é das antigas, pra você ouvir, pra você matar a saudade, pra você se apaixonar aqui na tarde também, hein? Também rodei por aqui a banda Corpo e Alma, o novo sucesso da banda Corpo e Alma também, ó, gente, estou aguardando a sua participação por aqui, tá valendo pizza. Dois rodízios de pizza para você não degustar em frente ao SESI, aqui em Pinhalzinho, que na sexta-feira haverá sorteio, haverá, na sexta-feira haverá rodízio de pizza por apenas R$ 39,90, hein? O meu amigo Kleder já autorizou, então, ó, R$ 39,90 na sexta-feira, rodízio de pizza no degustar em frente ao SESI em Pinhalzinho. Tá todo mundo no convite. Alô, Sueli de Pinhalzinho, tá ligado com a gente. A Marinete também garantiu a participação por aqui. Valeu, forte abraço. Tá ligado com a gente. Alô, Amanda, também de Saudades no Vale da Hospitalidade. 13 horas e 14 minutos. Vamos lá, da banda Porto do Som, forçando a barra. Boa

0: É o Conexão pra você, hein? Conexão 100.9. Aqui na Rádio Centro-Oeste, a rádio da sua cidade. 13 horas e 17 minutos.
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3: O mercado de trigo no sul do Brasil segue com baixa liquidez e cautela por parte dos moinhos, que mantém a atenção voltada para a nova safra e para o equilíbrio entre a oferta e a demanda. Em Santa Catarina, o mercado também apresenta poucas movimentações. Os moinhos estão abastecidos e realizam compras pontuais, inclusive de trigo vindo do Rio Grande do Sul. O plantio da nova safra ainda está no início. No Rio Grande do Sul, a comercialização avança de forma lenta. A moagem continua reduzida, enquanto o setor acompanha a chegada de trigo importado e o andamento da nova safra. Cerca de 60 mil toneladas da produção futura já foram negociadas, mas produtores e compradores seguem cautelosos diante dos riscos climáticos. No Paraná, os moinhos já acompanham mais de perto a nova safra, que alcançou cerca de 3% da área colhida. A qualidade das lavouras é considerada positiva, com 97% em boas condições e 3% em condições média. O setor também monitora a necessidade de importação nos próximos anos.
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0: Conexão pra você, 13 horas e 20 minutos. É, você tá ligadinho com a gente aqui nessa tarde de quarta-feira, 25 graus a temperatura. Deixa eu mandar alô para a Bruna. A Bruna Lux e Pinhalzinho tá ligado com a gente. A Noeli também mandou um recado pra nós. Noeli Bar, distrito, ou melhor, é bairro de Vinéia. Bairro de Vinéia, Pinhalzinho. Valeu, a rádio da cidade sempre está ligado com a gente. Mandar um alô também para você que se liga com a gente online, está acessando o nosso site, nosso portal rco.com.br, rco.com.br. Você pode ouvir a gente na Alexa também e também ouvir a gente online em outras cidades, outros estados. Sempre com você, 24 horas no ar no seu rádio. Tem mais som aqui, ó. Vamos lá do novo sucesso da banda Portal da Serra. Doce Bandida, 13 e 21. Sorrindo.

0: 29, voltando para as duas. Banda Céu e Cantos, Copo Furado. É o Conexão aqui no seu rádio, então sejam todos bem-vindos. Você que está ligando o seu rádio agora também está na companhia aqui da 100.9 nessa tarde de quarta-feira. Você que está no seu trabalho já, né? Alô, você no seu trabalho, está no escritório, está na empresa, no comércio pinhalense e de toda a região, hein? Bom trabalho para você, boas vendas. Que essa quarta-feira possa ser diferenciada realmente na sua vida aí. Pensamento positivo, muita energia positiva a você. A rádio da sua cidade. Ano 48 de comunicação, tem intervalo chegando. Confirmando por aqui, ó, 28 faltando para as duas. Boa tarde.
1: Observar que um dos envolvidos conduzia Fiorino, enquanto o outro caminhava ao lado. Para acessar o interior, eles quebraram o vidro localizado na parte traseira. A Fiorino foi encontrada durante a manhã no bairro Efacipe, juntamente com outro automóvel furtado que estava abandonado no mesmo local. O caso serve de alerta para moradores e comerciantes. A orientação é para que a população redobre os cuidados, evitando deixar os carros em locais isolados ou com objetos de alto valor dentro. Da Central de Jornalismo, repórter Henrique Paulo.

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4: É o Conexão no seu rádio, 25 faltando para as 14 horas. Alô para você que está na companhia aqui, ó. Excelente tarde para você, hein? Tá valendo pizza, 2 rodízios de pizza para você não degustar de frente ao SESI aqui em Pinhalzinho. Deixa eu mandar um abraço toda a equipe lá de AD Autocar. 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Um grande abraço, bom trabalho a vocês aí.

0: 13 horas e 45 minutos. É, 13 horas e 45 minutos. Aí você ouviu então Alex Dias e banda. Banda Modelo e também Rogério Magrão e banda passando por aqui a programação da 100.9 para você nessa tarde maravilhosa de quarta-feira. Abençoada quarta-feira para você, tá certo? Daqui a pouco tem um sincroniza também na comunicação do Lindomar, mas ainda eu quero mandar um abraço para a Jussara Viana, está lá em Bom Jesus do Oeste. Alô, Jussara, um abraço, excelente tarde a você, boa sorte. Sempre conectada com você, Rádio Centro-Oeste aqui de Pinhalzinho. 14 faltando para as duas. Boa tarde.
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1: 11, faltando para as 2 horas da tarde, então, é o Conexão no seu rádio. Conexão 100.9 para você, diretamente dos estúdios no centro aqui da capital da amizade. Prazer estar contigo, uma honra muito grande estar contigo aqui na nossa companhia, hein? A rádio da sua cidade. Manda uma boa tarde para Dorvalina Anzileiro. Tá ligada com a gente, tá participando por aqui, tá valendo pizza hoje. Rodízio de pizza, ó. Você que tá ligando agora, manda seu recado para nós via 33666200. Só por esse contato, tá certo? E é lá no Degustar em frente ao SESI. Simbora, garoto. Tem mais som por aqui, ó. Banda Brilha Som, um novo sucesso deles. Aqui teve a participação do Negão, ex-Samarino.

Tá aí pra você o grupo Momentos. Lá de Boa Vista do Buricá, é, rapaz. Rio Grande, áudio vazado. Banda Brilha Som com a participação do Negão também. Pra gente fechar com chave de ouro mais uma edição do nosso Conexão. Nosso glorioso Conexão no seu rádio, aqui nas ondas da 100.9, a rádio da sua cidade. Agradecendo a sua companhia, a sua audiência. Amanhã o colega Milton volta aqui, hein? Meu colega Milton volta nos microfones aqui e, é claro, no posto, no comando do Conexão. E eu volto amanhã, se Deus quiser, o patrão do céu nos permitir. Ah, no Som Brasil, hein? Amanhã à tarde no Som Brasil. Hoje o Henrique faz o Som Brasil, então. E a gente volta amanhã, se Deus quiser. Tudo de bom pra você, querendo Deus, hein? Com certeza. Tudo de bom pra você, felicidades. Pensamento positivo que dá certo sempre, hein? Fica bem, fica com Deus. Nos falamos durante a nossa programação por aqui. Ainda em tempo, deixa eu mandar uma boa tarde para a Marlene Citadella, aqui de Pinhalzinho. Oi, Marlene. Um abraço pra senhora, tá? Boa sorte. E hoje, por volta das 18 horas, haverá o sorteio, então, do rodízio de pizza. Dois rodízios de pizza pra você não degustar em frente ao Sérgio. Fica ligado com a gente. Daqui a pouco eu tenho o Sincroniza com o colega Lindomar. Até mais, gente. Valeu. Tchau, tchau.

100.9 News e a informação da Central de Jornalismo. O governo de Santa Catarina promoveu uma ampla reformulação nas normas de inspeção sanitária e industrial de produtos de origem animal no estado. A nova regulamentação impacta diretamente a rotina de produtores rurais, abatedouros, frigoríficos, entrepostos e laticínios, exigindo padrões operacionais mais severos e controle rigoroso em todas as etapas de produção. O foco central da medida é blindar o status sanitário internacional catarinense e garantir a segurança do consumidor final. Para o setor lácteo, o decreto estabelece critérios mais severos no recebimento, beneficiamento e escoamento da produção. Com a informação da hora, Felipe Eduardo.

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0: Tarde Região, estamos começando, é mais uma tarde aqui na 100.9. É mais uma tarde com o nosso Sincroniza.
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0: É, 14 horas e 7 minutos, excelente tarde pra você. Eu sou o Lindomar te fazendo companhia aqui na sua tarde de quarta-feira, 26 de agosto de 2026, temperatura 26 graus. Tudo em 26 hoje, hein? Pra você uma excelente tarde, vem comigo, eu sou o Lindomar, te faço companhia então. Até às 16h30 tem muito som pra rolar. O melhor do dance, do pop rock, do pagode, do samba, enfim. O que é sucesso passa por aqui.

0: Peço pra você, pra começar muito bem a nossa programação nessa tarde de quarta-feira, hein? Show de bola, segue ligado, ligando, participando por aqui também, 3366-6200. 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Agora são 14 horas e 15 minutos, boa tarde.
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Legal demais! E a gente segue por aqui, esse é o nosso Sincroniza e a gente tem a nossa enquete da semana pra você. Até ontem a gente tinha uma perguntinha, hoje a gente quer bolar por aqui uma nova pergunta então, hein? 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Legal então, hein? Vamos para nossa perguntinha da semana. Caramba, rapaz, vamos lá então. Até ontem a gente perguntou aí, né, qual era o momento da sua vida que mais te deixava alegre, só de lembrar, né? Muita gente citou aí o nascimento de filhos, a conquista de um bem material, né, importante, enfim, muitas coisas legais aí. E tem... Deixe-me ver aqui, qual vai ser a pergunta de hoje, né? Eu vou dar mais uma pensadinha para daí fazer a pergunta para você. Daqui a pouquinho, depois da próxima música, aí eu realizo a pergunta para ti, tá? Tava com uma pergunta aqui na cabeça, mas eu acho que não ia ser tão legal, não. Vamos para a próxima. Daqui a pouquinho eu trago uma pergunta para você, então, na nossa enquete de hoje. 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São 14 horas e 20 minutos. Excelente tarde.

0: Legal demais, então. Mais uma sequência musical aqui na sua programação 100.9 do seu rádio e o nosso Sincroniza. Legal, então, e a nossa enquete da semana quer saber o seguinte: se você tivesse que mudar de profissão ou tiver que escolher uma nova profissão, o que você escolheria hoje? Você trocaria a sua profissão por uma nova profissão? E qual seria? Responde para mim aqui no 3366-6200 e você concorre a uma Master Ducha Zagonel na promoção da nossa enquete da semana. 14 horas e 30 minutos, excelente tarde para você.
1: Sem ponto 9 News e a informação da Central de Jornalismo. Um idoso foi autuado depois de pegar cerca de R$3.000 que estavam dentro de uma carteira perdida por um morador em Maravilha. Segundo a Polícia Civil, o senhor encontrou a grana, pegou tudo e deixou o objeto para trás. O momento foi flagrado por câmeras de segurança. Com as imagens, os agentes conseguiram descobrir quem era o homem. Conforme o delegado João Mioto, ele acabou sendo autuado por apropriação de coisa achada. O dinheiro foi devolvido ao dono. Da Central de Jornalismo, repórter Henrique Paulo.

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2: 14 horas e 33 minutos. Excelente tarde pra você.

Rádio, obrigado pelo teu carinho e sintonia desde já. Segue ligado, ligando, participando por aqui também. É, gente, tem coisas que a gente para pensar e chega a dar um aperto no peito, um nó na garganta. Estava eu por aqui rolando um pouco o feed, né, da rede social, e aí você se depara com uma situação de um influencer brasileiro que está com uma doença extremamente rara e terminal. E ele gravou um vídeo, né, falando a respeito aí da doença. E ele sabe, né, que os dias dele são poucos. E aí, no momento da enquete, eu até estava pensando em fazer uma pergunta nesse sentido também. Mas daí digo, não, né? Pesa muito o clima tu ficar pensando nesse tipo de coisa. Mas, cara, olha que a gente tem que ser forte para não pecar, né? Porque, rapaz, a gente tem tudo. A gente tem pulmões para respirar um ar, a gente tem olhos para enxergar, a gente tem ouvidos. E mesmo que não tivesse os ouvidos, a gente tem boca para falar. Se não tivesse a boca para falar, tem os olhos para ver. Enfim, tem mãos para escrever, tem pés para caminhar. Se não tivesse, enfim, a gente daria um jeito. Mas para uma coisa não tem jeito, né? Somente uma coisa não tem jeito, e é a morte. E aí a gente às vezes é ingrato com a gente mesmo, é ingrato com os familiares, é ingrato com o nosso trabalho, é ingrato com Deus, principalmente, né? Porque, acima de tudo, há uma vontade, né, superior à nossa, que a gente não compreende, que a gente não entende, mas que também a gente não tem domínio. E é incrível quando você se depara com algo assim e você ouve a pessoa falando, né, que sabe que os dias delas estão contados, mas que ela olha para trás e vê o que de bom aconteceu, lamenta algumas coisas, mas tem muito que se alegrar por tudo que viveu. E a gente também deve ser assim, né? Deve olhar, quando olhar para trás, olhar para tudo de bom que aconteceu. Porque o que deu errado, cara, não vai adiantar nada hoje você olhar para trás querendo mudar alguma coisa que você não vai conseguir voltar lá atrás para mudar, né? Então, seja grato por tudo que você já tem, por tudo que você viveu e por tudo que você ainda busca viver, e viva com intensidade. Valorize as pessoas que estão perto de você, valorize o mínimo, porque quando esse mínimo lhe faltar, ou quando realmente a vida for um sopro, aí a gente não tem mais o que reclamar ou o que buscar, né? Então, por isso, vivamos nós intensamente os nossos dias. Tá bom, meu querido, minha querida? Que seja uma quarta-feira alegre, abençoada, maravilhosa pra você. Olha lá fora, que dia lindo te espera. Coisa boa, né? Simbora! 17 minutos nos separando das 15 horas agora. Ferrugem!

0: Legal demais então, hein? E a gente vai para um rápido intervalinho por aqui, já voltamos com muito mais música para você. Segue ligado, ligando e participando também, 33666200. 13 minutos nos separando das 15 horas. Boa tarde.
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0: Legal então, hein? Agora 10 minutos nos separando aí das 15 horas. Excelente tarde de quarta-feira hoje. Dia, como é que é? Dia da Igualdade da Mulher e hoje dia do...
8: Você já foi
0: cachorro, é? É isso aí. Então tá.

Bom demais! Restos de Sol. Teve também Banda Rosas Recomeçar. E o som de TNT, Tá na Lona. E assim a gente fecha por aqui a nossa primeira hora de programação. Já já tem mais música pra você e o nosso Momento Flashback daqui a pouquinho, hein?

0: 15:01. Boa tarde.
1: Sem ponto 9 News e a informação da hora. A Anvisa aprovou o registro do segundo medicamento genérico de semaglutina sintética no Brasil. O produto é fabricado pela Germed Farmacêutica e teve a autorização publicada no Diário Oficial da União. A semaglutida é utilizada principalmente no tratamento do diabetes tipo 2 e também é prescrita por médicos para controle da obesidade. A substância ficou conhecida por estar presente em medicamentos como o Ozempic. No último dia 17...

A Anvisa já havia aprovado o primeiro genérico da semaglutida no país, produzido pela farmacêutica EMS. A nova versão deverá ser comercializada somente mediante a receita médica em duas vias, sendo uma retida pela farmácia. O medicamento é apresentado em caneta e deve ser armazenado sob refrigeração de 2 a 8 graus Celsius, antes e durante o tratamento. Com a informação da hora, Felipe Eduardo.

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2: Bom demais, hein? E pra abrir a hora 2 da nossa programação, claro, tem o nosso Momento Flash.

0: Feira hoje, 26 de agosto, hein? Pra você uma excelente tarde. Obrigado pelo teu carinho e sintonia também, hein? Simbora por aqui, então, deixa eu mandar luzinho. A Jovelina Fiorini tá ligadinha com a gente, participando por aqui da nossa promoção. A Iraci Miller também tá sintonizada. Rosilei Efla, valeu, grande abraço, Rosi. Tudo de bom, obrigado pelo carinho. Centro-Oeste FM. 15 horas e 16 minutos, excelente tarde.
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legal, então, é o nosso Sincroniza aqui na sua tarde. Tarde linda, tempo bom em Pinhalzinho, toda a grande região, temperatura na casa dos 27 graus. E olha só, tá rolando por aqui a nossa enquete da semana. Hoje a gente quer saber o seguinte: você trocaria de profissão? Qual seria essa sua profissão se você tivesse que trocar hoje? Ou se você, né, pudesse escolher, né, antes de começar aí, você trocaria de profissão? Você teria uma outra profissão que não a sua? Qual seria essa profissão? Né? Se você tivesse mesmo outra profissão, qual você gostaria? Então, manda pra cá o teu recadinho no 3366-6200, teu nome completo, e você concorre a uma Master Ducha Zagonel. Que muita gente, às vezes, né, não teve oportunidade, seja de estudar, enfim, gostaria de ter uma profissão e não pôde, né, por algum motivo. Então, conta pra mim aí, qual seria essa profissão que você gostaria de ter, caso você pudesse mudar ou você, né, ainda deseja ter essa profissão? Enfim, envia para cá no WhatsApp para a gente interagir por aqui e você concorrer também a essa Master Ducha Zagonel, tá bom? A Marinette Botmore tá ligadinha com a gente. Marinette Botmore, Pinhalzinho, era meu aniversário, pois sabia que tinha madrinha, vinha nos visitar. Ah, tá. Ela respondendo a pergunta também de ontem, né? Qual era o dia aí que ela mais gostava, né? O dia que só de lembrar já dava alegria. Era o dia em que a madrinha ia visitar. Claro, né? Sabia que ia ganhar um presentinho, né, Marinette? Bom demais, valeu. Mesmo assim, obrigado pela tua participação por aqui, tá? Hoje a pergunta já é outra, mas a sua resposta também tá valendo, tá? Já tá separadinha aqui. A Rosane Hirt também tá ligadinha com a gente. E a Rosane respondeu o seguinte por aqui, ó. Ela quer participar da quarta da pizza e pedir uma música com a Marília Mendonça. Já tô botando na ponta da agulha por aqui. E para participar da enquete de hoje, se pudesse mudar de profissão, iria estudar e ser psicóloga. Valeu, bacana demais, hein, Rosane? Tudo de bom, um abraço, obrigado pelo carinho e pela sua sintonia também. 15 horas e 22 minutos agora tem...

0: musical, então, pra você, um som de 11h20 aqui na programação. Tem a Fé, teve também Gabriel Elias, teve Luiz Fonsi, começando todas aqui na 100.9. Rápido intervalinho pintando, vem aí também o nosso balcão de empregos. Está à procura de uma oportunidade no mercado de trabalho? Então fique ligado, dentro de instantes, balcão de empregos aqui na 100.9. 15 horas 33 minutos, boa tarde.
1: Sem ponto 9 News e a informação da Central de Jornalismo. Uma nova frente fria deve provocar mudanças no tempo na região sul do país nesta quinta-feira. O alerta, segundo meteorologistas, é que os acumulados de chuva podem superar a 200 milímetros e causar transtornos. As previsões colocam o Rio Grande do Sul, Santa Catarina e parte do Paraná em alerta para 3 dias seguidos de chuvas intensas e volumosas entre a sexta-feira e domingo. A chuva acumulada pode ultrapassar os 200 milímetros em áreas da metade norte do Rio Grande do Sul até o domingo, dia 30. Da Central de Jornalismo, repórter Gilmar Bortesi.

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1: Muito bem, estamos de volta com mais uma edição do nosso Balcão de Empregos e as vagas de trabalho disponíveis para Pinhalzinho e região. Posto de combustíveis contrata frentista. Ter disponibilidade de horários. Currículos poderão ser enviados no 3366-1217. Atacado Distribuidor contrata açougueiro e zelador. Contatos no 99947-0280. Loja de materiais de construção e acabamentos contrata operador de caixa. Currículos pelo 98804-0307. Vaga para costureira, tapeceiro e alimentador de linha de produção em fábrica de estofados. Currículos no 988-53-5171. Contrata-se atendente de loja. Currículos pelo WhatsApp 98880-1919. Vaga para auxiliar de produção e motorista, ter CNH, categoria C ou D para realizar entregas e montagens de equipamentos. Contatos no 98885-2342. Fábrica de móveis contrata auxiliar de produção e operador de CNC com experiência em Serra Alta. Currículos pelo 99824-5153. Laticínios dispõe de vagas abertas em diversos setores da indústria. Currículos pelo WhatsApp 99117-7019. Fábrica de fornos contrata soldador e auxiliar de produção. Contatos no 988-29-0417. Contrata-se assistente de clube para cuidar de bar, caixa e organização. Trabalhar no período noturno. Vaga para assistente administrativo em Pinhalzinho e vaga para menor aprendiz em indústria em Pinhalzinho. Informações complementares para estas vagas também podem ser obtidas através do nosso 3366-6200 ou diretamente na recepção da Rádio Centro-Oeste em horário comercial. Esse foi o nosso Balcão de Emprego, sempre em duas edições diárias, de segunda a sexta-feira, às 9h45 e às 15h30.
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0: Legal demais mandar um alô por aqui ao Éder Menegoto, tá ligadinho com a gente. Valeu, grande abraço, tá participando também da nossa promoção em parceria com o Degustar, é a nossa quarta da pizza. A Zanete Scarati lá em Nova Erechim também tá ligadinha com a gente, também tá participando por aqui da nossa programação, também respondendo a nossa enquete. Se pudesse trocar de profissão, ela gostaria de ser vendedora. Legal, Zanete, tudo de bom, um grande abraço, obrigado pelo seu carinho e sintonia também, tá? E a gente segue por aqui abrindo a nossa Hora Sertaneja, Cleiton e Romário.
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0: legal demais, hein? Tá aí mais uma sequência pra você. Lembrando que tá valendo por aqui a nossa promoção Quarta da Pizza, em parceria com o Degustar. Sorteio de 2 rodízios nesta quarta-feira, às 18 horas, no Som Brasil. Agora faltando 14 minutos para as 16 horas. Boa tarde.
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0: Legal, 11 minutos nos separando das 16 horas, tem muito mais música, esse é o nosso Sincroniza pra você nas ondas da 100.9.

0: Lázaro Menotti, Fabiano, participação de Ferrugem, terminou pra sofrer, é aqui na 100.9.
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0: Legal demais, e tá rolando por aqui a nossa enquete da semana. Hoje a gente quer saber o que você faria se você precisasse trocar de profissão. Qual seria a profissão que você escolheria? Se você pudesse mudar hoje, ou se você vai fazer a escolha da sua profissão futura, qual seria a profissão que você gostaria de trabalhar? Se não fosse essa profissão que você atua hoje, manda pra gente, 3366-6200, participa por aqui, você concorre a uma Master Ducha, Master Banho Zagonel. 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E a Eletro Zagonel, então, trazendo pra gente aí a nossa enquete da semana. Responde pra mim, se você fosse trocar de profissão, precisasse começar uma nova profissão, que profissão você buscaria ou qual a profissão que mais te agrada? 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Bora participar que o seu nome já vai ser separadinho por aqui.

Bacana demais, está aí para fechar mais uma sequência musical e, claro, mais uma hora de programação. Obrigado pelo teu carinho e sintonia. Já já a gente volta, tem mais música para você.

0: 16:02. Boa tarde.
1: CN.9 News e a informação da hora. Um estudo encomendado pelo sistema CNA-SENAR defende mudanças nas regras fiscais brasileiras para garantir maior controle da dívida pública e criar condições para investimentos e crescimento econômico. Segundo o levantamento, o Brasil gastou 1,16 trilhão com juros da dívida nos últimos 12 meses. O estudo aponta ainda mais rigidez no orçamento, crescimento das despesas obrigatórias e baixa qualidade dos gastos públicos. Entre as propostas estão a simplificação das regras fiscais, redução das exceções e mecanismos mais rápidos para corrigir desvios. A CNA também defende maior eficiência nas políticas sociais e afirma que uma estrutura fiscal mais previsível pode fortalecer a confiança na economia e estimular investimentos. Com a informação da hora, Felipe Eduardo.

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0: Obrigado, gente. Obrigado, gente.
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0: Legal demais, segue ligado, ligando. Vem comigo, hein? Essa tarde tá linda demais. E aí, quer ficar bem informado? Acesse nosso site rco.com.br. Em destaque pra você, Fiorino furtada durante a madrugada aqui em Pinhalzinho é encontrada horas depois. Dois furtos em uma mesma noite. Morador perde tudo que tinha para trabalhar após furto nesta madrugada. Outras informações que também você encontra lá no rco.com.br. Pinhalzinho abre inscrições para o Canta Pinhalzinho 2026 e FECASME. São prorrogadas então até esta sexta-feira. Encontro sobre valorização da vida reúne comunidade em Sul Brasil. Essas e outras informações no rco.com.br. Acesse e confira.
1: Existe uma teoria que se chama 90-10, onde uma pessoa tem 90% daquilo que você procura em alguém, só que você foca naqueles 10% que falta. Aí você sai pra rua, se aventura, e realmente você encontra aqueles 10%, mas não se deu conta que perdeu os 90%.

0: Os 10% a gente deixa pro garçom, né, não?
1: Maiara e Maraísa, 90 e 10. Tá aí pra você, som que você curtiu por aqui, a nossa hora sertaneja no Sincroniza. Deixa eu mandar mais alô por aqui, bem rapidinho. A Marinette Fonman tá sintonizada com a gente. Valeu, grande abraço. A Celi Ferla também tá ligadinha por aqui, né? A Celi Ferla, então, grande abraço. Obrigado pelo carinho e concorrendo também na

0: 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Centro-Oeste FM. 16:18. Já a gente volta.
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0: Legal, então! E a gente vai chegando ao final de mais uma edição do nosso Sincroniza. Já tem Som Brasil aqui na sua tarde, para fechar a sua tarde de quarta-feira. Tarde linda, maravilhosa. E aí, como foi a sua tarde? E desde já agradecer também a participação dos ouvintes. Amanhã a gente volta com mais enquete aqui no Sincroniza e também as promoções de todo dia. Lembrando, então, que daqui a pouquinho tá chegando hoje Henrique Paulo e o Som Brasil na programação 100.9, tá? Fica com Deus, um grande abraço, excelente restinho de tarde, uma noite abençoada e até amanhã com mais uma programação. Grande abraço, tchau, tchau.

0: Juscelino! Faz barulho São Paulo, Rafa Torres!
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0: 100.9 News e a informação da Central de Jornalismo. Nova Erechim deu mais um passo na organização e segurança da infraestrutura urbana com a realização da segunda etapa do programa Limpa Fios. A ação foi realizada nesta terça-feira e resultou na retirada de mais de 300 quilos de fios e cabos com excesso que estavam instalados ao longo das vias públicas. Nesta etapa, os trabalhos foram concentrados em importantes ruas e avenidas do município. Foram atendidas a Avenida Francisco Ferdinando Luzina, Rua São Pedro, Rua Tiradentes, Rua Nereu Ramos, Carlos Gomes, Avenida Coronel Bertazzo, Rua Santos Dumont, Anitta Garibaldi e Getúlio Dondoni. O programa Limpa Fios tem como objetivo contribuir para a organização do espaço urbano, reduzindo o excesso de cabos e fios instalados nos postes e melhorando o aspecto visual das ruas. A prefeita Yara Perim comenta sobre os trabalhos.
1: Gostaria de cumprimentar todos os ouvintes da Rádio Centro-Oeste e neste momento eu gostaria de compartilhar com vocês que na última segunda-feira aconteceu na nossa cidade a segunda fase do programa Limpa Fios. Esse programa tem o objetivo de deixar a nossa cidade cada vez mais bonita, organizada e principalmente mais segura para todos. Nessa etapa foram retirados mais de 300 quilos de cabos e fios em excesso dos postes e das nossas ruas. O trabalho contemplou diversas ruas da nossa cidade e algumas avenidas. Essa é uma ação que faz a diferença no nosso dia a dia e que vamos continuar realizando. Seguimos sempre trabalhando para cuidar de Nova Erechim, melhorar nossos espaços públicos e proporcionar cada vez mais segurança e qualidade de vida para a nossa população. Esse é o nosso compromisso, cuidar da nossa cidade e das pessoas que aqui vivem.
0: Da Central de Jornalismo, repórter Gilmar Bortesi.

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4h35 da tarde, muito boa tarde para você. Estamos chegando com o Som Brasil nesta quarta-feira, meio de semana, 26 de agosto, ano 2026. Eu, Henrique Paulo, te faço companhia por aqui até às 6h30 hoje, excepcionalmente aí substituindo o nosso colega José Soares também na programação do Som Brasil, contando sempre com a sua participação, a sua mensagem para cá no 3366-6200. Você que nos ouve no comércio, nas estradas aqui da nossa região, na agricultura também, um salve para você, um ótimo dia, uma excelente quarta-feira, e a gente segue por aqui com as melhores músicas sertanejas e também gaúchas, e contando sempre com a sua interação conosco aqui no Som Brasil de hoje. Uma ótima quarta-feira.

Se vai! Salve pra todos os loucos apaixonados que estão aí com a gente. Aquele cara que defende seu grande amor.

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5: Som Brasil para você. 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

100.9 News e a informação da hora. O governador Jorginho Melo e o candidato a vice Adriano Silva buscam ampliar a representação da coligação na Assembleia Legislativa de Santa Catarina e no Congresso Nacional nas eleições de 2026. Ao todo, a chapa reúne 285 candidatos, sendo 181 para deputado estadual e 104 para deputado federal. A coligação é formada por PL, Podemos, Novo, Republicanos, Avante, Agir, Democracia Cristã e a Federação PSDB e Cidadania. Na disputa pela Assembleia Legislativa, o Podemos tem o maior número de candidatos, com 40 nomes, seguido do PL com 38, o Novo com 37 e o Republicanos com 32. Para a Câmara dos Deputados, a Avante apresenta 18 candidatos, PL, Novo, Podemos e a Democracia Cristã tem 17 nomes cada, enquanto o Republicanos conta com 13 candidatos. A coligação também lançou Caroline Detone e Carlos Bolsonaro para o Senado. Com a informação da hora, Felipe Eduardo.

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5: 5 e 5, esse é o Som Brasil para você e hoje, quarta-feira, é dia da pizza aqui na Centro-Oeste FM, você participando, mandando sua mensagem para cá no 3366-6200, você concorre a 2 rodízios de pizza para curtir em uma sexta-feira no Degustar Restaurante Churrascaria e Pizzaria. 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

0: Som Brasil pra você nessa quarta-feira. Tá aí sucesso com Rogério Magrão e banda. Também teve Leandro e Leonardo que cantaram pra gente. E ainda João Luiz Correia. Esse é o Som Brasil até às 6h30 com o melhor da música. Também com a sua participação. Tem o sorteio no final do programa de hoje em parceria com o Degustar. 100.9, 5h16.
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Obrigado. Gente, com a grande salva de palmas, quero que vocês recebam para cantar Blusa Vermelha com a gente.

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0: 6 da tarde, esse é o Som Brasil pra você. Teve sucesso com João Paulo e Daniel, também Portal Gaúcho e ainda Grupo Som do Sul pra você. Na sequência, vem o Momento da Fé e a Oração da Ave Maria.
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2: Boa noite, queridos irmãos, irmãs e amigos. Sejam bem-vindos a este momento bonito de oração. Vamos começar em nome do Pai, do Filho e do Espírito Santo. Amém. Vamos rezar o Santo Ângelo. O anjo do Senhor anunciou a Maria e ela concebeu do Espírito Santo. Eis aqui a serva do Senhor. Faça-se em mim segundo a vossa palavra. E o Verbo de Deus se fez carne e habitou entre nós. Ave Maria, cheia de graça, o Senhor é convosco. Bendita sois vós entre as mulheres, e bendito é o fruto do vosso ventre, Jesus. Santa Maria, Mãe de Deus, rogai por nós, pecadores, agora e na hora de nossa morte. Amém. Rogai por nós, Santa Mãe de Deus, para que sejamos dignos das promessas de Cristo. Amém. Aclamação ao Evangelho. O amor de Deus se realiza em todo aquele que guarda a sua palavra fielmente. Aleluia, aleluia, aleluia. Vamos escutar o Santo Evangelho. O Senhor esteja convosco. Ele está no meio de nós. Proclamação do Evangelho de Jesus Cristo segundo Mateus. Glória a vós, Senhor. Naquele tempo disse Jesus: ai de vós, mestre da lei, fariseus, hipócritas, vós sois como sepulcros caiados. Por fora parecem belos, mas por dentro estão cheios de ossos de mortos e de toda podridão. Assim também vós, por fora, pareceis justos diante dos outros, mas por dentro estão cheios de hipocrisia e injustiça. Ai de vós, mestre da lei, fariseus hipócritas, vós construís sepulcros para os profetas e enfeitais os túmulos dos justos. E dizeis: se tivéssemos vivido no tempo de nossos pais, não teríamos sido cúmplice da morte dos profetas. Com isso, confessais que sois filhos daqueles que mataram os profetas. Completai, pois, a medida de vossos pais. Palavra da salvação, glória a vós, Senhor. Muito bem, queridos irmãos e irmãs, que bonito. Hoje o Evangelho nos ensina uma lição bonita. Como já dizia o Papa Bento XVI, ele dizia que a verdade sempre é necessária, sempre será necessária. A verdade é necessária, ela é fundamental.

0: fundamental para a vida. Mas uma verdade sem a misericórdia, ela é insuportável. Então aqui está dizendo assim o evangelho dos fingimentos da vida, né? Muitas vezes nós estamos fingindo que somos religiosos, fingindo que somos casados, fingindo que somos bons, fingindo que fazemos as coisas por amor, por caridade, mas na verdade muitas vezes nós somos apenas fingimento, não há verdade nisso, apenas um teatro, ou faço isso por fazer, mas não porque existe aí uma verdade ou existe um amor, que eu quero fazer isso por amor, isso é importante para mim, eu tenho fé, eu acredito naquilo que faço. E também isso transparece em minha vida e meu coração, porque nós somos filhos da verdade e não da falsidade, da mentira. Nós somos filhos da verdade, por isso devemos sempre viver a verdade. Doa a quem doer, somos chamados a viver a verdade, a dizer a verdade, porque a verdade salva, a verdade cura, a verdade une, a verdade nos faz amigos, mesmo naqueles momentos que dói falar a verdade, porque a verdade, quando dita, ela resolve as coisas e ela dá uma nova oportunidade de vida. A mentira sempre traz coisas ruins, sempre é fantasia, coisas ruins, e muitas vezes nós nem sabemos o que amamos, o que queremos, porque a maioria das coisas é fingimento. Então é isso que Jesus está dizendo para nós. Não sei se sepulcros caiados, que por fora é todo bonito, mas por dentro não tem nada, só tem podridão, escuridão. Então nós temos que ser bonito por fora, mas também bonito por dentro. Eu não digo isso de aparência, digo naquilo que somos. Então vamos pedir a Deus que nos dê essa graça de sempre caminhar na verdade, sermos autênticos naquilo que pensamos e falamos e fazemos. Então vamos pedir a bênção de Deus e ser feliz. O Senhor esteja convosco, Ele está no meio de nós. Abençoe-vos Deus Todo-Poderoso, Ele que é Pai, Filho e Espírito Santo. Amém. Tenham todos uma boa noite, fiquem com Deus e fiquem em paz. Amém.
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2: Seis e onze, programação do Som Brasil para você aqui na Centro-Oeste FM 100.9, quarta-feira, meio de semana, quarta do sofá. 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
11: 100.9, 6h19 da tarde, vamos colocando um ponto final no Som Brasil de hoje, agradecendo a você pelo carinho da audiência, da sintonia aqui na programação, mas antes disso, vamos fazer o sorteio aqui do rodízio de pizza em parceria com o Degustar. Temos aqui a ganhadora de hoje, que foi a Marciane Sulzbach.

Graciane Sulzbach, então, faturou o sorteio de hoje do rodízio de pizza em parceria com o Degustar para aproveitar em uma sexta-feira. Valeu demais pela sua audiência. Na sequência vem o Resenha Esportiva. Até uma próxima. Tchau, tchau.

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1: 18:26.
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2: Estamos chegando, gente. Tá no ar o Resenha Esportiva. Meu comentarista já começou bem aqui. Pediu com quem que o Palmeiras vai jogar. Veio super informado pro programa. Ai, meu Deus. 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Começamos bem o programa. Ô, Niquete, tudo bem? Seja bem-vindo. Boa noite para você.
3: Boa noite a todos. Tô falando que a trairagem é a trairagem, né? De ontem, hoje e sempre, né? Então é só um abraço pro pessoal e a trairagem continua. Mas eu vou me defender que eu me enganei, eu só tava pedindo que horário era, porque eu sei que era Palmeiras e Santos, Santos e Palmeiras.
4: Pra mim, pediu, né?
2: Tudo bem, Branco?
4: Boa noite, tudo bem, Niquete? É que o Niquete torce pro Inter, né? Daí ele não acompanha, assim, os outros...
2: Vem meio desacorçoado.
4: É, ele vem um pouco meio desatualizado, mas tá atualizado agora, é 9:30 e te mostrei até em quais canais,
2: né? Mas daí vamos já começando a falar bem da minha querida CBF, que colocou os dois jogos na quarta-feira no mesmo horário, mas faz um 7:30, um 9:30, todo mundo consegue assistir tudo. Tem 4 jogos nas quartas de final, 1 na terça, 1 na quinta, 2 na quarta. Aí tu me coloca os dois jogos na quarta no mesmo horário.
3: É, isso é...
4: Deve ter alguma explicação, né?
3: Que não é uma explicação boa, né?
4: É, com certeza.
3: Porque se for bem explicado, eles iam mudar, né?
2: Mas dá mais audiência pros canais que vão transmitir,
3: claro,
2: cara. Porque
3: sim,
2: todos eles iam ter... começava em um e tu emendava
3: podia
2: no outro.
3: Podia até ser 7:30, né? Porque não tinha problema nenhum, né? De falta de horário, né?
2: Tu mete Vasco e Vitória 7:30 e depois tu coloca... Porque, mas Palmeiras e Santos... O pessoal do Rio de Janeiro vai assistir Palmeiras e Santos, cara.
3: É, pô. Porque tem esse... E ontem, agora começando a falar sobre as quartas e finais da Copa do Brasil, né? Ontem é um jogão, né? Atlético e Cruzeiro, né? 1-1. Jogo difícil, sabe? Eu acho que passando o Grêmio e o Inter, qualquer um dos dois passar, quem passar de Atlético e Cruzeiro é favorito,
2: os
3: né? Porque os dois
2: estão
3: jogando... O Atlético estava mal esse ano, se remontou. E o Cruzeiro tá, tipo, ele também começou muito mal esse ano e tá bem também. Os dois times estão... Eles estão num patamar... O melhor fase deles do ano é agora.
2: E jogo de golaços, né?
4: O meu piá falou assim, pai, vamos assistir o jogo, porque se o último acabou com 20 expulsos, vamos ver como vai esse, né? E o primeiro, a chegadinha do Caio Jorge no zagueiro do Atlético Mineiro, o cara caiu de cabeça.
2: Parecia que tava puxando o pescoço da galinha, né?
4: Ô, louco, tá cara. Louco.
2: O cara é formado na base do Grêmio, aquele zagueiro.
4: Então, e aí o cara foi substituído, né? Teve aquela substituição agora por
3: concussão.
4: É. E foi fazer exame e tal, mas tá tudo bem, né? Mas o cara do Cruzeiro não usava, né?
2: É.
4: Ali tem as mágoas, né?
3: Ah, sim.
4: Mas que jogão, hein, cara? Aquele arroio do Cruzeiro, hein?
2: E o golzinho que o cara fez?
4: Então.
2: Uma pedrada, cara.
4: O cara é bom, hein?
3: Tu diz do Atlético Mineiro?
2: Não, tô falando do Cruzeiro.
4: Cruzeiro?
3: Não, vi.
2: Mas o Atlético Mineiro também foi bonito, cara.
4: Né? Foi golaço, né?
2: Me lembrou muito um gol do Maicon nas Copa das Confederações de 2009, lá na África do Sul.
3: Olha onde ele foi atrás.
4: Parece o Woody, né?
3: É.
4: Vai lá atrás.
3: Parece Bangu e Nova e Olaria de 86. Tá louco, isso aí não tem. Tá, mas. O jogo, os dois estão bem, né? E agora o final é a volta é no caso do Atlético, então o jogo para ele. O ruim do Atlético tem essa parte de.
2: Eu tenho duas perguntas para
3: vocês. Difícil, né?
2: E uma delas é esse. Todo mundo apostou praticamente que o Cruzeiro passava desse clássico. Mas o empate no Mineirão e agora o jogo no sintético do Atlético vira o jogo? O Atlético vira favorito?
3: Não sei se é favorito, mas é um jogo aberto. Ninguém é... Eu acho que é igual o Grenal, cara. Não tem... É um jogo muito, muito, muito parelho.
2: Só que, Niquete, eu acho que tanto foi a mesma coisa que são Santos e Palmeiras. Todo mundo quase apostou no Cruzeiro. Eu digo todo mundo, tipo assim, comentaristas que a gente vê. Todo mundo, o Cruzeiro passa.
4: É, nós, né? Inclusive.
2: Inclusive nós.
4: É, mas assim, ó, eu também achava, hein? Inclusive com mais facilidade. Mas vamos lá, vamos voltar aqui. O Cruzeiro teve 3 jogos a fio contra quem?
2: Flamengo?
4: contra o Flamengo. Pensa em intensidade, né? É, será que esses caras tiveram tempo de recuperação que nem o Atlético? Não desmerecendo, mas jogou contra o Inter.
3: E com os reservas, né?
4: Com os reservas.
3: Misto.
4: É, um misto.
5: E o Grêmio morto, a pau.
4: E assim, ó, o início do jogo, cara, o Atlético dominou, hein?
3: É.
4: Então, assim, lá, dizem que no campo sintético a bola corre mais rápido, né?
5: Mas aí... Eu tinha que ver lá jogando no SESI um tempo atrás, ali eu, o Odi e mais uma turma ali.
4: Corria.
5: Ah, meu Deus.
3: A bola, né?
4: A bola. Só que assim, ó, a intensidade do jogo ontem foi uma loucura, cara. Que loucura é aquilo, né? Os caras não... Parece que tem, diz aquele comentarista lá, parece que tem dois pulmão, né?
3: É. Mas eu vou assim, eu acho que o confronto mais esparelho é Santos e Palmeiras. E eu acho que Cruzeiro e Atlético e Inter e Grêmio são os mais parelhos, né? É difícil. Eu acho que o Vitória é favorito. Não favorito não, mas ele é mais favorito do que o Vasco, né?
4: Tava,
3: o Vasco tá numa fase ruim, né?
4: Eu tava vendo agora, antes de sair essa estatística, dos últimos 10 jogos, o Vitória ganhou 5, o Vasco 4 e um empate. E o Vasco tirou, o Vitória tirou 3 vezes na Copa do Brasil já o Vasco tirou uma vez o Vitória. Então o Vitória é favorito, cara.
3: Vai jogar a segunda em casa?
5: No Barradão?
4: Né? Olha.
3: Cara, e o Vitória nessa Copa do Brasil especificamente tem uma trajetória...
5: E tu?
3: Pô, te eliminou o Flamengo, né? Não é fácil eliminar o Flamengo.
5: E tu lembra que eu falei que tinha 2 perguntas, né? Que é a segunda? Deixa eu lembrar, porque eu esqueci. É. Mas o...
3: Alzheimer.
5: Então, sem favoritismo ou o Atlético leve favorito pra volta?
3: Não, sem favoritismo.
4: Sem favoritismo.
5: Lembra aí, vocês conhecem algum cruzeirense?
3: Não.
4: É, aqui não.
5: Atleticano, eu conheço o Anderson Ross, né? Treinador campeão da Saudades, irmão do Cleiton.
4: Sim.
5: Esse é atleticano, eu conheço um. Agora, cruzeirense aqui eu não...
3: Galo Forte.
5: Tem que ver a... Eu não sei pra quem que é a Priscila Torres, que é lá de Minas Gerais. Não sei se ela torce pra algum time de futebol também, né?
3: É.
5: Ela vem lá de Minas. Mas enfim, inclusive um abraço pro Vôlei. O Vôlei perdeu ontem 3-2 pra Brusque. Mas 3-2 soma um ponto, né? Então conquistou um ponto lá em Brusque. Abraço pro professor Fernando Bonato, Lucas, a Priscila, todo o pessoal aí da equipe também. Mas vamos lá pros jogos de hoje, porque hoje o bicho pega. E aí eu tava falando com o Branco aqui, falar do nosso querido Neymar, que a princípio não deve jogar o jogo, o professor Ricardo Niquete. Que agora ele tá respondendo todo mundo, né? Cutucou ele responde. O Sormani, não sei se o senhor viu.
3: Não cheguei a ver.
5: O Sormani provocou ele pra fazer, dar 5 bolas pra eles num campo reduzido, que ele não passa nenhuma vez pelo Sormani. E aí virou uma resenha danada lá, né? De agora o Sormani disse que não anda de helicóptero, que o Neymar disse que mandava o helicóptero pra levar ele, né? Ele disse que não, vamos deixar pro final do ano, que não é pra tirar o foco. É, vamos fazer algo beneficente, algo legal. Mas o Neymar tá com papas na língua, Branco.
4: É, me dá a impressão que ele, depois da Copa do Mundo, ele soltou... Né? Vamos pra lá, né? Mas assim, ele chamou o velho Sormani cagão, né? Essa é a palavra, né? E na verdade foi, né? Intimou pra ir no X1 e agora deu pra trás, cagão.
3: E outra, os caras, a mídia de. A gente fala que a mídia gaúcha é ruim, né? Mas a mídia de São Paulo também agora tá muito apelativa, né?
4: Essa velharada.
3: É, muito apelativa, pelo amor de Deus. Não, eu acho que tem coisa que a gente pode criticar tudo, mas eles são muito apelativos.
5: Não, sabe? Eu vou dar um exemplo. Qual que é um dos programas esportivos de maior audiência na TV aberta? O Neto falando asneira a meio-dia inteiro na Band.
4: É o que dá audiência.
5: Cara, e assim, ó, tem algumas coisas que eu concordo com ele, que às vezes ele dá, mas tem algumas coisas assim que tu diz assim, meu Deus do céu, que apelativo.
4: É. Mas você falando aí dos jogos de hoje, né? Só voltando ao Vasco e Vitória, o Vasco tomou aquele sacode do Palmeiras domingo.

0: Não que o Vasco jogou mal também, mas o Vasco estreou aqueles dois caras que eu te falei, o volante Sousa e o atacante...
1: Não são ruins, são muito bons.
0: Esses caras é bom, o Colídio fez gol, e o Vasco precisa mostrar para sua torcida uma reação, porque tá entregue as lonas no brasileiro, né?
2: É. E só respondendo, o Lucas Tomasi está ouvindo, me respondeu, a Priscila é cruzeirense. Não praticante, eu acho, mas é cruzeirense.
1: Então, zero.
2: Empatamos aí, 1-1. Mas Vasco da Vascaíno tem aqui, né?
0: Tem. Tem bastante Vascaíno aqui.
1: Bastante está sendo generoso.
0: É, enche uma Kombi, né?
2: Abraço pro Old Lang aqui, se tiver Kombi disponível para os Vascaínos se reunir hoje.
1: Não. Cara, agora eu falo assim que o Inter sofre bastante. Agora, torcer pro Vasco padecer, uma sina desgraçada.
2: Minha opinião, o Vasco já foi, tá? Junto com a Chape, pra mim na Série A.
1: Não, eu acho que o time deles não é tão ruim.
0: O Remo não?
2: Cara, não vou até dizer que não, mas.
0: O Remo vai arrancar ponto de muita gente, hein?
2: É aquele jogo. O jogo com o Remo é ruim, cara. Esse que é o detalhe. Tu vai jogar lá, cara, tu desgasta. Às vezes tu
1: pode. E agora no verão é complicado.
2: A dupla Grenal. Em casa, a dupla Grenal perdeu ponto pro Remo. Empatou. O Grêmio empatou e o Inter empatou.
1: E lá o Inter empatou também.
2: Então, né? Mas enfim. Vasco e Vitória hoje, quem ganha?
0: Vitória.
2: Em São Januário?
0: Ganha em São Januário.
2: É em São Januário o jogo,
1: né? Eu acho que vai dar empate. Eu acho que...
0: Ganha os dois jogos.
1: Ah, bom palpite. Eu acho que vai dar empate.
2: Pessoal, acertou a loto aqui em Pinhalzinho. Tu quer falar os números da Mega?
1: Acertar a loto?
0: Foi lá em Toledo, os caras acertaram na minha cidade lá o bolão da...
1: Mega?
0: É, cara. Ah, e daí os caras me ligaram se eu tinha feito o bolão. Eu falei, olha, bem capaz, né, cara? Você não ia me achar nunca.
2: Né? Não ia nem te atender.
1: Se o cara ganha da Mega...
0: Mas tá perto, né? Tá perto.
1: Se o cara ganha da Mega, a primeira coisa que faz é trocar de amigo, né? Só tem amigo rico a partir de agora.
2: Viu? Né? Mas deixa eu te falar. Jair Ventura tem que tirar o chapéu pro cara lá no Vitória, né? Fazendo um trabalhozinho quieto...
1: Com orçamento baixo.
2: Orçamento baixíssimo, cara.
1: Só que o Vitória tem uma questão que é interessante.
2: E perde o clássico pro Bahia no final de semana em casa, né?
1: Mas ele tem uma questão interessante que o Inter e o Grêmio não tem mais. Ele está revelando atleta, né? O Vitória faz uma busca de atletas muito interessante, né? Que nós do Sul perdemos um pouco. Então acho que isso também é um mérito do Jair Ventura.
0: Eu queria comentar isso aí, ó. Eu lembrei fim de semana para comentar uma hora que eu viesse aqui no programa. Vocês lembram que esses tempos atrás nós falamos dois assuntos aqui no programa? Uma, como que o Inter e o Grêmio sempre tiveram treinadores que era compatível com a sua história, a sua filosofia. E você lembra que antigamente, não muito tempo atrás, porque hoje você vai contratar jogador, é só de fora. Só os refugos de lá vêm para cá, um que outro a gente acerta. Você lembra que há um pouco tempo atrás, aonde que pegava esse jogador? O Palmeiras tirava do Bragantino, o Corinthians tirava da Ponte Preta, o Palmeiras ia no Guarani e trazia não sei quem, o Inter ia no Juventude, trazia o fulano de tal, não sei quem vinha na
1: chave. Não temos mais...
0: Não, agora parece que tem uma luz no fim do túnel. Eu vi que o Palmeiras contratou um goleiro da Portuguesa, que está jogando Série D, o cara 28 anos, tava vendo os vídeos do cara, o cara é bom, hein? Tem mais time que eu vi que está contratando gente da Série B.
1: Mas o Inter, quando foi campeão mundial, o Inter pegou o Meia Cancher, era do Juventude, do Caxias, o Índio era do Juventude, a gente, sabe, contratou um, dois, assim, mas o Alex veio do Guarani. Tipo, a gente também tinha muita propensão de jogador nesses times. Agora que a gente quer contratar tudo da Europa ou tudo do Racing, do Boca.
2: E daí o que a gente faz? Vende nossos jogadores lá na base.
1: E compra um monte
2: de cara. Pra contratar um cara que tá com o joelho estourado e lá em 2018 fez gol à beça.
0: É isso aí. Então, assim, me dá a impressão que, não sei se é por causa dos patrocinadores, o que mudou, que só tem que contratar jogador de fora. É. Então,
1: empresário.
0: Vamos olhar aqui dentro na base, cara. Olha esse Leozinho, cara. Olha o Leozinho. E o Vitória está contratando um monte de gente também. O Vitória pegou quase os melhores do Fortaleza da Série B. O time do Vitória, se tu olhar, é praticamente o time do Fortaleza jogou a Série A.
2: Deixa eu falar um negócio para vocês agora. Você está falando de mudanças de regras. Vocês viram que o Leozinho usou a faixa de capitão no jogo do Atlético Paranaense? Contra o Botafogo?
0: Não.
2: Eu vi uma explicação do Odair Helmans, né? querido Maionese, que como agora, às vezes o goleiro, por exemplo, parou, caiu, tu tem que tirar alguém e às vezes não dá tempo de tu escolher alguém, saiu o capitão, ele deu a faixa pro Leozinho, precisasse sair alguém, saiu o atacante, o cara lá da velocidade, tu mantém o teu zagueiro, tu mantém o teu capitão. Então, assim, dos técnicos estar se adaptando à regra para que às vezes não percam a sua liderança. E claro, o jogador que é líder do time, né, vai liderar da mesma forma, não precisa ter a faixa de capitão para isso. Mas dos treinadores se adaptar à regra para não perder, às vezes, um cara importante, não que o Leozinho não seja importante, né? Mas vamos perder um cara, um zagueiro, um meia, um goleiro, por causa da nova regra.
1: Eu acho que isso o Atlético faz bem, né? O Atlético, de alguma forma, ele é um clube mais oxigenado que os outros clubes, né? Ele consegue criar essas estratégias.
2: E tá usando, né, o sistema contra o próprio sistema, né? Praticamente.
1: É, exatamente, mas eu acho que isso... Se tem as regras, tu tem que usar as regras a teu favor, né?
2: Ah, mas daí tem um outro ponto, que daí eu já vi na várzea, né? Tu vai pegar qualquer cara do time pra dar a faixa de capitão e... Pô,
1: tá, mas tudo
2: uma
1: bem,
2: vez
1: mas...
2: pra tu usar a faixa de capitão, não tinha que ter a honra de usar a faixa.
1: Ah, tudo bem, mas aí cada time escolhe a sua... Eu acho que o Flamengo não vai deixar de dar pro Arrascaeta, né?
0: Não.
1: É.
0: Não.
1: É.
0: E tu viu quando o Memphis veio pro Corinthians e tirou do Garro? Tirou a 10 e tirou a faixa, né?
1: É.
0: Já deu o BO, né? Então eu não sei. Eu não sei o que que os caras... Porque assim, eu não sou muito a favor de goleiro ser capitão, né? Eu acho que tem que ser um jogador de linha. E principalmente que tá perto do árbitro,
2: e
0: né?
2: E isso que tu passou a vida inteira com o Marcos de capitão do Palmeiras.
0: É, né? Não é fácil, porque o cara tem que sair, imagina, lá da grande área e lá na frente...
1: Não tem muito sentido.
0: Não faz sentido. O Renato Gaúcho, uma vez, eu ouvi essa dica com ele, tá? Ele falou, ele chegou no Vasco, era o Léo Jardim o capitão. Ele tirou e deu pro Thiago Mendes, que é até hoje, continua sendo. Ele deu essa explicação aí, tem lógica, né?
1: Claro, tem lógica, eu acho que é coerente. Só que uma outra coisa, né? Essa geração também tem poucos líderes, né? Tipo, isso é uma coisa também que a gente tem, né? Tipo, o jogador assim... Não tô dizendo que o capitão pode peitar, mas um cara que consegue falar, se impor. O Palmeiras tem o paraguaio lá, que é
0: o
1: muito
0: Gomes
1: bom.
0: O Gomes e o Marlon Freitas.
1: Que ainda, né, que ele consegue se impor. Mas a maioria dos times não tem, cara. Um cara que fale com a arbitragem, sabe?
2: Então,
1: tem uma moral, assim, um cara...
2: Lá. Sai Marquinhos, sai Casemiro, sai Alisson e sai Neymar da seleção brasileira. Quem assume a faixa? O Danilo também sai?
1: Hoje não tem, sai. Não tem. Eu não tenho, acho. O Brasil não tem um líder hoje.
2: Pra cara, quem teve Cafu, pra quem agora... teve Dunga...
1: A Boca Fu era e não era tão líder assim.
0: Me pegou de calça curta, que o outro, né? Pô, não vem ninguém de cabeça, sim.
2: Não tem, cara. Tu vai ter a pegar...
0: Cara, vai ser o Rafinha, talvez.
1: Ah, mas o Rafinha
0: Vini Júnior, ele é no Barcelona,
2: mas nenhum,
0: né,
2: dos dois...
1: Não, mas depois daquela entrevista do Rafinha, acho que ele tinha que ficar afastado.
2: Mas nem o próprio Vini Júnior não tem
1: essa... E no Barcelona o cara joga bem nesse final de semana, ele fez super gol,
0: nossa,
1: jogou super
0: senhora,
1: bem.
0: Jogou demais.
1: Só que não adianta, tem jogadores que não encaixam, o ambiente não é bom pra ele. Ele não desempenha bem na seleção.
2: O Vini fez gol, inclusive,
0: viu,
2: hoje.
0: Sabe quem vai ser o capitão? Eu acho, Bruno Guimarães.
2: É,
0: pode ele ser. Já era lá no Newcastle, agora ele foi pro Arsenal. E é capaz dele
2: tem futuro,
0: ser.
2: Tem futuro.
0: Eu acho que é.
2: Mas vamos voltar a Santos e Palmeiras hoje, Palmeiras e Santos no Nubank Park. Eu estava acostumado com o Allianz Park, né? Agora é Nubank Park.
0: É.
2: Os caras têm patrocínio no nome do estádio, nós não temos na frente da camisa.
1: É.
2: Mas enfim,
1: não, né?
2: Santos e Palmeiras, Palmeiras e Santos hoje. O Kleber já me mandou aqui que dá 3-1 Vasco e dá 3-0 Palmeiras em cima do Santos.
1: Nossa. Cara, o Palmeiras tem 3 competições, né? Eu acho que isso pode pesar algum... Não agora, mas o Palmeiras vai sentir um pouco isso. Então, eu acho que a grande questão do Palmeiras é pelo menos ganhar hoje o jogo, porque senão vai ter que fazer muita força. Fez muita força na Libertadores, teve que ganhar fora. A gente pensa que não, né? Mas o nível de concentração, tudo isso desgasta, né? Então, eu acho que o Palmeiras hoje vai jogar para... passar de uma forma mais aliviada, né? E o Santos vai fazer o contrário, né? O Santos, para tentar classificar, tem que pelo menos empatar o jogo hoje, né? Porque jogar contra esse Palmeiras fora de casa, o Palmeiras joga muito bem fora de casa. Então, acho que o Palmeiras vai fazer um jogo mais tranquilo. O Branco vai falar melhor do Palmeiras, mas eu acho que o Palmeiras, a coisa que eu acho que o Palmeiras peca, ele é pouco criativo. Acho que essa é uma das coisas que o Abel Ferreira, o calcanhar do Abel Ferreira, ele tem algumas coisas que ele não... Tem jogos que ele complica.
0: Ele é teimoso.
1: É.
0: Ele é o filho do Filipão. É a mesma coisa. Se tu falar pra ele que tem que pôr o flantal, daí que ele não põe só pra... Mas a gente que é das antigas, né? Pra mim é Palestra Itália, né?
1: É.
0: Continua sendo, né? Então a parte comercial deixa com os outros aí. Mas o Palmeiras tá escalado pra hoje já. E como o Alan foi vendido, né? Então, o que que acontece? Ele...
2: Eu ia pedir se tu lembra do gol do Diego Souza no Palestra Itália, do meio de campo, mas aí vocês vão me xingar e dizer que eu tô igual hoje.
1: Tá igual hoje.
0: É, daí faz muito tempo, né? Mas ele, como ele vendeu o Alan... Cara, tu acredita que eu acho que foi bom o Alan sair do time, assim... Te falando sério mesmo. Porque o Arias agora vai jogar na posição dele.
2: Entendeu? E aí lascou pros outros.
0: Não.
1: Mas que cara... jogador esse Arias, sabe? Ele é o comprometido, cara. Um cara assim, focado, tá louco.
0: O Abel falou assim, ó, o treinador que tem o Arias pode ficar despreocupado. O cara vai resolver. Só que ele tava jogando...
2: Deslocado.
0: Deslocado. Agora ele vai jogar na posição dele, que é onde o Alan joga. Então, assim, o Palmeiras vendeu o Alan, 40 milhões de euros, mais 5 de...
2: De bônus.
0: De bônus, de meta, que já fazem para bater, é lógico, né? E parece que não vai contratar ninguém. Esse dinheirinho vai... Vai ser...
2: Pra poupança?
0: É, vai ser...
1: Eu podia emprestar pro Inter, porque não conseguiu pagar o jogador Juninho.
0: Eu tava vendo, o Palmeiras tem um projeto pro ano que vem, ele vai investir 200 milhões na base. Ele vai fazer... Ele tá procurando cidades em São Paulo pra montar um novo centro de treinamento da base. Entendeu? Então ele vai... Parece
2: e
0: que
2: hoje é junto ali na divisa com o do São Paulo, ali a base também ou não?
0: É tudo meio perto ali, né? Só que já tudo reformado, é desumano o negócio. Mas agora eles vão fazer um só para base, entendeu? Com um hotel, tudo. Então, assim, 200 milhões. Então talvez tá guardando para isso, né?
1: Tá, mas eu acho assim, agora falando em mundo ideal, tá? Não é o mundo real. Mas tu vai pensar a história do Palmeiras lá e vai ir, o centroavante que o Palmeiras já teve, assim, cara, Oséias, na época boa do Oséias, né? Agora a gente pensa assim, esse Palmeiras, com esse treinador, é até um castigo ele não ter um centroavante tipo o Pedro, né? Tipo, porque se encaixaria. Porque o estilo do Palmeiras exigiria um centroavante muito além da média, né? Um número 9, né?
0: É, eu acho que, falando do Palmeiras.
1: Só que não tem no mercado pra comprar, né?
0: É, nem o Brasil tem, né? Nem a seleção, né?
1: O melhor é o Pedro ainda.
0: Mas é bichado, né, cara? Não aguenta 10 partidas a fio, não pega, que já estoura, né? Minha opinião, né? Mas, ó, falando do Palmeiras, Felipe, tu falou que ele tava numa draga ali, né? Eu acho que o cansaço bateu, já passou. Ele tava cansado, tava arrebentado, por isso que não tava rendendo tão bem, sabe? Agora, ele pegou uns dias de treinamento e já melhorou o time. Lembra que o Flamengo estava na draga também? Pegou 10 dias de treinamento, melhorou o time. Então, esses caras não treinam, cara. Esses caras só se recuperam.
1: É.
0: Então, eu acho que agora... Eu acho que não vai ser fácil contra o Santos. O que todo mundo está falando, 3-0 aí, eu acho que não. Né? Mesmo que já está confirmado que o Gabigol não joga hoje também. Então, não vai ter Neymar, não vai ter Gabigol. O porquê do Gabigol, eu não sei. Mas assim, eles.
1: O Cuca é retranqueiro.
2: É sintético, o Cuca... lá no.
0: É sintético.
1: Mas o Cuca é retranqueiro.
2: Tanto o Gabigol quanto o Neymar querem apostar que é por causa do sintético.
0: É, não sei.
2: Eles não vieram aqui. Pode ver, onde que tem sintético, eles não vão.
0: É. Mas talvez vai servir como desculpa lá na frente, né? Capaz de servir. Mas o Palmeiras está completinho e vamos para cima que...
1: A volta é na Vila Belmiro ou vai ser em outro estádio?
0: Vamos ver onde que o Santos vai jogar, né?
2: No princípio.
1: Hã?
2: É na Vila?
0: É na Vila, mas talvez vai vender o mando, né?
2: É, mas eu acho que já teria vendido. Porque já tem que vender ingresso,
0: sim,
2: né?
0: Sim, sim.
2: Na semana.
0: Então vai ser.
1: Não, mas aí, como o Branco falou, né? Eu acho que o Palmeiras tem franco favorito e o Palmeiras vai querer matar o jogo já, né?
0: É, porque é o seguinte, né? Ir pra lá, não que o Santos, mas ir pra lá com, vamos dizer, um 0-0 é perigoso, viu? Porque ele joga Neymar e Gabigol, Palmeiras... cara, eles estão inspirados.
1: Não, e joga pro empate e pode ficar fora dos pênaltis.
2: Lógico. Palmeiras e quem final de semana?
0: Fim de semana não sei contra
1: quem joga. É Palmeiras e Mirassol.
0: Mirassol, né? Mesmo. Falta pegar ainda o...
1: É, lá e Mirassol.
2: Mirassol. Professor Ricardo Niquete, a vossa senhora estará amanhã aqui?
1: Não vou, estou em São Miguel.
2: Então, quero que você faça a sua tese sobre como será o nosso lindo clássico Grenal, o transfer ban para a dupla Grenal.
1: Nossa.
2: E a proibição das ruas de fogo por parte da Prefeitura e da Brigada Militar.
1: Tá, mas vai ter igual, né? Vai ter igual, não vai ter. Vai ter igual, não vai ter. Não vai controlar. Como é que vai controlar os caras? Não tem como pegar os malandros, né?
2: Mas tu não chegou a ver o vídeo que eu mandei penantes? Teve a reunião das organizadas com o prefeito, a brigada militar, e era para ter um representante do Inter. Ninguém do Inter foi na reunião.
1: Cara, é uma vergonha. O Inter, a direção do Inter, sério. O Inter, o time do Inter é ruim, mas a direção é pior que o time. Então é complicado. É. Agora eu acredito muito no Pezzolano, né? Acho que o Inter vai, pelo menos vai brigar bastante. O Inter, historicamente, nesse ano, com o Pozzolano, vendeu muito caro as derrotas, né? Mesmo que a gente perdemos para o Palmeiras em casa, perdemos outros partidos, mas a gente jogou, batalhou até o final. Então, acho que o Grenal vai ser um Grenal batalhado. Eu acho que se o Inter ganhar de 1-0, é um baita de resultado. Porque esse Inter, acho que defendendo lá na Arena, é mais... E o grande ponto de interrogação que tem no Grêmio, acho que é esse que mais incomoda, ou talvez o torcedor do Grêmio, é que tem muita gente especulando que já vai vir o Renato, cara. Isso, se chegar perto do vestiário, é uma bomba contra...
2: Mas já chegou.
1: Tá, mas isso pro Grêmio, pro ambiente do Grêmio é horrível, porque tu imagina se os caras vão começar a tirar o pé, vai vir o Renato, não sei o que lá. Os caras chegam a tomar 2-3-0 no Grenal, é difícil. Tomara que aconteça, mas tô dizendo assim, pro ambiente, num jogo tão decisivo assim, não é bom essa coisa de vai ter outro treinador ou vai ter outro treinador ou não, né? Então acho que isso é uma coisa que pode ser a favor do Inter, né?
2: Muito se diz que o Castro cai se perder pro Inter, né? As duas partidas. Eu acho que se o Castro leva uns 3 amanhã...
1: Ah, 3 não
2: aí
1: dá,
2: aí já tchau.
0: Não, na primeira partida ele já não cai, né?
2: Mas se levar 3, filho...
1: Não, se dá 2-0 ele cai.
2: É? Se for muito feio atacado.
0: Bom, Renato, vamos supor, né?
2: É o único cara que pode chegar e meter 4 no Inter na
0: Arena.
2: Tá, mas
0: ele vai pegar uma bucha dessa, hein?
1: Eu acho que o Renato é maluco, né?
2: Tu já viu? Ele já disse que o Grêmio não chama.
1: Agora eu vou te falar. Se o Grêmio cair da Copa do Brasil, o Renato não vem.
2: É, também é.
1: Porque o Renato queria o Furdunço, ele quer jogar o jogo de volta. Exato, entendeu? Eu acho que ele quer. Se ele vai pra pegar, ele quer pegar o jogo de volta. Ele quer pra cima dos malandros.
2: Porque já pensou o Inter. Já pensou ele virar um resultado?
1: Exatamente.
2: Meu filho, tu faz 3 estátuas, uma em cada canto da arena pra ele.
1: Não, e outra, e se o Grêmio chegar. Tô chutando, tá? O Inter ganha 2-0. Vem o Renato, dá 55 mil pessoas.
0: O jogo vai ser aonde?
1: No Beira Rio primeiro.
0: Tá, uma pergunta. Os últimos dois jogos Grenal no Beira-Rio, quem ganhou? Os últimos dois.
1: Acho que deu um, o Inter e outro empate, né?
0: O Grêmio não ganhou lá nos últimos dois, por exemplo.
1: Não.
2: Não, foi empate agora no meio da... Acho que foi dois empates. Porque
1: empates.
2: Foi dois empates.
0: Tá feia a coisa mesmo.
2: Foi dois empates porque não ganhou.
1: O Inter perdeu na primeira 2-0, depois empatou em casa.
2: Isso aí. E daí o Grêmio é campeão no Beira-Rio com empate... E no primeiro turno foi 0-0, um jogo terrível.
1: 0-0? Não sei se eu acho que o Inter tinha ganhado o primeiro jogo novo.
0: Cara, eu acho que o Inter. Eu já falei aqui que eu acho que o Inter passa, né?
1: Amém, amém.
0: Hoje, né? Hoje.
2: Mas o jogo é amanhã.
0: Hoje, né? Mas
1: assim, é o Inter, né?
0: Mas vamos ver. Cara, eu acho assim, ó, pelo menos o Grêmio não pode tomar um ataque, né?
2: É.
0: Não. Né? Porque tomar um ataque, vamos dizer, 2-0 em. Não vira, cara. Eu acho que não, né?
1: Agora, tu fala assim, vai passar... Eu não sei como que o Castro vai colocar o Grêmio, você vai botar muito recuado, porque se a lógica for lógica, mas ele daria a bola pro Inter.
2: Sim, mas...
1: E aí hoje fica dois times ruins que não tem a bola. Agora, se o Grêmio quiser atacar o Inter vai adorar, porque aí o Inter dá a bola e vai só no contra-ataque.
0: Tá, mas...
1: É o único jogo que a gente sabe jogar.
2: Qual que é a esperança do Luiz Castro colocar o time pra frente?
0: Mas que jogo vai ser esse daí?
1: Ah, né? Vai ser o jogo, é Grenal 0-0.
2: Posse de bola mais tempo.
1: Agora,
2: bola em disputa,
1: a probabilidade, quem gosta de apostar no 0-0 é grandíssima, né? Os dois treinadores não querem perder. O Castro quer ficar no cargo. E o Inter não quer arriscar nada. O Inter não... Então imagina o Inter perder o Grenal. Tá louco, não tem como.
0: Mas o Inter vai impor o jogo, eu acho, né?
1: Tomara.
2: Só que daí se o Inter também se abre, filho...
1: Ele é ruim, né?
2: A defesa do Inter é horrível, entendeu? Tu pode, claro, fazer gol, mas se tu abriu o contra-ataque, tchau.
1: Olha contra o Corinthians. Nós defendemos o jogo inteiro. Ganhamos 2-0, mas fomos duas vezes e fizemos, né?
0: Sim.
1: Vou ter que ir. Abraço.
2: Abraço.
0: Abraço.
2: Oh, pera aí, quem que passa? Como é que dá os resultados? Fala aí, rapidinho, pra mim.
3: Vou ter que ir. Abraço.
2: Meu Deus do céu. Esse aqui é meu povo no Resenha Esportiva. Abraço pro Fabiano Rambo. Ricardo Branco, vamos lá para os palpites. Vasco e Vitória hoje, como é que você acredita que vai ser esse jogo?
0: Cara, eu acho que o Vitória vai ganhar, cara. Assim, deve ser pelo 1-0 por aí, né? Eu acho que vai ganhar. Eu acho que o Vitória passa, ou inclusive eu acho que ganha os dois jogos. O Vasco tá muito mal, cara.
2: O Vasco tá naquela... Cara, o Vasco é um time que quando entra na caca para sair, difícil.
0: Ele tá nocauteado, né? Ele tá na zona, né?
2: Eu vou de 1-1, pra assim, fazer, sabe, o Vasco dar uma equilibrada, porque em casa vai voltar estádio, o Vitória também é, mas não é, meu Deus, tudo aquilo, né?
0: Vamos ver se a torcida vai, né, porque ultimamente a torcida do Vasco tá pegando no pé do time, né, porque não tá desempenhando E ganhando jogos. Se bem que ganhou esse dia na Sul-Americana, né? Que nós apostávamos que ia perder.
2: Ganhou fora, né?
0: É. Tomou-lhe um golaço. Ah, falei, nossa, vou até desligar a TV, né?
2: E depois vira o jogo 4-1.
0: Acorda de manhã, tá ganhando de 4-1. Então, você vê. Daí chega domingo, toma e não ataca, né? E vamos ver como que vai. Mas eu acho que o Vitória vai passar. O time tá muito certinho, né?
2: Palmeiras e Santos.
0: Palmeiras e Santos, cara. Olha, eu vou apostar 2-0 Palmeiras, bem assim, um jogo difícil mesmo. Eu acho que não vai ser fácil, não. Porque o Santos tem uns argentinos ali que gostam de dar umas pegadinhas.
2: Aquele joguinho de Copa. Copa é Copa, né?
0: O sempre. O Cuca é vencedor no Palmeiras, né? Conhece o Palmeiras como ninguém, né? Então, sabe jogar contra o Palmeiras. Eu acho que vai ser muito difícil o jogo, cara. Muito difícil. Mas vai ser uns 2-0, eu acredito. Tem que fazer.
2: Eu ia dizer 3-1, mas então eu vou de 2-1 pra ser um pouco mais equilibrado, porque eu acho que o Santos ainda vai acabar fazendo o crime, tá? Eu acho que o Palmeiras é muito mais time, é o favorito taço, mas eu não sei porque tem algo que me diz que o Santos pode fazer o crime por causa do jogo de volta. E aí, mas muito depende do jogo de hoje também, né? Sim. Se o Palmeiras faz 2-0 hoje, eu acho já difícil reverter.
0: Eu acredito que vai ser um caldeirão lá na arena hoje. E vamos pra cima, temos que ganhar.
2: Vamos lá, né? Tu vens amanhã ou amanhã tu vai estar? Tu
0: vai pedir, né? O resultado de amanhã já, né? Eu sabia disso. Quer que eu falo?
2: Quero.
0: Só que eu tô bem de palpite, hein?
2: Não, quero saber se tu não vem amanhã, tu já solta hoje, né?
0: Não, amanhã eu não vou vir, né, cara? Porque deixa os colorados e os gremistas se pegar, né? Só se tem que vir pra apartada, aí eu venho, né?
2: Vem tu e o Roberto, vocês ficam ali no meio.
0: Cara, eu acho que, assim, ó, vou chutar, tá? Esse é sem ter muita convicção do que eu vou falar, né? Mas eu acho que vai dar 1-0 o Inter, cara.
2: Jogo feio?
0: É, o jogo horrível, né? Eu acho. 1-0, assim, pra o jogo da volta, o Grêmio se inspirar e fazer uma virada, né? Mas eu acho que o Inter vai ganhar amanhã.
2: Tomara que não. Faz parte. Vamos embora, valeu, Branco.
0: Bora.
2: Gente, obrigado pela sua companhia, pela sua audiência. A todos, um forte abraço, até a próxima. Tchau, tchau.
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1: Oi, oi, gente, muito boa noite. Chegamos com mais uma edição do nosso Só Bailão. Alegria, o melhor da música de banda, desfilando por aqui nessa quarta-feira à noite. Então vem com a gente até às 9, nosso Só Bailão, aqui na Rádio Centro-Oeste. E eu sou a Raquel Cristine, fico contigo em todas as plataformas. Pra você que tá curtindo a gente no carro, levando a gente na carona nessa noite maravilhosa. Pra você que tá na companhia da Rádio Centro-Oeste também, no seu rádio convencional, através do aplicativo, no site, na Alexa. Fica à vontade com a gente. Por aqui a gente garante o melhor do bailão pra você e com certeza muita música boa, muita animação na sua noite de quarta-feira pra você arrastar os móveis mesmo e bailar com a gente aqui no nosso Só Bailão. Então vem comigo desde já, fica à vontade na nossa programação e curta o melhor do bailão que começa agora.

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8: Muito obrigada pela sua companhia. Esse é o nosso Só Bailão, te fazendo companhia nessa noite maravilhosa de quarta-feira, meio de semana. Fica melhor ainda, com muitos sucessos, com muita animação aqui no nosso Só Bailão. Ótima noite de quarta-feira, gente.
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7: Segunda hora de Só Bailão aqui na Rádio Centro-Oeste, até às 9. Eu, Raquel Cristi, te faço companhia com os maiores sucessos das bandas nessa noite. Já conferiu, né? Na nossa primeira hora teve muito sucesso, velhinho. Teve as novinhas desfilando por aqui também. E claro que por aqui a gente segue com o alto astral que você merece. Pra você que leva a gente na carona nessa noite.

Atenção nas estradas, obrigada pela sintonia. Para você que acompanha a gente através da sua Alexa, através do aplicativo do Radinho Tradicional, boa noite. Aproveitem a quarta-feira com muitos sucessos do Barulho.

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8: Esse é o Só Bailão da RC. Ótima noite de quarta-feira para você, meio de semana, para alguns dias dos apaixonados também, né? Quarta de sofá. E com certeza nessa noite, além de todas as animadas do bailão, a gente tem muitas músicas românticas também que marcaram época nos sucessos das nossas bandas do Sul. Bora lá de

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E o nosso Sou Bailão dessa quarta-feira vai ficando por aqui, gente. Beijão no coração, fiquem com Deus, se cuidem. Amanhã a gente se encontra para mais uma edição do nosso Show da Manhã. Amanhã cedinho aqui na programação da RCO. Beijo no coração.